0: brasileiros acessem instrumentos de fomento já consolidados, como a Lei do Audiovisual, a Lei Rouanet, o Fundo Setorial do Audiovisual, além de reconhecer o seu papel na educação, na saúde, na formação de juventudes e na qualificação profissional na geração de emprego e renda.
1: O decreto institui ainda o Game Brasil, plataforma pública e gratuita para catalogar, divulgar e promover jogos brasileiros, indicando onde estão disponíveis. E para ampliar a formação de profissionais para a indústria de jogos eletrônicos, o Ministério da Educação vai ofertar, a partir do ano que vem, 230 vagas para cursos de graduação na área de jogos digitais em 5 universidades federais nas 5 regiões do país. Reportagem Graziele Bezerra.
2: Em 2027, a reforma tributária entra numa nova fase.
3: É quando as microempresas e as empresas de pequeno porte começam a recolher a contribuição sobre bens e serviços, CBS, e o imposto sobre bens e serviços, IBS.
2: Entre os prazos estabelecidos, um vence amanhã, dia 15 de outubro. É quando os empresários devem informar se desejam permanecer ou optar pelo Simples Nacional, o atual sistema para o recolhimento de tributos.
3: Para explicar melhor essas mudanças, a gente conversa agora com o repórter Nazi Brum. Boa noite, Nazi.
4: Olá, boa noite, Mariana, Luciano, e boa noite, ouvintes da Voz do Brasil. Pois é, a reforma tributária deve ser concluída em 2033, mas a partir de 2027, as microempresas e empresas de pequeno porte começam a recolher o IBS e o CBS, que vão substituir 5 impostos: PIS, COFINS, IPI, ICMS e ISS. O primeiro passo para isso é que essas empresas optem até amanhã pelo Simples Nacional, um sistema que já existe que facilita o pagamento de impostos. Após isso, as empresas que estiverem no Simples Nacional vão optar se desejam pagar o IBS e o CBS dentro do Simples ou de forma separada. E essa opção deve ser feita até o dia 30 de outubro.
2: Agora, isso quer dizer, então, Nazi, que as empresas, as microempresas e as empresas de pequeno porte vão poder pagar esses dois impostos de duas formas diferentes?
4: Exatamente, Mariana. E o coordenador de tributos sobre a renda, patrimônio e opções financeiras da Receita Federal, Gustavo Salton, falou um pouco sobre essas mudanças.
5: O Simples Nacional, ele não acabou, ele continua sendo um regime fundamental para as micro e pequenas empresas. A grande novidade da reforma tributária é que o empresário passa a decidir se prefere manter o IBS e a CBS dentro do DAS ou se prefere no regime regular de débitos e créditos. Então, estamos nesse período agora super importante de opções e decisões de todo mundo, né, para que todos consigam fazer as suas decisões que melhor podem fruir desse novo mundo tributário que a gente vai ter agora.
4: Olha, o empresário que optar pagar o IBS e CBS fora do Simples Nacional estará aderindo automaticamente ao Simples Nacional híbrido e o pagamento será feito dentro do regime regular. Sobre esse assunto, a gente tem aqui a dúvida de uma ouvinte. Vamos ouvir.
6: Olá, boa noite. O meu nome é Iraneia Rego. Eu trabalho no ramo de moda, eu vendo roupa. E eu queria fazer uma pergunta. Quem já é do Simples e possui algum termo de exclusão, precisa fazer a opção novamente?
4: Pois é, quem vai responder é o coordenador da Receita Federal, Gustavo Salton.
5: Precisa sanar eventual problema que teve com o Simples Nacional e possui agora até 15 de outubro para fazer novamente essa opção para o ano que vem, após ter sanado eventual situação que ficou impeditiva para o regime.
4: O Gustavo Salton também vai responder a uma dúvida da Sandra Júlia. Ela é dona de um salão de beleza, trabalha direto com o consumidor e também com outras empresas. E ela quer saber qual sistema é mais vantajoso para pagar os novos tributos.
7: Eu estou meio perdida se eu fico só no Simples Nacional ou se compensa para mim mudar para outro sistema ou ficar só no Simples ou ter os dois, eu não sei.
5: Geralmente, as empresas que tratam diretamente com o consumidor final, elas vão fruir melhor do Simples puro, que a gente chama, né? No entanto, é necessário verificar o caso concreto, quem são os seus fornecedores, parceiros e clientes, para ter certeza a respeito do que vale mais a pena. Então, muito importante aí cada um fazer a sua conta, né? Tem uma conta individual aí de cada empresa que é importante cada um estar atento.
4: Então, Mariela, Luciano, para resumir, microempresas e empresas de pequeno porte têm até amanhã para optar pelo Simples Nacional e até o dia 30 de outubro para decidir se pagam os novos tributos dentro desse sistema ou pelo método convencional.
3: Nazi, e se após fazer a opção o empresário mudar de ideia, ele pode desistir?
4: Pode sim, Luciano. O sistema vai abrir um prazo específico de 3 de novembro a 20 de dezembro de 2026 para que qualquer pessoa desista da opção feita, tanto para o Simples Nacional quanto para o sistema híbrido. E o contribuinte pode tirar todas as dúvidas sobre esse processo na Receita Federal. Basta ter uma conta na plataforma gov.br e entrar em servicos.receitafederal.gov.br. Mariana, Luciano.
2: Obrigada, Nazi Brum, pelas informações ao vivo aqui na Voz do Brasil.
3: Quer saber quanto sua rede de ensino tem previsto para investir na educação?
2: O painel de financiamento do novo PAR foi atualizado e agora também traz informações sobre os repasses do Fundeb, o Fundo de Manutenção e Desenvolvimento da Educação Básica e de Valorização dos Profissionais da Educação. Feitos esses repasses feitos nos últimos 12 meses.
3: Pela plataforma é possível consultar os recursos previstos para cada rede, acompanhar receitas e despesas da educação básica e verificar os saldos de programas.
8: Você sabia que é possível consultar informações do Fundeb de forma rápida e prática? O Ministério da Educação acabou de atualizar o painel de financiamento do novo Plano de Ações Articuladas, o novo PAR. Agora é possível acompanhar pela plataforma os valores previstos para cada rede de ensino, considerando fontes como o Fundeb, o Fundo de Manutenção e Desenvolvimento da Educação Básica e de Valorização dos Profissionais da Educação, o Salário Educação e as receitas vinculadas ao mínimo constitucional destinado à manutenção e ao desenvolvimento do ensino. Com a última atualização, o novo PAR apresenta informações da Secretaria do Tesouro Nacional sobre os repasses do Fundeb efetivados nos últimos 12 meses. Além disso, a ferramenta também permite acompanhar a evolução das receitas e das despesas relacionadas à educação básica, bem como dos saldos acumulados de programas. O novo PAR reúne dados das principais fontes de financiamento da educação básica por meio de gráficos e tabelas e permite ainda que gestores educacionais, pesquisadores e cidadãos consultem os recursos destinados às redes de ensino e acompanhem a evolução das receitas ao longo do tempo. Todos esses dados podem ser consultados no painel de financiamento do novo Plano de Ações Articuladas, o novo PAR, disponível em novopar.mec.gov.br. Locução, Júlio César de Oliveira. Reportagem, Daniel Duarte.
2: O ministro do Meio Ambiente e Mudança do Clima, João Paulo Capobianco, retornou hoje a Manaus para acompanhar ações de combate aos incêndios florestais no Amazonas.
3: Após sobrevoar as áreas atingidas pelo fogo e reunir-se com autoridades locais, ele falou sobre a situação no estado e os próximos passos.
9: Não podemos comemorar porque ainda temos uma situação grave, muito grave ainda, ainda muita fumaça, mas houve uma redução nos eventos de queimadas e de incêndios, portanto nós temos um movimento positivo e há um indicativo de redução de novos focos. O novo passo agora é a investigação criminal. Nós vamos iniciar uma ação forte de investigação para identificar quem está operando esse conjunto enorme de incêndios e verificar se há uma organização por trás disso e vamos punir aqueles que forem identificados de forma exemplar para que não fique na região uma sensação de impunidade.
2: As ações são realizadas de forma integrada entre órgãos federais, estaduais e municipais para reduzir os impactos ambientais e proteger a população.
3: 330 brigadistas já foram mobilizados para atuar em apoio às equipes do IBAMA, do ICMBio e de outros órgãos federais.
2: Usar a força do futebol para combater a violência contra a mulher.
3: Com esse objetivo foi lançada a campanha Papo de Homem. No futebol, a violência não entra em campo.
10: Em dias de jogos de futebol, os casos de violência contra as mulheres aumentam 27%. Para enfrentar esse problema, o governo federal e a CBF, Confederação Brasileira de Futebol, lançaram a campanha Papo de Homem. No futebol, a violência não entre em campo. A iniciativa convoca a participação de torcedores e jogadores. No vídeo da campanha, estão reunidos jogadores presentes na convocação mais recente da seleção brasileira, como Vini Júnior.
11: No futebol, a violência não entra em campo.
10: E Rayan.
12: Violência contra as mulheres, não tem desculpa.
10: A peça foi exibida durante um amistoso entre Brasil e Argentina essa semana em Recife. A proposta da campanha é utilizar a força do futebol para conscientizar o público masculino quanto à prevenção e ao enfrentamento à violência contra mulheres. Foi o que disse o ministro do esporte, Paulo Henrique Cordeiro.
13: São homens, são atletas, são jogadores da seleção brasileira que estão falando de um prisma, estão falando de um lugar de homem. Porque a questão da violência contra a mulher não é um problema sobre as mulheres, mas é um problema sobre os homens. E o homem falando sobre isso impacta, eu tenho certeza, muito mais e pode contribuir decisivamente para que esse estado de coisa possa ser extinto de toda a nossa sociedade.
10: A mensagem também é para quem acha que bebida e raiva justificam uma agressão, alerta o torcedor Marco Polo.
14: Dentro de campo, cada um responde por seus atos, fora dele também.
10: A campanha também marca o lançamento do Plano Nacional do Legado Social e Esportivo da Copa do Mundo Feminina FIFA 2027, que estabelece 4 eixos para ampliar a participação de mulheres no futebol. Vale lembrar que mulheres em situação de violência podem buscar orientação e realizar denúncias pelo Ligue 180. Em caso de emergência, devem ligar para o 190 da Polícia Militar. Reportagem Pablo Mundim.
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2: Estamos no Outubro Rosa, mês de prevenção e conscientização sobre o câncer de mama.
3: E mulheres, fiquem de olho. Os planos de saúde são obrigados a cobrir o exame de mamografia, mesmo em mulheres com menos de 40 anos.
2: A medida vale para os casos em que há indicação clínica para o exame.
3: O exame também é oferecido no SUS.
19: Ao tocar os seios, a geóloga e produtora audiovisual Laila Milani sentiu algo diferente. Ela procurou o médico e o diagnóstico foi de um nódulo benigno que precisava ser acompanhado. 6 meses depois, ao retornar para exames, descobriu que o nódulo havia evoluído para câncer de mama. Laila tinha 38 anos e nunca havia feito uma mamografia.
20: Eu não recebi, né, nenhuma informação que abordasse esse assunto, no sentido de que a mamografia feita antes, né, poderia adiantar o meu caso, né, antecipar um diagnóstico, por exemplo.
19: Desde o começo do mês, os planos de saúde não podem mais negar a cobertura de mamografia digital para mulheres com menos de 40 anos que tenham indicação médica para a realização do exame. A mudança foi aprovada pela Agência Nacional de Saúde. Antes, os planos tinham obrigação de cobrir o exame somente para pacientes entre 40 e 69 anos. O presidente da ANS, Wadi Damu, destacou a importância da medida.
21: A partir de agora, deve ser considerada a necessidade clínica de cada paciente. O diagnóstico precoce salva vidas. Quanto mais cedo a doença é identificada, maiores são as chances de sucesso no tratamento e de melhores resultados para os pacientes.
19: De acordo com o presidente da Sociedade Brasileira de Mastologia, Guilherme Novita, a mamografia é o melhor exame para detecção precoce do câncer de mama. Segundo ele, a partir dos 40 anos, as mulheres devem fazer mamografia anualmente. Ele explica em quais casos a mamografia antes dos 40 anos é recomendada.
0: Existem pacientes que, por questões de risco, geralmente história familiar de câncer de mama ou ovário, ou história pessoal de câncer de mama ou lesões pré-cancerígenas, ou história de mutação genética, elas precisam fazer mamografia antes dos 40 anos.
19: Nas últimas décadas, o câncer de mama se manteve como o tipo de câncer mais frequente entre as brasileiras, com exceção do câncer de pele não melanoma. Segundo o Ministério da Saúde, hoje, a taxa estimada é de 66 novos casos por 100 mil mulheres. Reportagem Luana Karen.
2: E o Ministério da Saúde apresenta campanha com orientações sobre acesso a consultas, exames e cirurgias pelo SUS.
3: O conteúdo explica como buscar atendimento especializado e apresenta opções de atendimento pelo Sistema Único de Saúde.
1: A dona de casa, Vanusa da Conceição, moradora da Ceilândia, no Distrito Federal, conta que o filho, de 14 anos, deslocou o joelho enquanto jogava futebol e foi levado a uma unidade básica de saúde. Após o atendimento de emergência, ela conta como foi o processo para que o filho fizesse a ressonância e outros exames específicos.
22: Eu fui até o posto de saúde, a UBS. Por volta de mais ou menos 7 dias, ele foi chamado para poder fazer a ressonância. Já peguei o resultado e agora retornarei ao médico que consultou ele.
1: Para orientar pessoas que precisam de avaliação, acompanhamento, exames ou procedimentos especializados, como Vanusa, o Ministério da Saúde lançou a Campanha Nacional de Atendimento Especializado, que reúne informações sobre como buscar consultas, exames e cirurgias pelo SUS. A iniciativa apresenta o passo a passo, desde a entrada da unidade básica de saúde até o atendimento especializado, é o que explica o diretor do Ministério da Saúde, Rodrigo Oliveira.
23: A gente tem duas grandes portas de entrada. Uma porta de entrada são as UPAs e os grandes hospitais de emergência, e também você pode buscar a unidade básica de saúde. É possível em vários locais, através do meu SUS Digital, através do WhatsApp ou de outros aplicativos, você buscar atendimento.
1: Os pacientes do Sistema Único de Saúde têm diferentes possibilidades de atendimento. Para uma consulta, por exemplo, não precisam sair de casa. Eles têm à disposição a telesaúde, que permite a realização de teleconsultas e telediagnósticos. A população também pode ser encaminhada para o atendimento nas carretas de saúde, unidades móveis que oferecem serviços especializados em diferentes regiões do país. Essas unidades atendem prioritariamente onde há menor oferta de serviços especializados. Rodrigo Oliveira explica como os pacientes podem ser atendidos nas carretas.
23: Em geral, um paciente que busca uma unidade básica de saúde precisa de uma consulta especializada ou de um exame especializado, como tomografia, ele entra numa fila do município, da região ou do estado. A carreta, quando chega nessa região, ela se conecta a essa fila e faz essa fila andar mais rápido.
1: Outra opção de atendimento especializado pelo SUS é o encaminhamento de pacientes para hospitais privados e filantrópicos. Reportagem Cleide Lopes.
2: E essas foram as notícias do governo federal.
3: Uma realização da Secretaria de Comunicação Social da Presidência da República.
2: Com produção da empresa Brasil de Comunicação.
3: Fique agora com o Minuto do TCU. Em seguida, as notícias do Poder Judiciário e do Congresso Nacional. Boa noite.
2: Boa noite, até amanhã.
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25: Minuto do TCU.
26: O Tribunal de Contas da União avaliou a gestão e a transparência da Casa da Moeda do Brasil.
4: A auditoria examinou cerca de R$1,370 bilhões e verificou se as regras previstas na lei das estatais estão sendo cumpridas. O trabalho identificou falhas na divulgação de informações financeiras e na prestação de contas. Também apontou falta de detalhamento de custos e receitas de cada área de negócio. Embora a empresa tenha registrado lucro de mais de R$200 milhões em 2023, algumas atividades tiveram prejuízo, como a fabricação de moedas nacionais, medalhas e selos. O

0: Jota, planos de saúde não são obrigados a custear medicamentos à base de canabidiol para tratamento domiciliar.
1: Boa noite, eu sou Marcela Luiza.
0: E eu sou Walter Lima.
1: O Supremo Tribunal Federal decidiu hoje afastar a inclusão dos expurgos inflacionários na correção monetária dos depósitos judiciais.
0: A Corte entendeu que a atualização monetária deve observar índices previstos na legislação.
2: Marta, a discussão Ferreira. Era para definir se os depósitos de ações judiciais da época dos planos econômicos Bresser, Verão, Collor 1 e 2 têm direito à mesma correção monetária aplicada à caderneta de poupança, chamada de expurgos inflacionários. Esses expurgos correspondem às diferenças de atualização decorrentes de períodos em que os índices utilizados para corrigir valores financeiros não acompanharam integralmente a inflação. No final, prevaleceu o entendimento de que a atualização dos valores deve observar os índices previstos na legislação, sem a incorporação de diferenças decorrentes dos planos econômicos.
1: O Superior Tribunal Militar realiza entre hoje e amanhã em Brasília o Seminário Justiça Militar e o Tribunal Penal Internacional, o TPI.
0: O evento reúne especialistas para discutir temas relacionados à atuação do Tribunal Penal Internacional. Marcelo Della Libera.
3: O Tribunal Penal Internacional julga pessoas acusadas de genocídios, crimes contra a humanidade, crimes de guerra e crimes de agressão. O Prêmio Nobel da Paz este ano foi para a jurista Navi Pillay, que já integrou o TPI. A presidente do Superior Tribunal Militar, ministra Maria Elizabeth Teixeira Rocha, avalia com otimismo o trabalho do TPI ao longo de mais de 20 anos de existência.
4: Eu avalio com muito otimismo, porque o Tribunal Penal Internacional foi criado exatamente para que não houvesse a repetição dos tribunais que foram formados para julgar os delitos da Segunda Guerra Mundial. E isso eu acho que é extremamente promissor e garantista, porque dá ao mundo e à sociedade das nações, né, uma estabilidade jurídica para se dizer, né, em conflitos aquilo que se pode e aquilo que não se pode fazer. Porque até uma guerra, que é o horror e a barbárie, tem de haver regras.
3: Entre hoje e amanhã, o STM promove o Seminário Justiça Militar e o Tribunal Penal Internacional, Desafios e Perspectivas da Implementação Jurídica do TPI no Brasil. O evento conta com a transmissão ao vivo pelo canal oficial do Tribunal no YouTube.
1: Plano de saúde não é obrigado a custear medicamentos à base de canabidiol para uso domiciliar sem previsão legal ou contratual de cobertura.
0: A conclusão é do STJ. Fátima Uchoa.
5: A exceção à regra é nos casos expressamente previstos em leis ou normativos específicos. Assim, a mera autorização excepcional de importação concedida pela Anvisa não impõe ao plano de saúde a cobertura obrigatória de tratamento domiciliar com canabidiol. Esse julgamento na segunda sessão, sob o regime da relevância da questão federal, ocorreu em sessão virtual e é definitivo no âmbito do STJ, pois os ministros reafirmaram jurisprudência consolidada na Corte. A decisão passa a valer para processos semelhantes em todo o país. Vale destacar que essa é a primeira vez que o STJ usou a técnica de reafirmação sob o regime da relevância da questão federal.
1: Dois dias de debates sobre sustentabilidade na Justiça do Trabalho.
0: Magistrados, servidores e especialistas vão discutir soluções para uma justiça trabalhista sustentável. Rafael Silva.
6: Entre os assuntos, eles vão falar sobre mudanças climáticas, gestão de resíduos sólidos, descarbonização e a inclusão socioprodutiva de catadores. Também estão em pauta as estratégias para a criação de planos de contingência socioambiental, além da apresentação de projetos desenvolvidos pelos próprios tribunais, o que ajuda a compartilhar boas práticas entre as unidades. O debate reforça o papel das instituições públicas diante do desafio global de atingir o carbono zero.
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1: Uma boa noite.
0: E até amanhã.
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1: Eu sou Paula Groba.
2: E eu sou Humberto Pinheiro.
1: E estes são os destaques de hoje do Jornal do Senado, que começa agora.
2: Senado vota fim da escala 6-1 em primeiro e segundo turno ainda hoje, segundo o presidente Davi Alcolumbre.
1: PEC da Segurança avança no Senado com maior integração e fim da saidinha para membros de facções.
2: Projeto garante às mulheres opção de viajar ao lado de outra passageira sem custo extra.
1: Boa noite.
2: Boa noite.
1: A PEC da Segurança Pública avançou no Senado e segue para votação em plenário. A proposta busca reforçar o combate ao crime organizado com ação direta do governo federal e maior integração entre as forças de segurança da União, dos estados e dos municípios.
2: O texto também prevê penas mais rigorosas para integrantes de facções criminosas, inclui o Sistema Único de Segurança Pública na Constituição e permite a criação de polícias municipais para o policiamento ostensivo e comunitário. A PEC foi concluída hoje na Comissão de Constituição e Justiça. Repórter Bruno Lourenço.
3: A Comissão de Constituição e Justiça aprovou a inclusão, no texto constitucional, do Sistema Único de Segurança Pública. A proposta de emenda à Constituição padroniza diretrizes nacionais e permite a criação de polícias para a guarda comunitária e ostensiva pelas prefeituras. O relator, senador Rogério Carvalho, do PT de Sergipe, acredita que a grande inovação da PEC é colocar a União como a agente atuante e corresponsável no enfrentamento direto ao crime organizado, em cooperação articulada com as polícias estaduais e locais.
4: Agora nós teremos o governo federal como integrante do Sistema Único de Segurança Pública e podendo agir conjuntamente e tendo responsabilidade no combate aos criminosos e no combate ao crime organizado em todo o país, de forma articulada e integrada, Polícia Civil, Polícia Militar.
3: Além da cooperação federativa, o texto prevê fontes de financiamento protegidas contra contingenciamentos orçamentários. Com a aprovação na CCJ, a PEC da Segurança Pública segue agora para análise do plenário do Senado, onde precisará passar por dois turnos de votação antes de poder seguir para promulgação.
1: O senador Espiridião Amin, do PP de Santa Catarina, afirmou que a PEC da Segurança Pública merece atenção especial do governo e do Congresso Nacional. Ele defendeu que a proposta seja analisada ainda nesta legislatura pelos senadores.
2: Na avaliação de Amin, o aperfeiçoamento da proposta vai ajudar a garantir melhores condições de segurança à população brasileira.
5: Que eu creio que deverá merecer de nós, ainda nesta legislatura, a urgência e o aperfeiçoamento necessário.
1: E mulheres poderão ter o direito de escolher viajar ao lado de outra mulher em aviões e ônibus sem pagar nada a mais por isso.
2: É o que prevê um projeto que está na pauta da Comissão de Fiscalização e Controle e Defesa do Consumidor do Senado. A proposta garante essa opção no momento da compra da passagem. Repórter Pedro Pincer.
6: A Comissão de Transparência, Fiscalização e Controle está pronta para votar um projeto de lei que garante às mulheres que viajam sozinhas o direito de optar, no ato da compra da passagem em transportes coletivos, por assentos ao lado de outras mulheres. O texto já foi aprovado na Comissão de Direitos Humanos. O objetivo é evitar situações de violência durante o trajeto e limitar as situações de vulnerabilidade, além de consolidar o compromisso do Estado com a promoção de políticas de proteção às mulheres em todos os espaços. A autora do projeto, senadora Daniela Ribeiro, do Progressistas da Paraíba, destacou que o assento ao lado de outra mulher não terá custo extra para a passageira nem para as empresas.
7: Essa iniciativa ela visa prevenir casos de assédio e a gente sabe também que previne violência, proporcionando muito mais tranquilidade durante os deslocamentos. Comprovadamente, a vulnerabilidade das mulheres no transporte coletivo é uma realidade.
6: Se aprovada na comissão, a proposta só vai ao plenário caso seja apresentado recurso com esse objetivo.
1: Evitar erros médicos que podem custar a vida de crianças é o objetivo de um projeto que está na pauta da Comissão de Assuntos Sociais do Senado.
2: A proposta busca reforçar a segurança no atendimento infantil e prevenir tragédias como a do menino Benício, que morreu em Manaus após receber uma dose letal de adrenalina. A repórter Raíssa Abreu tem os detalhes.
8: O projeto do senador Eduardo Braga, do MDB do Amazonas, determina que os serviços de atendimento pediátrico tenham sempre um médico especialista. Também estão previstas regras para que os pais ou responsáveis pela criança recebam informações claras sobre seu estado de saúde e apoio psicossocial.
9: Para que um profissional não cometa erros e equívocos, como aconteceu recentemente no meu estado, com o garoto Benício, que ao chegar em um hospital supostamente de excelência no meu estado, e ao ser atendido no ambulatório, imagine Vossa Excelência que um profissional da saúde injetou adrenalina na veia de uma criança, o que levou, obviamente, a óbito esta criança.
8: A proposta recebeu o voto favorável da relatora, senadora Damaris Alves, do Republicanos do Distrito Federal. Se aprovada na Comissão de Assuntos Sociais, a proposta segue direto para a Câmara dos Deputados.
1: E a senadora Zenaide Maia, do PSD do Rio Grande do Norte, fez um apelo à paz e aos responsáveis para que vacinem as crianças. Médica, ela alertou para o risco de doenças como o sarampo voltarem a circular, com a possibilidade de complicações graves e até a morte.
2: A senadora destacou que vacinar é um ato de proteção à saúde infantil e que a imunização não deve ser uma questão política, mas uma responsabilidade de todos.
10: Vacinem os seus filhos. Não é possível que a gente continue vendo crianças voltando a ter sarampo. Sarampo é uma doença extremamente grave. Pode matar e pode também deixar sequelas para o resto da vida.
1: Senadores estão reunidos no plenário para discutir a proposta de emenda à Constituição que acaba com a escala 6x1. O texto prevê reduzir a jornada semanal de 44 para 40 horas, sem diminuição dos salários.
2: Segundo o presidente do Senado, Davi Alcolumbre, a votação da PEC em dois turnos está prevista para hoje. O repórter Alexandre Campos traz mais informações.
11: Além de reduzir a jornada sem diminuir salário, a PEC prevê dois dias de folga semanal, sendo um deles preferencialmente aos domingos. Essas regras valerão para os terceirizados que prestam serviços para a administração pública direta e indireta da União, dos estados, do Distrito Federal e dos municípios. No entanto, não serão aplicáveis para os trabalhadores da iniciativa privada que tiverem diploma de curso superior e que receberem um salário maior que 2,5 vezes o teto da Previdência Social, salvo se o empregador, por vontade própria, decidir o contrário. A mudança será gradual. 2 meses depois de sua promulgação, o tempo de trabalho por semana passará de 44 para 42 horas semanais. Um ano depois da implementação dessa primeira etapa, a jornada vai diminuir para 40 horas. Líder do governo, a senadora Tereza Leitão, do PT de Pernambuco, afirmou que a redução da jornada é uma luta histórica dos brasileiros, construída nas fábricas, comércios, nos serviços, ruas, escolas e até nas redes sociais.
12: Estamos escrevendo este capítulo ao lado de cada trabalhador que acorda antes do sol nascer, de cada mãe e de cada pai que querem acompanhar o crescimento de seus filhos, de quem deseja estudar, cuidar da saúde, encontrar os amigos, estar com a família, descansar, de quem quer simplesmente recuperar o direito de ser dono de parte maior do seu próprio tempo e fazer dele o que quiser.
11: Representante do PL de Santa Catarina, o senador Jorge Seif reconheceu que, por ser um apelo dos trabalhadores, é favorável à redução da jornada. No entanto, ele defende correções futuras no texto, como a desoneração da folha de pagamentos para aliviar o bolso dos empregadores ou até mesmo a flexibilização das relações de trabalho.
13: Então, essa PEC, ela atende, em parte, o anseio da população, que é trabalhar 5 dias por semana, mas daqui a pouco, com ela operacionalizada, o funcionário vai chegar para o patrão fala assim: olha, eu quero trabalhar um pouco mais, não vai poder. Olha, eu quero fazer mais hora extra porque eu troquei de carro, eu comprei uma geladeira, não vai poder. Então essa PEC é um pouco engessada, mas vamos discutir isso lá na frente. E no ano que vem, se necessitar de melhoras, se necessitar de ajustes, nós vamos fazê-los sem prejudicar a população.
11: Para aqueles empregados sujeitos a regimes diferenciados, como aeronautas, o texto permite que acordo ou convenção de trabalho defina diferentemente a distribuição do tempo de prestação de serviço e o descanso semanal remunerado, assegurados os direitos da PEC. Música.
2: com edição de Paulo Groba e trabalhos técnicos de Eliseu Caires. O Jornal do Senado fica por aqui. Acompanhe agora as notícias da Câmara dos Deputados. Boa noite.
1: Boa noite e até amanhã.
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15: Comissão debate integração das universidades com o setor produtivo.
16: Deputados criam plano de atenção no SUS às pessoas com epilepsia.
15: Projeto isenta de ICMS a aquisição de próteses mamárias de silicone.
16: Boa noite. Projeto aprovado retira ICMS das próteses mamárias de silicone. Confira os detalhes com Silvia Munhato.
17: A Comissão de Defesa dos Direitos da Mulher aprovou o projeto que concede a isenção do ICMS nas operações de compra de próteses mamárias de silicone destinadas à reconstrução mamária de mulheres que realizaram mastectomia total ou parcial. A relatora na comissão, deputada Érica Hilton, do PSOL de São Paulo, ressaltou que o custo das próteses é alto.
18: Sabendo que a prótese mamária é essencial para a reconstrução da saúde emocional e abalada pelo tratamento do câncer, o projeto facilita os avanços nas etapas do processo de cura definitivo da doença, na medida em que o acesso à prótese mamária será menos oneroso para aquelas que mais necessitam.
17: Pelo texto, a isenção será concedida mediante a apresentação de laudo médico emitido por profissional especializado, atestando a realização da mastectomia, a necessidade do uso de prótese mamária de silicone e a recomendação para a reconstrução. A isenção do ICMS se aplicará tanto para compras realizadas diretamente pelas pacientes quanto por intermédio de hospitais, clínicas ou centros de reabilitação. O benefício valerá para procedimentos realizados pelo Sistema Único de Saúde, por seguradoras de saúde privadas ou por planos de saúde. A proposta que tira o ICMS das próteses mamárias de silicone será analisada agora pelas comissões de Saúde, Finanças e Tributação e Constituição e Justiça. Para virar lei, precisa ser aprovada pela Câmara e pelo Senado. Da Rádio Câmara de Brasília, Silvia Munhato.
14: Homenagem.
15: Dr. Zacarias Calil, do MDB de Goiás, celebra o Dia do Médico em 18 de outubro, destacando a importância da profissão no cuidado com a vida. Ele ressalta que, além do conhecimento científico e da atualização constante, a medicina exige empatia e compromisso com os pacientes.
16: Dr. Zacarias Calil defende a valorização dos profissionais de saúde, com melhores condições de trabalho e atendimento digno à população. Ele agradece aos colegas de profissão pela dedicação e reforça a importância de manter o compromisso com a saúde e o bem-estar dos brasileiros.
14: Saúde.
15: A Câmara analisa medidas para facilitar o atendimento à pessoa com doença renal, incluindo a diminuição da distância entre a residência do paciente e o local da diálise. O repórter Luiz Cláudio Canuto tem as informações.
19: O Brasil tem mais de 150 mil pessoas que fazem diálise, segundo a Sociedade Brasileira de Nefrologia. A demanda pelo tratamento vem crescendo e a hemodiálise é a modalidade predominante. Na Câmara dos Deputados, um projeto visa facilitar o atendimento à pessoa com doença renal crônica por meio da redução da barreira de distância entre o paciente e o atendimento. O texto, já aprovado pela Comissão de Saúde, estabelece que o atendimento ao paciente com doença renal crônica observará as diretrizes de regionalização, hierarquização e integralidade da assistência nos termos da lei e das normas do SUS. Os serviços de saúde poderiam, sempre que clinicamente indicados, dar prioridade a terapias que diminuam a necessidade de deslocamento do paciente, inclusive mediante utilização da diálise peritoneal domiciliar. A diálise peritoneal é um tratamento de substituição da função renal que limpa o sangue usando o peritônio como filtro natural. O peritônio é o revestimento interno do abdômen. A comissão aprovou a redação proposta pela relatora, a deputada Silvia Cristina, do PP de Rondônia. O texto original, do deputado Eduardo da Fonte, do PP de Pernambuco, estabelecia que a clínica de hemodiálise deveria estar no máximo a 50 quilômetros do domicílio do paciente. Mas a relatora acha que a fixação de uma distância máxima uniforme é incompatível com a organização regionalizada e hierarquizada do SUS.
20: A gente vê a importância, claro que deveria estar perto, mas a gente não vê orçamento público que dê para faça essas clínicas a cada 50 quilômetros. Então, nós fizemos uma emenda e, graças a Deus, foi aprovada para que cada paciente com indicação, nós levássemos a diálise peritoneal, que é em casa, onde o paciente ele tem a oportunidade de fazer esse acompanhamento, né? E que, na verdade, é muito dolorido, mas em casa, no seu ambiente, que nós temos a certeza que teríamos um resultado ainda melhor.
19: O projeto estabelece que o poder público pode estimular o uso de telesaúde e de monitoramento remoto para acompanhamento clínico de pacientes em terapia renal substitutiva, mas as ações previstas não devem criar despesas obrigatórias ou impor novos encargos administrativos à União. A proposta, que busca facilitar o atendimento à pessoa com doença renal, ainda vai ser votada pelas comissões de Finanças e Tributação e de Constituição e Justiça. Para virar lei, precisa ser aprovada pela Câmara e pelo Senado. Da Rádio Câmara de Brasília, Luiz Cláudio Canuto.
14: Economia.
16: Welter, do PT do Paraná, defende investimentos em habitação popular, saúde e educação. Ele menciona programas como Minha Casa Minha Vida, o financiamento da produção agrícola, o atendimento pelo SAMU e a ampliação das escolas em tempo integral.
21: Welter ressalta a importância de fortalecer a economia e ampliar as oportunidades para os trabalhadores. Na avaliação dele, os avanços sociais dependem da continuidade dos investimentos públicos e de iniciativas que promovam a distribuição de renda e a qualidade de vida da população.
14: Trabalho.
16: Paulão, do PT de Alagoas, ressalta a importância da mobilização dos trabalhadores e da sociedade para a aprovação do fim da escala 6x1. Ele também critica grupos políticos que apenas agora, às vésperas do segundo turno, dizem ser favoráveis à matéria.
21: Segundo Paulão, a aparente mudança de postura não afasta as ameaças aos direitos trabalhistas. Ele aponta riscos em uma possível reforma constitucional que, em sua opinião, é articulada por grandes banqueiros e alerta a população para que se mantenha atenta.
16: Tadeu Venere, do PT do Paraná, critica a mudança de posicionamento de representantes da extrema-direita sobre o fim da escala 6x1. Ele acredita que a modificação seja uma resposta ao temor das mobilizações populares e não uma revisão real de posicionamento.
21: Tadeu Venere questiona os argumentos sobre custos para pequenos negócios e a negociação individual de jornada de trabalho e rechaça também as posições contrárias a medidas sociais, como a anistia de dívidas e a votação de projeto contra a misoginia no Congresso Nacional.
14: Desenvolvimento Regional.
16: Denise Pessoa, do PT do Rio Grande do Sul, agradece o apoio recebido na eleição e se compromete em continuar seu trabalho em prol da saúde e educação e na busca de parcerias com o governo federal para custear a reconstrução no estado.
21: Ao fazer um balanço do mandato atual, Denise Pessoa menciona o campus da UFRGS, um novo aeroporto, o Instituto Federal em Gramado e o curso de medicina da Universidade Federal do Pampa, em Bagé, como principais vitórias. Ela continuará atuando em defesa do SUS e de pautas climáticas.
14: Transportes.
16: Bebeto, do PP do Rio de Janeiro, diz que a mobilidade urbana é uma das prioridades do seu mandato e cobra avanços em obras viárias na Baixada Fluminense. Entre as demandas, segundo ele, estão a construção de uma ligação entre a linha vermelha e a pista expressa da rodovia Presidente Dutra.
21: Bebeto também cobra a continuidade das obras de revitalização da ferrovia da Baixada Fluminense, incluindo a implantação de uma ciclovia entre São João do Meriti e Nova Iguaçu. Ele ainda destaca a importância da duplicação da Serra das Araras para a segurança e a fluidez do tráfego.
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14: Thank you. Eleições.
16: A Câmara dos Deputados debate uma melhor integração entre universidades federais e setor produtivo. A repórter Agui Pontes tem os detalhes de uma proposta aprovada.
0: A Comissão de Ciência, Tecnologia e Inovação da Câmara dos Deputados aprovou um projeto que busca ampliar a cooperação entre universidades públicas e o setor produtivo. Segundo o autor da proposta, deputado Duda Ramos, do Podemos de Roraima, isso será feito com a criação de um Programa Nacional de Integração Universidade-Indústria. O objetivo é principalmente simplificar as relações entre o ambiente acadêmico e os setores produtivos. Segundo o relator, deputado Júlio César Ribeiro, do Republicanos do Distrito Federal, a relação entre empresa e universidades é truncada e pouco funcional.
3: A proposta cria um ambiente muito mais favorável para a integração. Hoje, muitas parcerias deixam de acontecer por causa das burocracias, da insegurança jurídica e da dificuldade de aproximação entre universidades e empresas.
0: Além de intermediar essa relação, a proposta também prevê a criação de metas nacionais. Seriam metas como o número de parcerias firmadas, o volume de recursos captados em projetos, os registros de propriedade intelectual, de tecnologias somadas ao setor e outras formas de exercer impacto regional, social e econômico no setor produtivo. A governança política do Programa Nacional de Integração Universidade-Indústria seria feita em esfera federal. A proposta vai passar pelas comissões de Educação e de Constituição e Justiça. Da Rádio Câmara, de Brasília, Agui Pontes.
14: Educação.
21: Flávio Nogueira, do PT do Piauí, ressalta a importância dos investimentos em educação para ampliar as oportunidades da população. Ele cita a expansão das universidades e dos institutos federais como exemplo de política pública voltada à população mais pobre.
16: Flávio Nogueira considera que o acesso ao ensino superior e à formação técnica devem ser prioridade do poder público. Para o legislador, a oferta de educação gratuita contribui para reduzir as desigualdades sociais, especialmente entre os brasileiros que mais precisam do apoio do Estado.
14: Esporte.
21: A Câmara aprovou uma proposta que obriga clubes esportivos a manterem profissionais idôneos e capacitados em alojamentos. A repórter Paula Bittar acompanhou a votação.
4: A Comissão de Constituição e Justiça da Câmara aprovou uma proposta que obriga os clubes esportivos a manterem em período integral nos alojamentos um corpo de profissionais idôneos e capacitados para assistir os jovens atletas em formação. De acordo com o texto aprovado, considera-se idônea a pessoa que trabalha honestamente com observância do dever de cuidado, que cumpre as regras estabelecidas por seus superiores, ou seja, fazendo sempre tudo com muito zelo e responsabilidade. O texto determina que o clube que descumprir a regra da presença de profissionais em período integral nos alojamentos poderá ter o contrato com o atleta em formação cancelado e também poderá ser punido com multa de até R$50 mil, que será dobrada em caso de reincidência. O contrato também poderá ser cancelado se o clube não atender os requisitos de alojamento, alimentação, segurança e higiene adequados. Outra proposta aprovada pela CCJ torna obrigatório a presença de um profissional de educação física em entidades formadoras de atletas e escolinhas de esportes. Tanto essa quanto a que obriga os clubes esportivos a manterem em período integral nos alojamentos um corpo de profissionais idôneos e capacitados para assistir os jovens atletas em formação, seguem agora para o Senado. Da Rádio Câmara, de Brasília, Paula Bittar.
14: Eleições.
16: Charles Fernandes, do PSD da Bahia, defende uma reforma política com mandatos de 5 anos e o fim da reeleição para cargos de presidente, governadores e prefeitos. Em sua visão, a medida reduz gastos eleitorais e permite mais foco na gestão pública.
21: O deputado quer também a adoção do voto distrital para aproximar os deputados da população e anuncia que vai se esforçar para aprovar a pauta a partir de 2027. Na opinião de Charles Fernandes, o debate é urgente diante da proximidade das eleições municipais de 2028.
16: General Girão, do PL do Rio Grande do Norte, aponta aumento na intolerância política entre os brasileiros. O congressista defende o respeito às diferenças de opinião no parlamento, alertando para o risco de declarações que possam estimular a violência contra adversários políticos.
21: General Girão relata que seu gabinete no Rio Grande do Norte foi alvo de pichações e adesivos de caráter político. O parlamentar informa que solicitou a análise de imagens de segurança para identificar os responsáveis e que registrou um boletim de ocorrência sobre o fato.
16: Lucas Redecker, do PSD do Rio Grande do Sul, agradece aos eleitores pela renovação do mandato e faz críticas à condução da economia pelo governo federal. Ele questiona o custo de vida e afirma que os preços elevados no supermercado pesam no orçamento das famílias brasileiras.
21: Lucas Redecker também defende a apuração de suspeitas envolvendo integrantes do judiciário e cobra que possíveis irregularidades sejam investigadas. Ele afirma que pretende manter o tema em debate com foco na responsabilização de autoridades e no combate à impunidade.
14: Relações Exteriores.
16: Alice Portugal, do PCdoB da Bahia, defende a soberania nacional diante do que considera uma ameaça de interferência estrangeira nas decisões do Brasil. Ela alerta para o risco de exploração das riquezas minerais por empresas de outros países, sem que os interesses brasileiros sejam priorizados.
21: Alice Portugal critica a possibilidade de acordos que ampliem o controle internacional sobre recursos estratégicos do país. Ela afirma que a proteção do patrimônio nacional e dos direitos da população são fundamentais para que o Brasil preserve sua autonomia.
14: Segurança Pública.
16: Gilmar Machado, do PT de Minas Gerais, comemora o avanço da PEC da Segurança Pública no Senado. O deputado ressalta que a proposta fortalece o combate ao crime organizado ao ampliar a integração entre as forças policiais de todo o país.
21: Gilmar Machado destaca que o texto inclui o Sistema Único de Segurança Pública na Constituição, além de permitir a criação de polícias municipais. A proposta também estabelece mecanismos de financiamento para o setor com o objetivo de ampliar os recursos contra a criminalidade.
14: Votação.
16: Plenário da Câmara aprova projeto que institui um programa de atenção integral no Sistema Único de Saúde às pessoas com epilepsia. O repórter Antônio Vital tem as informações.
5: A Câmara dos Deputados aprovou o projeto que cria um programa nacional de atenção integral às pessoas com epilepsia no Sistema Único de Saúde, o SUS. O objetivo do programa é combater o preconceito e proporcionar atendimento integral às pessoas com epilepsia, de modo a reduzir as manifestações clínicas da doença e a ocorrência de sequelas. O projeto apresentado pelo deputado Rui Carneiro, do Podemos, da Paraíba, foi modificado pela relatora, deputada Laura Carneiro, do PSD do Rio de Janeiro. O texto aprovado anteriormente pela Comissão de Saúde da Câmara garantia, entre outras coisas, atendimento multiprofissional e especializado, assistência farmacêutica, acesso ao tratamento indicado, inclusive cirúrgico, leitos para internação em enfermarias e UTI, além de acompanhamento especializado à gestante antes e depois do parto. O texto aprovado prevê acesso da pessoa com epilepsia aos serviços de atenção primária, especializada e hospitalar, bem como acesso aos medicamentos incorporados pelo SUS e aos procedimentos terapêuticos e cirúrgicos indicados clinicamente e disponibilizados pelo Sistema Único de Saúde. Prevê ainda ações educativas para divulgar informações e orientações sobre a doença e o treinamento de profissionais da educação e dos transportes públicos para conhecer e reconhecer os sinais de crise epilética e sobre como agir em casos desse tipo. O acordo que resultou na aprovação da proposta, com o apoio do governo, também retirou do texto o artigo que previa horário de serviço especial para trabalhadores em fase de tratamento. A relatora Laura Carneiro explicou que as alterações priorizam a estrutura já existente do SUS, sem criar privilégios.
6: Trata-se de alterações meritórias, porque priorizam a utilização das estruturas já existentes no SUS, que se encontram em permanente evolução, e baseiam-se na razoabilidade ao proteger os direitos das pessoas com epilepsia, sem criar privilégios indevidos. Dessa forma, são mantidos os avanços do cuidado integral à saúde desse grupo de pessoas, sem comprometer a igualdade e a justiça social.
5: O projeto que cria o Programa Nacional de Atenção Integral às Pessoas com Epilepsia no SUS agora será analisado pelo Senado. Da Rádio Câmara de Brasília, com informações de Daniele Lessa, Antônio Vital.
14: Últimas notícias.
21: Os deputados iniciaram no final da tarde a análise do projeto do governo federal que aumenta o teto de receita do microempreendedor individual. O texto define um reajuste progressivo do teto da receita bruta anual para enquadramento como MEI para R$ 110 mil em 2027 e R$ 140 mil em 2028.
16: O projeto também permite que um microempreendedor contrate até 2 empregados que recebam exclusivamente um salário mínimo ou o piso salarial da categoria profissional. Hoje, a legislação permite a contratação de apenas 1 empregado.
21: Termina agora o Jornal Câmara dos Deputados, produzido pela Rádio Câmara, com trabalhos técnicos de Everson Urani e apresentação de Márcio Aquilissardi e José Carlos Andrade. Uma ótima noite para você.
16: Boa noite, a Voz do Brasil volta amanhã.
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1: 10h48.
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1: 11:09.
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1: 11:26.

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3: 11:43.

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1: 11:57.

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1: Meia-noite 23.

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2: Meia-noite e 34.

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1: 1:03.
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1: 2 e 4.
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2: 12:24.

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1: 12:47.

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2: 3:53.

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3: 4 e 8.

0: 24 e 25.
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1: 4:31.

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1: 5 horas.
2: Eu sou o terrível Billy Toceira. Eu e meus homens estamos aqui para acabar com o delegado Lobo Negro. Uma vez, ele mandou-me para a cadeia, mas agora ele vai me pagar. Eu vou matá-lo, matá-lo, matá-lo.

0: Eu sou o delegado Lobo Negro e quero muito respeito aqui na vila.
1: Então você é o delegado Lobo Negro, hein? Lembra-se de mim?
0: Não, eu não sei quem é você.
1: Eu sou aquele que há 15 anos atrás você mandou para a cadeia por eu ter assaltado um banco. Agora estou aqui com os meus homens para acabar com você, delegado.
0: Ah, agora me lembro. Mas tenha muito cuidado, senhor Billy Toceira. Eu sou rápido no gatilho.
1: Você pode ser muito rápido, delegado Lobo Negro. Mas eu tenho 5 homens comigo. Desta vez você não escapa.
0: Billy Toceira, lembre-se que eu aqui sou a lei.
1: Não quero saber, delegado. Eu vou matar você. Rapazes, fogo nele!
0: Eu lhe avisei que sou a lei. Adeus, Toceira. Você já era.

0: Lobo Negro, usted matou el mi hermano Tosera. Agora eu vou a matarte.
1: Você é irmão do Tosera? E como se chama?
0: Eu me chamo Pedro Xarope.
1: Por enquanto, eu aqui sou a lei. Durma bem, finado Xarope.

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1: 5h32.
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5: Opa, já estamos chegando na sua quinta-feira. Tá no ar a partir de agora mais uma super edição do nosso Sertanejo Classe A. Onde quer que você esteja nos ouvindo, você que está na sua chácara, na sua fazenda, na sua casa, em qualquer lugar aqui da nossa cidade, na nossa região. Olha, muito obrigado aí pelo carinho da audiência. Você que também está nos ouvindo pela internet, pelo nosso aplicativo aqui da nossa rádio, muito obrigado, seja bem-vindo, viu? Por aqui Beto Paulino abrindo mais uma programação. E já vem chegando aqui a primeira música de hoje do nosso Sertanejo Classe A, só tocando os modões pra você, aquela moda de viola gostosa, tá aqui no Sertanejo Classe A. Aumente aí o volume que vem chegando, só música boa, hein?
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1: Maravilha, gente, tá aí, só o modão aqui no nosso Sertanejo Classe A, moda de viola gostosa demais da conta, aquele sertanejo que marcou época e também algumas versões atuais, assim, de sertanejo que tem tudo a ver aqui com o nosso Sertanejo Classe A, você também ouve aqui. Vamos agora aqui para um rápido intervalo, daqui a pouco tem mais músicas pra você, não sai daí não, hein?
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3: 5h54.
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1: Maravilha, gente. Beto Paulino aqui com você no nosso Sertanejo Classe A. Vem chegando mais músicas. Aumente aí o volume.
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1: Sensacional, tá aí, finalizando mais um super bloco aqui no nosso Sertanejo Classe A. Continue ligado que daqui a pouco, depois do intervalo, tem mais. Não sai daí não, que é rapidinho, já já voltamos, hein?
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5: 6:18.
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11: Já estamos de volta com mais Sertanejo classe A na sua quinta-feira. Aumente o volume que vem chegando mais músicas.
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1: Tá aí, só o modão aqui no nosso Sertanejo Classe A, na sua quinta-feira. Tá aí, finalizando mais esse super bloco, uma melhor que a outra. Fala sério, hein, gente? Olha, infelizmente, essa edição já tá ficando por aqui. Muito obrigado pelo carinho da sua audiência. Uma ótima quinta-feira pra você. Amanhã, sexta-feira, tem mais. Beto Paulino de volta com você aqui na sua rádio favorita. A melhor programação do seu rádio. Até amanhã, gente. Fique com Deus.
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3: 6h40.
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6: 6h45.
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9: Bom dia, meu querido irmão, minha querida irmã. Hoje, quinta-feira, 15 de outubro, que a paz de Jesus Cristo esteja com você e com a sua família. Hoje, olha só, a igreja celebra Santa Teresa de Jesus, uma mulher profundamente apaixonada por Deus e mestra na vida de oração. Hoje também celebramos o Dia dos Professores, aos quais queremos lembrar em nossas orações. O Evangelho, ele traz hoje uma advertência muito forte que Jesus dirige aos mestres da lei. Eles receberam a missão de ajudar o povo a conhecer Deus, mas acabam dificultando esse caminho. Essa palavra também nos faz uma pergunta: será que a minha vida aproxima as pessoas de Deus ou, às vezes, torna esse caminho mais difícil? Vamos pedir a luz do Espírito Santo. Vinde, Espírito Santo, abri nosso coração à verdade do Evangelho. Ensinai-nos a conhecer Jesus de maneira profunda e a sermos para os outros portas abertas que conduzem ao encontro com Deus. Amém. E o Evangelho que hoje vamos proclamar se encontra em São Lucas e diz assim: Naquele tempo disse o Senhor: Ai de vós, porque construís os túmulos dos profetas. No entanto, foram vossos pais que os mataram. Com isso, vós sois testemunhas e aprovais as obras de vossos pais, pois eles mataram os profetas e vós construís os túmulos. É por isso que a sabedoria de Deus afirmou: Eu lhes enviarei profetas e apóstolos, e eles matarão e perseguirão alguns deles, a fim de que se peçam contas a esta geração do sangue de todos os profetas derramado desde a criação do mundo, desde o sangue de Abel até o sangue de Zacarias, que foi morto entre o altar e o santuário. Sim, eu vos digo, serão pedidas contas disso a esta geração. Ai de vós, mestres da lei, porque tomastes a chave da ciência. Vós mesmos não entrastes e ainda impedistes os que queriam entrar. Quando Jesus saiu daí, os mestres da lei e os fariseus começaram a tratá-lo mal e a provocá-lo diante de muitos pontos, sobre muitos pontos. Armavam ciladas para pegá-lo de surpresa por qualquer palavra que saísse de sua boca. Palavra da salvação. Glória a vós, Senhor. Querido irmão, a reflexão de hoje: não feche a porta que pode levar alguém até Deus. Entre as palavras fortes que Jesus pronuncia no Evangelho, uma chama especialmente a atenção. Vós tirastes a chave da ciência, vós mesmos não entrastes e ainda impedistes os que queriam entrar. A imagem ela é muito clara. Existe uma porta, existe uma chave e existem pessoas querendo entrar. Os mestres da lei deveriam ajudar o povo a conhecer Deus. Tinham recebido conhecimento, estudavam as escrituras e ensinavam a fé. Mas Jesus diz que, ao invés de abrirem a porta, acabaram dificultando a entrada. E isso nos faz pensar, né? Porque todos nós, de alguma maneira, podemos ser uma porta na vida de alguém. Um pai e uma mãe podem ser uma porta pela qual os filhos conhecem Deus. Um amigo pode ser uma porta. Uma comunidade pode ser uma porta. Uma pessoa que serve na igreja, numa pastoral, pode ser uma porta. Às vezes, até uma conversa simples, viu? Pode despertar novamente a fé de alguém. Mas também precisamos reconhecer que nossas atitudes podem produzir o contrário. Quando alguém encontra em nós apenas julgamento, rigidez, incoerência ou falta de misericórdia, talvez aquela pessoa comece a pensar que Deus também é assim. E isso é muito sério, porque quem procura Deus muitas vezes chega carregando uma história. Talvez tenha se afastado da igreja, talvez tenha cometido erros, esteja tentando recomeçar, talvez tenha até muitas perguntas. E a primeira coisa que essa pessoa precisa não é encontrar uma porta fechada. Precisa que alguém diga: venha, vamos caminhar juntos. Isso não significa esconder a verdade do Evangelho. Jesus nunca fez isso. Mas ele sabia apresentar a verdade de uma maneira que abria caminhos para a conversão. Ele sentava-se à mesa com os pecadores, conversava com quem era desprezado, tocava quem ninguém queria tocar. E depois desse encontro, as pessoas descobriam que uma vida nova era possível. Hoje, como falávamos, celebramos Santa Teresa de Jesus. E talvez ela nos ajude a compreender ainda melhor essa imagem da porta. Teresa descobriu que a vida da oração não é uma experiência reservada só para algumas pessoas especiais. A oração, ela é a amizade com Deus, é aprender a permanecer diante daquele que sabemos que nos ama. Quando uma pessoa realmente encontra Deus na oração, alguma coisa muda. Ela não precisa ficar provando o tempo todo que é religiosa. A pessoa, a presença de Deus, ela costuma aparecer no jeito de falar, de acolher, de perdoar, de enfrentar as dificuldades. Talvez a melhor maneira de abrir a porta para alguém seja justamente esta: viver uma fé tão verdadeira que o outro tenha vontade de conhecer o Deus que você conhece. Não precisamos empurrar ninguém para dentro, precisamos manter a porta aberta. Talvez exista alguém perto de você que esteja tentando se aproximar novamente de Deus. Não complique o caminho, acolha, escute, dê testemunho, tenha paciência e deixe que Jesus faça aquilo que somente Ele pode fazer no coração daquela pessoa. Que, ao encontrar você, ninguém tenha a sensação de que Deus está mais distante. Que a sua presença diga exatamente o contrário. Existe um caminho, a porta está aberta, vale a pena entrar. E a palavra que fica hoje, querido irmão, que a minha vida e a sua vida nunca fecha a porta que pode levar alguém até Deus. E a pequena via de hoje, pense em alguém que esteja distante de Deus ou tentando recomeçar na fé. Alguém que você conheça. Ao invés de cobrar, faça um gesto de proximidade. Envie lá uma mensagem, escute, convide essa pessoa para rezar ou simplesmente demonstre que essa pessoa continua sendo bem-vinda na sua vida. Seja uma porta aberta. E vamos rezar. Senhor Jesus, não permitais que nossas atitudes afastem alguém de vós. Dai-nos uma fé verdadeira, um coração acolhedor e palavras capazes de abrir caminhos. Pela intercessão de Santa Teresa de Jesus, ensinai-nos a cultivar uma amizade profunda convosco na oração. E que aqueles que passarem pela nossa vida encontrem através de nós uma porta aberta para vos conhecer e amar. E que pela intercessão de Santa Teresa de Jesus, querido irmão, desça sobre a sua vida, sobre o seu trabalho no dia de hoje, a bênção do Deus Todo-Poderoso, Pai e Filho e Espírito Santo. Amém. Obrigado pela sua companhia e lembre-se hoje, talvez a sua maneira de viver a fé seja a primeira imagem de Deus que alguém encontrará. Seja uma porta aberta. Um santo e abençoado dia para você e até amanhã em A Palavra para o Seu Dia. Música.

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11: Olá, bom dia, são 7h14 da manhã na Cidade Clima do Brasil. E aí, tudo bem com você? Ótima quarta, ótima quinta-feira já, né? Hoje dia 14 de... 14? Que? Eu tô atrasado aqui. 15, né? 15 de outubro de 2026. 7h14, quinta-feira, 15 de outubro. Agora sim, né? Chegamos a praticamente metade do mês de outubro. Considerando que esse mês tem 31 dias, então quase na metade, né? Bom dia pra você, ótima quinta-feira. Vamos juntos assim até às 8 com música, informações, alegria no ar, alegria aí no seu rádio. Sabendo que você está na melhor sintonia junto com a gente, ficamos muito felizes, hein? Então bora lá, manda a sua aí. 429-9953-3669, nosso WhatsApp, pra você participar com a gente, tá bom? Bora lá! Ipiranga. Hoje é quinta-feira então, né? Já caminhando para a reta final da semana, dia 15 de outubro. Hoje é dia do professor, né? Dia do professor, dia importante aí. Esta é uma data que homenageia os educadores e marca a criação do ensino elementar no Brasil por meio do Decreto Imperial número 7.247, assinado em 15 de outubro de 1827 por Dom Pedro I. A oficialização da data em todo o território nacional ocorreu pelo presidente João Goulart, por meio do Decreto 52.682, em 14 de outubro de 1963. Não é feriado, mas é considerado dia letivo ou ponto facultativo, né? Nas escolas, dependendo da rede de ensino. Aqui em nosso estado, por exemplo, né? O pessoal antecipou aí o recesso que ocorreria hoje para terça-feira e após o feriado da Padroeira do Brasil, né? Assim, a galera teve aí um dia a mais de descanso aí na terça-feira. Agora são 7h16, vamos que vamos? Bom ter você com a gente aqui na melhor sintonia, hein? Para você participar comigo, 9953-3669, confirma?
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11: Olha, daqui a pouquinho um abraço carinhoso a você, amigo, sócio aqui do Clube dos Aniversariantes.
22: Clube dos
11: É já já na programação, em 7h17. Bom dia. Tamo junto, na melhor sintonia, até às 8 da manhã. Você sabe, né? O prazer, a alegria que a gente tem em estar por aqui e fazer a sua companhia. Bom dia.
23: São Paulo!

0: hoje o Matheus vai voando, nós vamos acelerando por aqui, 7h20 da manhã. Bom dia pra você, ligado aqui na programação Ipiranga FM. Bruna Camargo já está por aqui, Bruna. Bom dia, hoje
1: bom
0: ela veio
1: dia,
0: mais cedo.
1: Pra me redimir de ontem, né?
0: Tudo bem?
1: Tudo ótimo por aí.
0: Animada, quinta-feira já, né?
1: Sim, pezinho no final de semana, dia 15, metade do mês.
0: Então, praticamente.
1: Passando muito rápido, né?
0: Praticamente metade, né?
1: Isso. E um bom dia muito especial também a todos os professores e professoras que nos acompanham hoje, né? O meu parabéns para vocês pela data de hoje.
0: Com certeza. Abraços, são 7h21 da manhã. Já, já. Bruna Camargo traz as informações pra gente nessa manhã aí de quinta-feira. Tá a fim de participar com a gente? Manda mensagem 995336669. Um prazer, uma alegria sempre muito grande ter você junto com a gente aqui na melhor sintonia.
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0: Um abraço aqui aos amigos, sócios do Clube dos Aniversariantes. Carinhosamente a gente abraça todas as manhãs. Você que celebra o dom da vida e hoje, dia 15, quem está de aniversário? O Fábio Henrique da Silva. Alô, Fabião. Grande abraço, doutor Fábio. É aniversário hoje. Fábio Henrique da Silva, de aniversário, celebrando o dom da vida. O que tenho aqui em nossa lista de aniversariantes do dia do clube é somente ele. Então, tá aí um grande abraço em nome de toda a equipe Ipiranga FM ao doutor Fábio. É aniversário hoje. Felicidade, um grande

0: 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Bom dia. 7h22 da manhã. 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
0: E você confia. 7h25, bom dia para você que tá ligado aqui na programação e toda a equipe aí. 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Grande abraço. 7h25 da manhã, bom dia. Bruna, 3, 2, 1, música.
1: Nossa,
0: Pensa.
1: Meu Deus, Zé Neto Cristiano?
0: Zé Neto Cristiano é boa, só que eu não preparei nada deles. Que não.
1: Ué, mas você me pega de calça curta.
0: Vamos aqui então, Zé Neto e Cristiano trazendo uma pra Bruna Camargo. E você também
1: deixa
0: pode participar com a gente.
1: Deixa eu ver que música você colocou, até colocou um fone.
0: 995-33669. É tipo, mais ou menos como eu coloquei você aí, num beco sem saída, viu? Bora lá. Tem participação do Matheus e Cauã essa aqui, hein? Bom dia.
1: Nossa, mas a sofrência é cedo já.
0: Viu só? É quinta-feira, hein? Já na reta final da semana, em ritmo de final de semana. Vamos lá.

0: aí, Zé Neto e Cristiano, com participação do Matheus e Cauã. Beco sem saída. Bom dia pra você ligadaço aqui na programação Ipiranga FM. Fica aí que já já as informações por aqui com a Bruna Camargo. 7h38, aliás, 7h28, não. Tô tudo meio adiantado hoje, viu? Adiantando a coisa aqui. 7h28 agora, bom dia.
1: Matheus e Cauã.
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0: Muito bem, são 7h32 da manhã na Cidade Clima do Brasil. Grande abraço para você que está sintonizado aqui curtindo a programação da Ipiranga FM. Bruna, tem gente com a gente aí, né?
3: Sim, muito bom dia para Dona Maria José do Farajala Bacila, diretamente do Boqueirão Pedro Cesanoski, o José Jonelso, o Libratoski, o Arroz. Bom dia, Arroz. Obrigada pela audiência. Eloíno Rodrigues também está ligadinho com a

0: Eu mandei um abraço pro Paulo, bom dia. Daí ontem ele falou assim pra mim: Bruna, diga pro Denilson Paulo Sérgio que ele vai saber de quem que eu estou falando, sim, né? Encontrei com ele no mercado, então.
1: Paulo Sérgio é da Barão do Rio Branco. Alô, Paulão, um abraço, bom dia. Ó, em sua homenagem, então, vou colocar de fundo musical aqui, ó. Pedacinho de uma música do Paulo Sérgio.
0: Pra você, ah, né? Boa, boa.
1: Alô, Paulão, grande abraço, cara, gente boa, hein?
0: Bom dia, muito especial também.
1: Baixinho que nem eu, mas grande coração igual eu também, né,
0: sim, Paulo? Sim, muito querido. É, um bom dia muito especial também pro Léo, que trabalha ali no Colégio Sagrada Família, né? É, o Léo que tem, né, um carinho muito, muito grande por todas as crianças ali da escola, só que ele tem um defeito, ele é palmeirense.
1: Ah, é? Então, daí tá, ele... então também tem.
0: Ah, você também é palmeirense? E daí ele quer porque quer que o Vicente vire palmeirense. Palmeirense. Daí ontem ainda sofri bullying, fui deixar o Vicente ali na escola, e aí eu tava me tirando sarro, ele e meu compadre do Palmeiras e Corinthians, né? Mas a gente não precisa falar do último jogo.
1: É, não?
0: Não, não precisamos.
1: Beleza.
0: 7h34.
1: Bom dia pra você que tá ligado aqui na programação Ipiranga FM, Bruna Camargo, já com as informações. A Polícia Civil divulgou o nome do homem investigado pelo homicídio de Edson Roberto Guimarães, 38 anos, que ocorreu em Palmeira. O suspeito é Fernando Henrique Camargo, de 33 anos, e segue foragido, isso?
0: Exatamente, a informação foi divulgada ontem pela Polícia Civil de Palmeira, ontem à noite, né? E a Justiça decretou a prisão preventiva após representação da Polícia Civil. O crime, ele aconteceu na madrugada do sábado. Edson foi levado ao pronto atendimento de Santa Casa aqui de Palmeira, mas ele não resistiu. Ele apresentava um ferimento por arma de fogo no tórax.
1: E as investigações então levantaram a identificação do suspeito, que é investigado por homicídio qualificado, Bruna. As buscas para localizá-lo então seguem a todo vapor aí, né?
0: Exatamente. Informações que possam ajudar a polícia podem ser repassadas de forma anônima, ou seja, de maneira sigilosa. Telefone 197, pelo 181 ou também pelo celular 99815-7095. A matéria completa você acompanha no site da Rádio Ipiranga, inclusive, né, com a foto do procurado, e as informações são da Polícia Civil.
1: Muito bem, daí informação para você, 7h35 da manhã. Uma excelente manhã, boa quinta-feira para você que se liga em nossa programação. Bruno, vamos falar aqui de eleições, tá? Chegando em segundo turno, né? E o cartório eleitoral de Palmeira e de Porto Amazonas realizaram ontem a preparação das urnas eletrônicas para o segundo turno das eleições, marcado, portanto, para o dia 25 de outubro.
0: Exatamente. Esse procedimento começou aí logo às 8 horas da manhã, né? Lá no Fórum Eleitoral, ali na Barão do Rio Branco, incluiu a substituição das mídias, né, com as informações dos candidatos que disputam o segundo turno. Depois, as urnas, elas foram lacradas e aí elas ficam armazenadas até serem encaminhadas até os locais de votação.
1: Quantas urnas estão sendo preparadas, então, para os dois municípios aí, Bruna? Tem esse número aí?
0: Então, ao todo são 100 urnas, claro que tem as urnas reservas, né? Mas nós estamos falando de 87 sessões aqui em Palmeira e 13 em Porto Amazonas. Segundo o chefe do cartório eleitoral, Adilson Severino da Silva, a expectativa é que essa votação, obviamente, seja mais rápida nesse segundo turno, já que os eleitores terão apenas aí dois candidatos para escolher, né?
1: Ou seja, vota uma vez só, fechou o pacote.
0: Isso mesmo.
1: Muito bem. Vamos seguindo com a programação, então. Uma dúvida comum, Bruna, entre os eleitores é se quem não votou no primeiro turno pode participar no segundo. Nós já trouxemos essa informação aqui, né, após aí o primeiro turno, mas é sempre bom reforçar, né?
0: Exatamente. É por isso que eu separei aqui pra gente comentar, porque segundo o cartório eleitoral, a ausência no primeiro turno não impede o eleitor de votar no segundo, desde, é claro, que ele esteja apto para votar.
1: E quem faltou precisa regularizar a situação, mesmo assim, né?
0: Bem lembrado. O eleitor tem até 60 dias após cada turno para justificar a ausência ou mesmo regularizar a sua situação, incluindo o pagamento de multa, quando aplicável. A justificativa ela pode ser feita pelo aplicativo e título ou pelos canais da Justiça Eleitoral. Após a eleição, é necessário apresentar documentos que comprovem o motivo da ausência, como atestado médico ou comprovante de viagem.
1: Tá aí a informação, então, para você com relação à votação. Agora no segundo turno. Bom dia para você ligado na programação Ipiranga FM 7h37. Uma pausa bem rapidinha por aqui, nós já voltamos com mais informações e músicas também. Tá a fim de participar com a gente, confirmar sua audiência? Qual é o número no Bruna Camargo?
0: 99953-3669.
1: 99953-3669, o canal mais diretão de comunicação sua para com a gente aqui, enquanto nós vamos comunicando você através da frequência certa no seu rádio. 91.7, a sua melhor
0: sintonia.
1: Isso, bom dia, 7h38 da manhã.

0: Edson Hudson na sua manhã. Escândalo de amor. Bom dia.
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0: Muito bem, já de volta aqui, 7h42 da manhã, já. Tem essa aí da Ana Castela, vamos rodar para você aqui, nosso ouvinte querido, bom dia.
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0: Vamos aqui seguindo com a programação, excelente manhã, ótima quinta-feira para você, ligadaço aqui na Ipiranga FM 91.7. Bruna, seguindo ainda falando aí de eleições, Palmeira e Porto Amazonas somam quase 31 mil eleitores, não é? Aptos a votar no segundo turno das eleições, marcado, portanto, para o dia 25 agora de outubro.
6: Isso, aqui em Palmeira são 26.994 eleitores aptos, distribuído, então, em 87 sessões eleitorais, 33 locais de votação. Já em Porto Amazonas, são 3.873 eleitores em 13 sessões e 3 locais de votação.
0: E o cartório eleitoral também está atento às condições climáticas para o dia da votação, né, Bruna?
6: Isso. No primeiro turno, algumas localidades aqui de Palmeira tiveram falta de energia elétrica nas primeiras horas da manhã. O cartório eleitoral, então, entrou em contato, né, com a Copel. A situação foi resolvida antes mesmo do início da votação. E, segundo informações do chefe do cartório, né, o Adilson, as urnas elas também contam com baterias que permitem o funcionamento por aproximadamente 6 horas em caso de interrupção no fornecimento de energia.
0: Muito bem. Tivemos bastante abstenções? Abstenções, né?
6: Sim, um número bem significativo.
0: No primeiro turno, né? Então foram quase 5 mil pessoas que não votaram.
6: Exatamente.
0: Né? Juntando aqui Porto Amazonas e Palmeira, ou Porto Amazonas, Palmeira e Porto Amazonas. Então, né, o pessoal está aí, agora tem a oportunidade de votar, de escolher o seu candidato, né? Se é que tem um favorito, claro, né, para essa segundo turno aí. Então vai lá, escolha, vote com consciência e pensando no melhor para o nosso país, tá bom? 7h44 da manhã, bom dia. Bruna, vamos lá. Palmeira se prepara para a abertura da 23ª edição dos Jogos Estudantis de Palmeira, o GEPAL, que neste ano terá um número recorde de participantes.
6: Isso, são 19 estabelecimentos de ensino confirmados, sendo 15 de Palmeira, 3 do distrito ali da cidade, né, de São João do Triunfo, e 1 de Porto Amazonas. A abertura acontece amanhã às 19 horas no ginásio Sebastião Amâncio dos Santos.
0: E haverão atrações tradicionais dos jogos, né? A cerimônia conta com atrações tradicionais dos jogos, né?
6: Isso, falando dessa tradição, um dos destaques, né, da abertura é o concurso Garoto Adulto e Garota Gepal, com representantes das instituições participantes. Segundo o secretário municipal de Esportes e Lazer, Thiago Pontes, em conversa aqui com a Rádio Ipiranga, a expectativa, né, é reunir um grande número, tanto de estudantes, como também a família e toda a comunidade, para acompanhar esse momento de integração e também de incentivo ao esporte.
0: Legal, esse é um evento que movimenta bastante a cidade. Os estudantes todos animados para esse evento que começa, portanto, amanhã. Isso. 7h45 da manhã, excelente quinta-feira para você ligado aí na programação. E falando nisso, Bruno, quem é que tá por aí?
6: Ligadinho aqui conosco a Maria Nair, obrigada pela audiência. A dona Helena Santos, diretamente ali da Vila Maria, sintonizada com a gente.
0: Lá do Paior do Fundo, o Marcão Telegiski, bom dia, tomando mate e na audiência da Ipiranga FM. Bom dia!
6: Diretamente de Colônia Maciel, bom dia, seu Jair!
0: Abraços, ótima quinta-feira para Olga também, ligadinha com a gente aqui.
6: Sintonizado conosco no Cantinho do Pão, Roberto Rivelino.
0: Abraço,
6: bom dia.
0: Abraço, Robertão, Tunica.
6: Ele mandou assim, toque a música Capa de Revista.
0: Nossa senhora, já, Robertão? Olinda Vigand de Vieiras, bom dia, abraços.
6: Tem também mensagem aqui do Luiz Ramos, de Passo do Tio Paulo, sintonizado conosco.
0: Vamos lá, Leonir Irene, bom, essa nós já registramos, vamos pra frente aqui, a Luzia Campa no Paiol do Fundo também, o Adinaldo Roscoche tá com a gente, bom dia. Nosso ouvinte Rita Kowalski, oi Rita, bom dia.
6: O Eugênio já dei bom dia, perdão, Eugênio. A Marley também ligadinha conosco, ela e o Oswaldo, que são ouvintes lá de Faxinal do Silva.
0: Um abraço forte aí, alô, a Circap de Faxinal.
6: É Seguimos. Quinta já. O Roberto falou que é quinta, por isso que ele pediu capa de revista. Então tá. Eu até vou pesquisar a letra dessa música que eu não tô lembrada.
0: Capa de revista, exposta nas bancas pra todos verem. Gilberto Gilmar.
6: Ah. Sueli Pires também já sintonizada conosco.
0: Abraço, bom dia, tomando um cafezinho aí, ó. Que Deus te guarde, te proteja e te abençoe sempre. Abraço pro Ratinho aí, pro o Beto Genari. E para dona Márcia, aí na Vila Rosa. Bom dia, se preparando para mais um dia de trabalho também. Bom dia.
6: Diretamente do Campestre, Alzemiro e Célia. Obrigada pela audiência.
0: Valeu pelo carinho sempre. Bom dia, mandou para nós aqui a nossa ouvinte lá de onde que é você? Não mandou. A Emeratina Santos. Emeratina Santos, eu me esqueci de onde que ela é. Ah, do Beco do Bugai, tá aqui, ó. Mandou para gente a informação. Abraços.
6: Quem também mandou bom dia pra gente é o Claudinei, ligadinho na 91.7 do loteamento Barão, o Ney. Bom dia, Ney, obrigada abraço, pela audiência.
0: Abraço, Ney, Claudete, um grande abraço. 7h47 da manhã, Bruna, além da abertura que acontece nessa sexta-feira, amanhã, portanto, o Gepal terá uma programação especial com 10 modalidades esportivas e disputas ao longo de 2 semanas, né?
6: Isso, as competições começam então na segunda, dia 19, seguem até a sexta-feira, 23, aí tem pausa, né, no sábado e domingo, e os jogos voltam na segunda, 26, e encerram no dia 30.
0: E as modalidades que teremos para essa edição?
6: Teremos atletismo, tênis de mesa, xadrez, estafeta, futebol suíço, vôlei de praia, vôlei de quadra, handebol, futsal e basquete. As disputas, elas serão divididas por grupos, né, conforme o ano de nascimento dos participantes.
0: E a comunidade toda também está convidada a acompanhar as competições aí, né?
6: Exatamente.
0: Torcer pelos atletas aí.
6: É, da Secretaria Municipal de Esportes e Lazer, para os estudantes, família, toda a população prestigie, né, o Gepal, os atletas aqui da nossa cidade e também de Porto Amazonas e do Triunfo.
0: Tá certo, então agora são 7h48 da manhã, bom dia para você. Vamos aqui, Bruna, falando a respeito das celebrações que acontecem também nessa quinta-feira, né? Hoje, dia 15, aqui nas comunidades da paróquia Nossa Senhora da Conceição.
6: Lembrando, então, que a gente tem hoje a Quinta Eucarística, né? Durante todo o dia, a Igreja Matriz está aberta ali com a exposição do Santíssimo Sacramento. Sem fechar para o almoço, você é convidado a ter esse momento com Jesus, esse momento de oração. E falando das celebrações, às 17h30, missa em Campestrinho e Queimadas, e 19h, Encruzilhada e São Pedro.
0: Atenção, então, Campestrinho e Queimadas, 5h30 da tarde, missa hoje à tarde, né? Hoje, e às 19h. Aí em Encruzilhada e Comunidade São Pedro, Colônia São Pedro. Alô, Paulo Tulique, Dona Isabel, toda a família, galera da Colônia São Pedro. E um grande abraço. Vamos ouvindo sempre aqui da programação também. Vamos lá, seguindo então, Bruna Camargo, um alerta importante para quem vive no campo ou costuma cuidar de jardins e quintais, né? Paraná registrou quase 100 mil acidentes com animais peçonhentos. aí entre 2021 e 2025. É um número bastante expressivo, hein?
6: Sim, e segundo dados do Ministério da Saúde, foram então 99.428 ocorrências nesse período, envolvendo principalmente aranhas, escorpiões e também abelhas. Esses registros aumentaram. Em 2025, foram mais de 24 mil casos, um crescimento aí de aproximadamente 65% em relação a 2021.
0: Algo bastante comum de acontecer, mas todo cuidado, atenção, né, redobrado quando for lidar com locais onde possam, enfim, estar esses bichinhos aí, né?
6: Toma sempre cuidado. Exatamente.
0: Quais cuidados, então, ajudam a prevenir, Bruno Camargo, esses acidentes?
6: Então, é importante manter os quintais e jardins limpos, evitar acúmulo de entulhos, folha seca, lenha, né? Usar luvas quando você for manusear esses materiais.
0: Certo.
6: No campo, botas e perneiras ajudam a proteger contra picadas e serpentes também, né? E é importante você não colocar a mão em buracos ou locais onde esses animais possam estar escondidos.
0: E no caso das abelhas, que também aparece bastante entre as principais causas de acidentes graves, Bruna?
6: Orientação é não se aproximar de colmeias, evitar movimentos que possam provocar um enxame aí, né? E se houver um ataque com várias picadas, a pessoa precisa ser levada rapidamente para um serviço de saúde.
0: Tá certo. E se acontecer uma picada de cobra, por exemplo, aranha ou escorpião?
6: Procurar o quanto antes atendimento médico. Se for uma picada de serpente ou escorpião, lave o local com água e sabão. Não faça torniquetes, não corte, não tente sugar o veneno, usar remédio caseiro, nem nada. Se possível, tire uma foto do animal, né? Sem se aproximar, obviamente, né? Ou até se você conseguir capturar, vai ajudar na identificação. Em caso de acidente com escorpião, não espere os sintomas piorarem para você procurar o atendimento.
0: Buscar ajuda o quanto antes possível para evitar complicações, né? 7h51 da manhã, excelente quinta-feira para você que está ligado com a gente aqui. Nós temos uma música preparada para você curtir. Já já voltamos com mais alguns abraços e você pode também confirmar a audiência. Curte a programação Ipiranga FM pela manhã? Claro que sim, né? Senão não estava aí, ó, ligadaço com a gente. Então manda para nós a sua confirmação de audiência. Para quem curte, especialmente aí a garotada que curte Ana Castela.
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0: Ana Castela, bom dia. Dona de mim. Música bonita essa aí, hein? Agora são 7h53 da manhã. Voltamos já já para fechar aqui nossa programação de hoje.
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0: Daqui a pouco, em 8 horas da manhã, é o Drisco Limosco por aqui com o programa Amanhã do Ouvinte, hein? Daqui a pouco.
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0: Vamos que vamos então, são 7h55 da manhã. Bruna Camargo, Valdomiro, tá aí com a gente, Bruna.
6: Olha só, bom dia, Denilson, Bruna e aos ouvintes. Parabéns aos professores pelo seu dia e saudações palmeirenses a todos.
0: Então tá bom, um abraço, palmeirense. Ana Mica, tá com a gente aqui em Boa Vista, bom dia, obrigado pelo carinho, hein?
6: Diretamente da Água Clara, Elisair ligadinho conosco, estou ouvindo o programa, um forte abraço, nós estávamos sem internet, agora voltou,
0: muito bem. Tá, ele Azuli por lá, bom dia, Maria do Carmo aqui no Rossi 1 também com a gente, bom dia.
6: Quem também mandou mensagem aqui pra gente, bom dia, dia abençoado, Denilson e Bruna, Deus abençoe todos vocês, foi a Dona Odete ligadinha conosco.
0: Bom dia, Odete, abraço pra você.
6: Josué Gort, também sintonizado conosco.
0: A Dircélia Opata na Vilinha marcou, registrou lá 4 milímetros e tá meio garoandinho lá, segundo ela.
6: Nunca mais parando de chover, né?
0: Tá complicado, ó, aqui também deu uma fechada agora.
6: Não reclamando, só tô comentando, né? As pessoas falam, ah,
0: não sei se
6: vai
0: virar garoa.
6: Não, tem roupa pra secar, o bolor pela casa, mofo.
0: Nossa senhora, viu? Complicado, viu? Jurandir, bom dia, tá ligadaço e também na Casa das Motosserras, aliás, daqui a pouco, né? Agora em casa, curtindo, mas daqui a pouco indo pro trabalho, um grande abraço.
6: 3 minutinhos para as 8 horas da manhã.
0: Fechando
6: inclusive,
0: por aqui, né? A programação.
6: Tá quase na hora de nós.
0: Exclusive.
6: O quê?
0: Você ia falar inclusive?
6: Não, inclusive tá quase na hora de nós, Carpio Trecho, né?
0: Bom, tempo para hoje, rapidamente aqui, Bruna Camargo. Hoje em Palmeira, indicando aí temperaturas entre 17 graus de mínima e máxima de 23. Com sol, muitas nuvens pela manhã, seguidas de chuva forte e trovoadas mais à tarde e noite, tá? Então vamos lá, né? Assim vai ficar o nosso dia hoje. E nesse momento aí, realmente, é uma fechada, assim, uma cerração aí. Até a garoa mesmo, vai ter uma garoazinha aí, como disse a Dircélia na Vilinha. E pra fechar a nossa quinta-feira, Bruna Camargo, a semana ainda não acabou, viu? Hoje é o dia perfeito para dar aquele gás final, mantendo o foco no presente e encontrando a motivação necessária para alcançar as suas melhores metas com serenidade, viu?
6: É, antes de encerrar minha participação, dei uma atualizada aqui, Denilson, tem registro do Corpo de Bombeiros.
0: Bora.
6: Agora pela manhã, às 5 horas e 7 minutos, a equipe registrou na 151, né, na rodovia, uma saída de pista, um automóvel Gol de cor branca, masculino, 24 anos, teve ferimentos leves. E ontem, na hora do almoço, a equipe foi acionada na Rua Conceição para atender um senhor de 72 anos, problema clínico.
0: Tá certo, então são as informações de momento, é a Bruna trazendo pra gente. Fechando então nossa programação, Bruna, muito Obrigado a você que esteve com a gente na sintonia.
6: Eu agradeço a audiência, o carinho de todos, né? Volta amanhã. Mentira, volta às 11h30. No Lanciado P7, mas aqui no canal aberto eu volto amanhã.
0: Eu volto 6h30, com o programa Sintonia Total. Abraço, gente. Valeu.
6: Bom
0: Até
6: dia...
0: uma quinta-feira, viu?
6: Bom dia a todos. Até mais.

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0: É o Manhã do Ouvinte chegando, 8h03. Bom dia, quinta-feira, 15 de outubro de 2026, metade da semana e uma data muito importante, metade do mês. Hoje é dia do professor. Queremos aqui já começar nosso programa com essa homenagem especial a todos os professores, aqueles que dedicam da sua trajetória de vida, do seu trabalho, da sua grande importância para a sociedade. Sempre falamos isso, né? Cada profissional precisou passar por um banco escolar, cada pai, cada mãe, cada formação, cada profissão traz consigo a ciência da importância do professor. Então, nosso grande reconhecimento, não apenas nesta data, mas tem um dia especial que a gente aqui presta homenagem, mas é uma das profissões mais importantes, né? Dentre elas, que forma para outras profissões. O médico, né? Precisou do professor. O professor precisou do professor. Então, é interessante, né? Todas as profissões voltadas aqui para o nosso comércio, para a agricultura, para os profissionais da área de saúde e assim por diante. Então, a cada um de nós aqui hoje, nosso reconhecimento, cada um hoje tem essa homenagem, esse dever de cumprimentar os nossos professores. E o programa vai ser de homenagem, certamente, com a sua participação, ainda mais que hoje é quinta-feira. Dentro do tema do programa, a gente volta no passado com as músicas que marcaram época. E eu quero que você participe, possa interagir comigo até às 11 horas da manhã aqui no Manhã do Ouvinte, trazendo histórias, né? Recordando aí dos professores. Sempre a gente fala do primeiro professor, mas hoje a gente vai abrir ainda um espaço maior para você contar para nós, além do nome do seu professor que marcou época, alguma história, algum momento, alguma recordação vivida nesta etapa da sua vida estudantil. Então, desde já fica aqui o contato liberado, direto no estúdio da Ipiranga, WhatsApp 999533669. Eu sei que tem muitas professoras que estão ouvindo a nossa programação, as professoras também aí aposentadas, né, que dedicaram da sua vida em prol da sociedade e hoje estão curtindo a vida, estão acompanhando também nosso programa. Então, desde já, a nossa homenagem a todos que estão aqui sintonizados. Um grande abraço para os professores que fazem do seu dia a dia um trabalho essencial para toda a sociedade. A formação é cidadania e a presença na vida de cada um de nós. Hoje eu, enquanto pai, eu acompanho, né, a minha filha, a Antonella, e vejo da importância e como ela gosta de falar dos seus professores. Ela tem professor de inglês, aí tem professora de educação física, aí tem professora lá de ensino religioso, sabe? Ali a professora tradicional da sala de aula. Então, como é gostoso. Professor de robótica agora também tem, né? Então, é gostoso ela já vivenciando e conhecendo, né, sobre esta profissão tão importante e que deve ser valorizada. Na nossa família também temos aí as professoras, né, a Ana Paula, que é minha irmã, minha cunhada também, Ana Paula, a outra minha cunhada, irmã da Márcia, a Mari também é professora, então, Dona Elizabeth, minha sogra, foi professora, a Márcia também foi professora, então, é uma família de professores também, aqui ligado à nossa família, parabéns a todos. 8h07, a gente está começando neste 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
0: O Evangelho segundo São Lucas. Jesus faz um alerta contra aqueles que conhecem a verdade, mas não a colocam em prática. Não basta falar de bondade, justiça e respeito. É preciso demonstrar tudo isso nas atitudes do dia a dia. Às vezes somos rápidos para apontar os erros dos outros, mas demoramos para reconhecer os nossos. A verdadeira mudança começa quando temos coragem de olhar para dentro de nós mesmos. Uma frase para guardar hoje: não adianta ensinar o caminho certo se nossas próprias atitudes seguem na direção contrária. Vou repetir. Não adianta ensinar o caminho certo se nossas próprias atitudes seguem na direção contrária. Que essa palavra acompanhe você durante todo o seu dia. Esse foi o nosso Minuto que Faz Bem.

0: É assim que seja nosso dia, nossa quinta-feira, 8 horas 9 minutos, só começando o nosso programa e já temos a satisfação de chamar ele direto de Ponta Grossa para começarmos juntos o nosso Manhã do Ouvinte de hoje, 15 de outubro, um dia muito importante, dia do professor. E já está aqui sintonizado também meu grande amigo Padre Divino. Seja bem-vindo, bom dia, Padre Divino!
1: Bom dia, Helder, bom dia a todos os ouvintes da Ipiranga, Giovanni, toda a turma aí.
0: É, e o pessoal tá animado hoje aqui, Padre Divino, quinta-feira, é metade do mês, 15 de outubro, e também essa data importante, né? Hoje, celebrando aí a todos os professores, e tem muitos professores que marcam a nossa vida, né, Padre Divino?
1: Exatamente, Helder. Eu tenho uma experiência muito bonita em relação à minha professora lá da escola primária, certo?
0: Sim, sim.
1: Foi ela que me incentivou a ser padre, se eu te conto.
0: Olha só.
1: Ela fez uma redação, eu acho que eu estava no terceiro ano primário, e a redação era o que eu vou ser quando crescer, né? Além de quando eu crescer ser corintiano, sim, eu escrevi que eu queria ser padre.
0: Ah, olha só. Isso já estava traçado na vida do senhor, né? Esse chamado, mas também essa questão do sofrimento também, né?
1: Mas, deixando a brincadeira de lado, a dona Nadir Caram Marcondes, era o nome dela,
0: sim,
1: né? Já faleceu. Mas na minha ordenação ela estava viva e deu um depoimento, sabe?
0: Olha só que interessante.
1: Foi uma coisa assim muito bonita na vida. É claro que depois no ginásio a gente tinha professores maravilhosos que a gente respeitava. Uma outra época, não hoje, né? Que aluno bate em professor. Não hoje, quando o professor repreende, os pais ficam contra o professor. Certo? Infelizmente, os valores hoje em dia caíram muito, né? E a gente sabe que ninguém é uma profissão hoje, ninguém é médico, ninguém é advogado, ninguém é engenheiro, você não teve aquele primeiro professor que ensinou a escrever, a ler, né?
0: É a importância dessa profissão, né, que forma para outras profissões. É esse destaque e esse resgate é que hoje essa data nos chama para refletir sobre isso e incentivar também as crianças a ter essa visão, ter esses valores, né, Padre Divino?
1: E também nós temos que pedir a Deus também que os professores tenham mais juízo, porque ultimamente os professores estão fazendo lavagem cerebral nos alunos, né?
0: Sim.
1: Para serem de esquerda e coisa assim que você vê só a juventude indo para o mau caminho, também orientados por alguns professores de universidade, né?
0: Sim.
1: Esse que é o problema. Eu creio que os professores ainda do ensino fundamental estejam um pouco mais com juízo, mas os professores de universidade, infelizmente, estão num caminho muito errado, né?
0: É lamentável e é uma situação que influencia, né, na formação aí dos estudantes. É uma fase decisiva e isso deve ser, né, analisado e colocado em prática de maneira correta, né, para que todos tenham conhecimento e não um discernimento único. Isso que é importante. E a gente também reflete essa data, né, Padre Divino, porque tem histórias marcantes, né? O senhor revelou para nós desta redação, que foi o chamado, que hoje o senhor é o sacerdote que é querido, amado por todos. Mas tem histórias marcantes. O senhor recorda de alguma história, de algum momento assim mais pitoresco em sala de aula? Alguma situação assim que marcou a infância, o período estudantil, os primeiros anos de escola, né?
1: Ah, não. Aquela história da infância ali é muito, muito marcante. Por exemplo, a minha professora do segundo ano primário fez um cartaz e tinha um gatinho subindo numa vassoura. E ela colocou lá em cima do cartaz e daí escreveu: quem alcançará o gatinho, sabe?
0: Sim.
1: E aí tinha uma lista e eu fiquei no número um o ano inteiro. Eu era o melhor aluno da turma.
0: Olha
1: no segundo
0: só.
1: Ano primário.
0: Era destaque desde criança já, Padivino.
1: É, mas depois, claro, com o tempo a gente vai... Hoje em dia a memória não é a mesma, né? Mas eu lembro que eu fui um bom aluno, eu levei sempre muito a sério os meus estudos.
0: Olha só.
1: E eu agradeço a Deus pelos professores que eu tive. E eu rezo pelos professores, principalmente aqueles que trabalham com crianças e os adolescentes, que eles tenham aí a luz divina, né, para trabalhar.
0: E os professores, como o senhor falou, né, eles trazem esse ensinamento, mas também eles abrem a memória das crianças para pensar no futuro, né? O que, que vai ser o nosso futuro, as profissões que eles vão escolher. E é interessante, né? Porque cria um momento mágico, nessa descontração, mas ao mesmo tempo, daqui a pouco aquela sementinha plantada. Exemplo do que o senhor falou ali no terceiro ano, quando fez essa redação.
1: Exatamente. E é por isso, Helder, que hoje nós podemos rezar não só pelos professores, mas também pelas crianças, porque dia 12 foi também dia da criança, pedir a intercessão de Nossa Senhora Aparecida aí pelo nosso país, né, Helder? Vamos rezar por esse povo todo querido.
0: Isso mesmo, a todos os nossos ouvintes, aqui as pessoas também que pedem, né, este momento de oração com o Padre Divino. Vamos agora, nesse instante, também fazer este momento especial aqui através dos microfones da Rádio Ipiranga.
1: E hoje é o dia de Santa Teresa de Ávila. Dia 1º de junho, de 1º de outubro foi Santa Teresinha do Menino Jesus. Hoje Santa Teresa de Ávila. As duas Teresas que foram muito importantes na vida da Igreja. Queremos então pedir a intercessão delas nesse mês missionário por todos os nossos ouvintes. Senhor nosso Deus e Pai, nesta manhã, nós somos gratos pelo dom da vida que recebemos, esse novo dia. Nós consagramos, Senhor, nossas vidas em suas mãos, suplicando sobretudo as bênçãos para cada pessoa que nesse momento está conosco através da Rádio Ipiranga. Pela intercessão de Santa Teresa d'Ávila, olhai pela nossa Igreja para que seja sempre mais fiel à verdade e ensine também sempre mais a viver conforme o Senhor nos ensinou. Rezamos dizendo, ó Deus, pelo vosso Espírito suscitaste Santa Teresa para indicar à Igreja um novo caminho na busca da perfeição. Concedei-nos encontrar sempre alimento em sua doutrina espiritual e ser inflamados pelo desejo da verdadeira caridade. Por nosso Senhor Jesus Cristo, vosso Filho, na unidade do Espírito Santo. Amém. Abençoai, Senhor nosso Deus, pela intercessão de Santa Teresa d'Ávila, todos os nossos ouvintes, em nome do Pai, do Filho e do Espírito Santo. Amém.
0: Amém, Padre Divino!
1: Grande abraço, Helder.
0: Espera espera lá, Padre Divino.
1: Não fique me perguntando coisas difíceis hoje, viu?
0: Não, hoje eu até combinei aqui com o Giovanni. Hoje eu não vou falar do Corinthians, porque o Corinthians perdeu. Hoje eu vou falar do Palmeiras, porque o Palmeiras venceu. O senhor viu que o Palmeiras venceu de 4-1 no domingo, Padre Divino?
1: Venceu quem?
0: Aquele timinho lá de São Paulo. Era timão.
1: Mas eu tenho uma história aí das vitórias, eu andei olhando quantas vezes o Palmeiras perdeu pro Corinthians. É muito mais do que o Corinthians pro Palmeiras.
0: Ai, ai, ai, mas a situação de momento é difícil no Corinthians, o senhor viu que tá quase lá na zona do rebaixamento?
1: É, mas nem sei onde é que tá. Nem vale a pena perder tempo com o meu time, mas veja uma estatística aí das vitórias.
0: O que diz os números do passado. Mas agora eu tenho uma boa notícia pro senhor. O Corinthians vai jogar na próxima segunda-feira, dia 19, e eu tenho certeza que vai dar vitória. Mas não do Corinthians, porque é Corinthians e vitória!
1: Espera um pouco que eu vou começar a ter zoado daqui a pouquinho. Vocês... Cavalo paraguaio!
0: Uma boa semana,
1: Padre! Vocês estão lá pra baixo.
0: Daqui a pouco cai tudo. Uma boa semana, Padre Divino. Tudo de bom pro senhor aí!
1: Tchau, tchau.
0: Tchau, tchau. 8 horas, 19 minutos. Esse foi nosso grande amigo, o Padre Edivino. Falando aqui nas manhãs de quintas-feiras, o Padre Corintiano, né? É gente boa no último esse padre. Bom dia!
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São 8 horas e 20 minutos e aqui a nossa programação do Manhã do Ouvinte não para. A gente vai juntos até às 11 horas da manhã e agora chegou o nosso Momento do Campo.

0: É o André chegando do ar, direto aí da Comercial Agile, e fala conosco ao vivo nesta quinta-feira. Mais uma vez, André, seja bem-vindo. Bom dia, meu amigo!
1: Bom dia, meu amigo Helder. Estamos aí, né, na manhã desta quinta-feira. Tempo que passou o dia ontem, relativamente tranquilo, né, Helder? Mas durante a noite e a madrugada tivemos alguma pequena precipitação aí, né? Provavelmente mais próximo aqui da cidade. Não tivemos ainda registros em todas as localidades do nosso município, o que já é uma boa notícia, né?
0: É verdade. Já, o que a gente aguardava, né? Desde ontem a gente falava, né, do sol que estava brilhando, tinha aquela previsão de chuva, mas graças a Deus o tempo foi favorável para nós. Ontem a torcida foi boa.
1: Isso mesmo. Realmente, né? Foi um pouco mais tranquila aí, né? Temos aqui as precipitações, né? Acho que eu já vou repassando aqui as informações, né? Nosso companheiro Danilo ali na Cabanha Peretti foi onde tivemos o maior registro aqui, né? Que chegou até nós aqui na Comercial AG com 5 milímetros de precipitação, né? Sentido a Vítima Arsum. A Luzia, aqui próximo da cidade, no Boqueirão, 2 milímetros de chuva. O seu Antônio Venâncio, aqui no alto da 7 de abril, com 1,5 milímetros. E no Paiol do Fundo, o Marcos Telegins, que registrou lá a casa de 2 milímetros de precipitação também. Então, volumes relativamente mais baixos e, graças a Deus, pelo menos dessa vez, abaixo do que a previsão, né? Abaixo do que os institutos contavam para nós do dia de ontem, apesar de termos ainda mais hoje, pelo menos, né, de previsões na nossa região.
0: E aqui eu tenho informação lá de Faxinal do Silva, dona Tecla Volski também contou para nós que choveu 2 milímetros por lá. É o registro desta manhã. Bom dia, feliz com mais uma vitória do nosso Palmeiras. Ontem aqui no cercado choveu 30 milímetros. A Roseli Costa Gonçalves foi uma chuva bem despejada, porém tranquila. Hoje amanheceu chovendo e já marcou mais 2 milímetros. Abraço e uma abençoada quinta-feira. Já aproveito aqui para cumprimentar a Roseli Costa Gonçalves, que é professora. E hoje um dia muito especial, todo carinho, dedicação a todos os professores. E você viu aí, contrariando tudo que a gente estava falando, Andrei. 30 milímetros ontem por lá.
1: Realmente, né, o cercado é um local diferenciado mesmo, Helder. A gente, quando tá tudo normal por aqui, pode se preparar que lá aconteceu alguma coisa diferente.
0: Também tem mais informação aqui, seu Venceslau Cru conosco. Na escuta aqui, choveu na terça-feira até hoje, de terça até agora, 10 milímetros. Registro ali da comunidade de Mandaçaga. Dona Helena Marques, Santa Bárbara de Baixo, choveu 8 milímetros. Obrigado também pela audiência, pela informação. São essas as informações. O Luiz Ramos também mandou para mim aqui, 10 milímetros já no acumulado. Alô, pessoal aí que tá ligadinho, Pássaro Tio Paulo, todo mundo ligado, sintonizado conosco também. Aquele abraço aí para a comunidade. Luiz Ramos sempre colaborando conosco. São as informações lá de Vieiras. A Luísa Milduski também repassando 2 milímetros de chuva por lá. Essa situação aqui que se repete, então, de maneira bem tímida, graças a Deus, a chuva no dia de ontem, né, Andrei?
1: Exatamente, Aldri. A gente torce, espera para que hoje seja mais ou menos da mesma maneira, né? Comece a dar um acalento aí, né? O pessoal comece a olhar com um pouco mais de otimismo para as previsões dentro dos próximos dias aí, pelo menos aí durante o final dessa semana, início da semana que vem, o tempo promete estar um pouco mais tranquilo. Mas vamos repassar, vamos atualizar, né, essas informações aqui, os comentários aqui do CIMEPAR para esta quinta-feira, com tempo ainda instável no nosso estado. Previsão de chuva moderada, forte, entre a tarde e a noite, com risco de tempestades localizadas no centro-sul, norte, Campos Gerais e leste do estado. Nas demais regiões, a chuva ocorre de forma isolada, o sol aparece entre nuvens em alguns períodos e as temperaturas variam um pouco ao longo do dia, com máximas na casa dos 25 graus em todas as regiões. Ou seja, tempo abafado deve ser marcante em praticamente todas as regiões do nosso estado, mas ainda com a presença das instabilidades, e a gente torce para que esse volume seja, né, tenha sido durante esta noite e esta madrugada, que é o mais condizente aqui com o que a gente observa no radar e também nas informações aqui que o CIMEPAR disponibiliza. Aqui no nosso município em específico, eles não falam de temperaturas tão altas, então mínima de 16, máxima de 20 graus, com mais 17 milímetros de chuva previstos para hoje. E a gente torce que seja só esses 2, 3, 5 ou 30, como foi o caso lá do cercado, né? Mas que já tenha ocorrido a chuva aí, né? Deste dia 15 aí. Amanhã a temperatura cai um pouquinho, Helder, máxima 22, mínima 11. Sábado cai mais um pouquinho, mínima 8. E veja só, domingo e segunda-feira, mínima 6 graus, Helder.
0: Olha só.
1: Mais um pouquinho, quase que dia, rapaz.
0: Isso falando aí para dia 19 de outubro, imagina isso. Só.
1: Exatamente, né? Final de outubro, né? Nós em plena primavera já, falando em temperaturas mínimas na casa de 6 graus, lógico, máximas aí na casa dos 20 graus, então a amplitude térmica é bastante elevada, mas assusta esses valores aí, né? De temperaturas tão baixas assim, né? Provavelmente, né? No amanhecer ali, né? Onde é o período da menor temperatura durante o dia. A grande e boa notícia é que hoje temos, né, esses 17 milímetros registrados, marcados aqui, né, pelo CIMEPAR. Amanhã já está zerado e segue dessa maneira até a próxima terça-feira. Então temos aí sexta, sábado, domingo, segunda e terça de tempo mais estável. E mesmo com essas temperaturas baixas, a promessa aqui pelo CIMEPAR é de céu aberto e sol, né? O sol volta a aparecer na nossa região. Porém, já a partir de quarta-feira, quinta, sexta, temos novas condições de mais precipitações na nossa região. Torcemos para que empurre um pouquinho, mas já na quarta-feira ele tem 18 milímetros previstos, na quinta-feira que vem, mais 12 milímetros de precipitação, segundo essa atualização de agora em a pouco aí, do CIMEPAR, aqui que a gente puxou.
0: E com certeza vai ser um final de semana aí de muito trabalho, muito serviço, porque o pessoal vai ter que acelerar, vai ter que deixar de lado que é sábado, que é domingo, e aproveitar essa janela de sexta até terça, previsão aí do CIMEPAR sem chuva, né, Andrei?
1: Realmente, Helder, não vai ter muito o que ficar olhando em calendário e nem dia da semana. Vai ter que pegar e baixar a cabeça e se embrenhar no serviço. É, a gente já está tentando adiantar algumas coisas aí, né? O pessoal que vai tentar fazer algum tipo de plantio ou mesmo, né, as aplicações. E principalmente, né, a grande preocupação é ver se vai ter condições, né, de tráfego de máquinas aí para poder tentar colher não só o tráfego das máquinas, como também, né, a cultura dar uma secada, né, trigo, cevada, aveia, centeio e assim por diante. Então é algo aí que o produtor vai estar bastante de olho dentro desses próximos dias aí, né? Já desde amanhã, as condições de entrada nas áreas são ainda, infelizmente, bastante complicadas, mas já ali, sábado, domingo, o pessoal vai tentar fazer todo o possível para ir roendo, para ir pegando o serviço pelas beiradas ali e ir tentando vencer ou tentando colocar um pouquinho mais em ordem aí, que estamos, né, com o calendário já mais avançado e a gente gostaria já de ter várias áreas, principalmente de soja, já plantadas neste momento aí na nossa região. Porém, logicamente, nos assusta, né? Que temos mais chuva pela frente, a temperatura não é muito boa e tudo isso influencia bastante aí na nossa tomada de decisões. Mas é hora de baixar um pouco a cabeça e se tramar no serviço. É,
0: mas você me mandou uma foto ali que é animadora. John Deere lançou algo inédito ali, Andrei.
1: Tá rodando nas redes sociais aí. Acho que é uma novidade que vem bem a calhar para o momento,
0: né? Meu Deus do céu, é verdade. Né? Como que seria o nome disso? Um trator barco? O que, que seria?
1: Barco.
0: É a foto aqui, é uma montagem, né? É, tá lá no mar, né? No rio, no mar, isso aqui. E é um trator, né? Um trator barco, e lá com o símbolo da John Deere, né? Puxando uma plantadeira. Esse pode, né? Tá desse jeito, né, André? Tá desse jeito.
1: Puxando uma plantadeira no meio da água, né? Mas realmente é assim que a gente vai. Tem enfrentado, né? Tem pensado em como enfrentar, né, os desafios para o plantio da safra 2026-2027. E é algo bem característico de praticamente todo o sul do Brasil. Tá? Uma parte ali do Mato Grosso do Sul também. E regiões que já estariam plantadas também, né? Vamos pegar aí de São Paulo para cima, Bahia, Tocantins e ali em diante, com bastante seca, mas essa massa úmida, né, que está sobre nós aí, que está trazendo bastante chuva, promete, né, dentro dos próximos dias, né, se deslocar também nas regiões centrais, inclusive no Nordeste do Brasil, avançando daí, né, a questão de plantio, né, da safra 26-27 pelo Brasil afora, e tudo isso está sendo observado de perto por especuladores do mercado que fazem, né, notícias aí para poder a gente estar avaliando, analisando cotações de soja, porque, querendo ou não, a nossa safra é uma das mais importantes do mundo, né, a nossa safra de soja, e qualquer atrapalho nela faz com que as cotações oscilem já lá na Bolsa de Chicago também.
0: É toda essa variação, a importância, os olhos estão voltados para o nosso país e para essa cultura que daqui a pouquinho vai ao campo, e vamos torcer que tudo seja positivo, a produtividade, que o tempo também dê uma regularizada, que seja tudo uma safra boa, né? Porque a confiança do povo brasileiro sempre é essa, né? Que vai dar tudo certo. O que nós não podemos fazer é desistir, desanimar no meio do caminho, né, Andrei?
1: Justamente, Aldo. Esse aí é o fator mais importante no meio de tudo isso daí. Temos que manter a nossa fé sempre acesa, manter a chama acesa e acreditar, né, na força do trabalho e principalmente, né, na força que vem de Deus.
0: Inclusive, olha, recebi aqui, ó, Diácono Gilson Borkowski, bom dia. Hoje, quinta-feira eucarística. Jesus espera você na Igreja Matriz. Tire um tempinho para ele. Faça seu momento com Jesus. Hoje é Igreja Matriz, aí o dia todo com este momento para você também passar, né? Um breve instante, fazer a sua oração, fazer os seus pedidos, os seus agradecimentos. Quinta-feira Eucarística na Igreja Matriz. Um momento também importante para a gente dobrar os joelhos e pedir, né, André? Que tudo aconteça no tempo certo, como Deus já previu. Ele quer o melhor para nós, mas nós temos que fazer a nossa parte também.
1: Exatamente, Adri, que eu gosto bastante sempre de lembrar e pedir, né, nas minhas orações e nos meus

0: chavão, né? É a profissão que forma para todas as profissões. Não existe ninguém que não tenha passado aí por um banco escolar que não tenha o auxílio, o acompanhamento de um professor. Mas a gente tem histórias boas que marcam também as nossas infâncias, tempos escolares, né? Que recordação que você traz hoje para a gente homenagear os professores, Andrei?
1: Com toda certeza, né, André? É a profissão que faz, né, todas as outras profissões se formarem, né, e aprenderem e estarem aí, né, desempenhando suas atividades no dia de hoje. É, momentos específicos agora, até me pegou meio desprevenido, né, em relação aí, né, essa questão dos professores, mas assim, me recorda, já faz bastante tempo, né, os professores da rede primária, né?
0: Sim.
1: A professora Célia, que foi basicamente a minha primeira professora, né? Uhum. Lá em Ponta Grossa, na Escola Municipal Ana de Barros Olsman.
0: Olha só!
1: Ninguém vai conhecer por aqui, né? Não vai ser muito fácil. Mas foi quem me alfabetizou. Foi com ela assim que eu aprendi, né, a ter o respeito, o carinho. Uhum. E era um tempo, né, Alder, que era extremamente severo, né?
0: Sim.
1: A gente entrava na sala e ficava de boca fechada apenas aprendendo e obedecendo, né, uhum, os ensinamentos. Então era ainda aquele tempo que, como eu digo, né, já faz um certo tempo, a gente tinha um grande respeito, né? Hoje é um pouco mais solto, é um pouco mais leve, e às vezes até a gente se preocupa também com algumas questões de falta de respeito, falta de educação, né, com relação a essa profissão tão importante. Mas me recordo bastante, né, das uhum, carteiras escolares, né, que eram conjugadas a mesinha com a banquetinha ali, né, um banquinho, sim, sim, com a mesinha tudo junto, tinha um vinco ali para ficar o lápis, né,
0: uhum,
1: e foi com a professora Célia lá, né, que a gente aprendeu, né, os primeiros passos, né, na vida estudantil. Depois, né, várias outras passagens, professores importantes na formação técnica, né?
0: Sim, sim.
1: Professor que eu acompanhei durante todos os 5 anos da graduação, né, da faculdade, como a gente costuma falar, o professor Cláudio Puríssimo, especialista, né, em plantas daninhas ali, a gente fez estágio e estava acompanhando todos esses passos. Professores que eram um pouco mais nervosos, às vezes, que eram um pouco mais severos. Cara, tudo faz parte da formação do dia a dia, né?
0: Uhum.
1: Mas tudo isso aí faz a gente lembrar de bastantes momentos da vida da gente e sempre teve um professor envolvido. Então, um grande abraço, né? Externamos aí, né? Nos irmanamos aí, externamos todos os nossos agradecimentos a essa profissão tão importante, né? As pessoas que têm, né, essa missão e praticamente um dom, né?
0: Uhum.
1: De ensinar as outras pessoas.
0: Muito bem, eu quero agradecer mais uma vez, Andrei, pela sua participação conosco. Amanhã já passamos a régua na semana, sexta-feira, já a semana que ficou curta. Amanhã a gente volta também com atualizações, preços do mercado agrícola, trazendo mais informações e falando que não vai chover no final de semana.
1: Exatamente, Aldeia, essa vai ser a boa notícia do final de semana, vai dar serviço, mas é assim que tem que ser.
0: Tá certo. Bom trabalho.
1: Bom dia e até amanhã, se Deus quiser. Valeu.
0: Obrigado igualmente a você, Andrei, toda a equipe da Comercial Agência. Este foi o nosso Momento do Campo.
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1: Oito e quarenta e aqui na Ipiranga, bom dia, é quinta-feira, dia de recordar e tem Amado Batista, princesa.

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8h53, é quinta-feira, vai ser assim, né? Pra gente matar saudades, recordar o passado. Inclusive, quero mandar um abraço lá pro Mostarda, né? Ô, Mostarda, quem que é esse aí? Mandou mensagem pra nós aqui também, tá ligado. Abraço pra você, obrigado pela audiência. 8h54, tem um convite aqui. Olha, eu quero que você esteja presente porque vai estar bom demais. Domingo agora, dia 18 de outubro, é domingo, né? 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Obrigado, Roberto Rivelino, ele que pediu essa para nós aqui, a capa de revista. E até brincou aqui, ó, não fale de futebol hoje com o Padre Divino, né? Mas tem que tirar sarro dele mesmo, né? Quando acontece do Palmeiras perder, ele tira sarro da gente também, né? Ô Maurício Mel, segue aí a nossa programação. Palmeiras que venceu ontem tivemos Libertadores lá no Rio de Janeiro contra o Fluminense. Estava 2-0 para o Verdão, 2-1 placar final. Tem a vantagem de jogar agora o jogo de volta quarta-feira que vem em São Paulo e pode empatar que estará na final da Libertadores. O Flamengo joga hoje, joga aquele time que eliminou o Corinthians, né? E eu já dei a dica ali pros flamenguistas, né? Até falei pra Ana Júlia, estude antes, senão perde igual o Corinthians, né? Hoje jogou fora, semana que vem é aqui no Rio de Janeiro. Flamengo tem grande chance de chegar também à final e poderemos ter aí mais uma vez Flamengo e Palmeiras disputando o título da Libertadores da América. Bom dia lá para Dona Olinda, feliz dia dos professores Dilsandro, Marília, Marta, Sandra e Juliana. Que Deus abençoe todos. Eu também fui professor, sou professor aposentada. E a todos os professores, que Deus abençoe. Tenho orgulho de minha família abençoada por Deus. Dona Olinda, parabéns à senhora e a todos os professores da sua família. Bom dia, Padre Divino. Vamos fazer com o Corinthians aí, né? Vamos vencer. Ô Mercedes, obrigado pela audiência também. Obrigado pela companhia. 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
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Já são 8h59, bom dia! Mensagem aqui, meu professor foi o Jonel Chon. Olha, tia Leucádia, tio Dionísio estão participando conosco lá do Cantagalo. Obrigado também pela audiência. Claudinei, um abraço para vocês aí, tudo de bom. Bom dia, Valquíria Schwink, Colônia Maciel. Quero mandar parabéns para minha mãe, Alba Rigoni, que foi minha professora do primário. E também para minha irmã, Vânia Rigoni, que é professora de Educação Física. Parabéns às professoras aí da família. Obrigado pela mensagem, Valquíria. O Adivaldo também está conosco na escuta. Abraço. A Eunice Marianoski, bom dia. Tem mais mensagem também. Homenagem que eu já vou trazer aqui. 8h59 no dia do professor. Vai mandando a sua mensagem também para nós.

0: 9:01, 9:01, bom dia, meu amigo Márcio. Ô Márcio, abraço pra você, é palmeirense também, tá feliz da vida, né? Ei, atualiza aí, não é sexta-feira não, hoje é quinta-feira, né? Ô, não foi assistir? Ah, mandaram lá? Ah, é mandado pela mulher? Puxa vida, parabéns lá pra Carol também, né, professora lá do Colégio Agrícola. Alô, pessoal do Colégio Agrícola, recebi há pouco aqui a mensagem do meu amigo, e ele foi meu professor. O diretor da Fazenda Escola lá do Colégio Agrícola, João Carlos Hoffman. Muito obrigado pelas felicitações do Dia dos Professores, educadores de todos os cidadãos e profissionais. Bom dia, professor. Parabéns pelo seu dia. Eu tive várias oportunidades ali através do Colégio Agrícola. Inclusive, essa semana, meu pai esteve em Ponta Grossa e me contou que ele encontrou... Sabe quem que ele encontrou lá em Ponta Grossa, professor João Carlos? O professor Bernardino, isso! Eu fui aluno também do professor Bernardino, ele que atuou aqui no Colégio Agrícola. Mas quando eu estudei, em 2004, ele já era um senhor de idade. E tá firme lá, seu Bernardino. Um abraço aí para todos os professores também do Colégio Agrícola. 9:02. Vamos falar com uma professora agora. Ela que, inclusive, participa conosco aqui. É nossa amiga de trabalho, colega aqui, comunicadora da Ipiranga FM, professora. E hoje a gente utiliza desse espaço para prestar essa homenagem especial. Seja bem-vinda aqui no Manhã do Ouvinte. Parabéns, professora Joselba Haas. Bom dia!
1: Bom dia, Helder, bom dia, Giovanni, bom dia a todos os ouvintes e, em primeira mão, parabéns para todos os meus colegas de profissão, parabéns para todos os professores.
0: E eu quero saber agora, professora, de uma lembrança, de uma história, né, de uma curiosidade, quem sabe, que você possa compartilhar conosco, da sua infância, porque a gente ouviu aqui relatos de alunos, né, de todos nós aqui contando alguma coisa, mas eu quero saber de uma professora, como que foi o início, a primeira professora, o primeiro contato com escola, e aí o despertar por essa profissão, professora Joselba.
1: Então, Helder, minha primeira professora foi a Maria de Lourdes Maier, né? E ela era uma pessoa, assim, incrível. A gente tinha muito medo dela, né? Porque ela era brava, mas ela era exigente. Sim, então, sim. Ela queria que os alunos dela tivessem a letra perfeita, tudo uhum. caprichoso. E, nossa, eu tenho até hoje o maior amor, maior estima por ela e todas as minhas professoras, Maria Henriqueta, Maria falecida Maria Otília, professora Cleide Lima... Foram mulheres, assim, que me inspiraram muito, né, e elas me inspiravam por tudo, porque eu achava elas maravilhosas quando elas entravam na sala, né, muito bem arrumadas, perfumadas, então eu tinha aquilo ali como um espelho para mim, né, e foi aí que eu me inspirei com elas.
0: Olha só que importante, e aí surgiu essa profissão que a senhora dedicou aí por muitos anos, através do seu conhecimento, a formar, né, pessoas, naquela época crianças, adolescentes, né, jovens, e hoje são profissionais aí que ocupam ótimos cargos, estão em bons lugares aqui dentro da nossa sociedade, né?
1: Com certeza, Helder, é um orgulho, assim, uma satisfação muito grande, porque a gente, o professor, eu costumo sempre dizer que o professor... Ele se assemelha muito ao amor de mãe e ao amor de Deus, né? Uhum. Porque os nossos alunos, a gente torce muito por eles e a gente sempre quer o melhor para eles. E às vezes, né, até encontro com alguns assim que dizem assim: ah, professor, acho que você não lembra de mim, porque eu acho que você não gostava de mim, porque eu era bagunceiro, porque eu não ia bem na escola. E é o contrário, Helder, porque, na verdade, o professor... Ele perdoa, ele esquece, né? É um amor, assim, incondicional que a gente desenvolve pelos alunos. Principalmente para aquelas turminhas que a gente acompanha desde a quinta série. Eu tive várias ali no São Judas, que eu acompanhei desde a quinta série até o terceiro ano do ensino médio. Então a gente se apega demais com eles.
0: Cria um grande laço familiar, né?
1: Com toda certeza, eu diria, é tão satisfatório quando você encontra alguns deles, né? E eles vêm e abraçam, e que saudade, professora, e contam histórias vivenciadas Sim. com a gente, que às vezes a gente, né, são tantos anos, mais de 30 anos em sala de aula, então eles relembram a gente das histórias, né, e isso é tudo muito, muito gratificante, sempre vai ser. Então eu acho que se assemelha muito, né, um amor de Sim. mãe, um amor de Deus, porque uhum. acaba sendo um amor incondicional mesmo.
0: Verdade. E aqui a gente presta essa homenagem, então, mais uma vez, à professora Joselba e a cumprimentá-la também a todos os profissionais, a todos os professores, professores aposentados, quem já está aí descansando, curtindo a vida, mas dedicou da sua vocação de ser professor e ensinar o próximo. Então, parabéns a todos os profissionais, a todos os professores, quem está no trabalho hoje, quem está iniciando uma carreira e quem também tem o sonho de ser professor, né? Que invista nesta graduação, nesta formação, porque é muito importante e é um reconhecimento que fica marcado, eternizado. E eu acredito que agora muitos ouvintes também, até alunos da professora Joselba, ou pais, né, de alunos, tem boas lembranças, boas histórias. Fica à vontade também para compartilhar, mandar para nós aqui, através do WhatsApp da Ipiranga, que eu vou registrar. Se ainda não tem nosso contato, marca lá o 99953-3669. São 9:07. Professora Joselba, hoje também eu faço esse convite para que você possa participar aqui deste breve momento do Manhã do Ouvinte, para a gente falar de um grande evento. Estamos neste mês de outubro, mês tão especial de conscientização. A cada mês, né, do ano, o calendário nos permite fazer esses apelos, essas lembranças. E agora, Outubro Rosa, ele não é diferente. E tem um grande evento programado para amanhã, inédito aqui em nossa cidade, né, professora?
1: Com certeza, Helder. Vai ser um grande marco para Palmeira, né? Porque você veja, aqui em Outubro Rosa, ele foi legalizado mesmo, ele entrou por um calendário aqui no Brasil em 2018.
0: Sim.
1: Nós começamos o Grupo Gratos em 2019. Uhum. E já em 2019 nós começamos as ações com a popular e famosa Jacarreata Rosa.
0: Sim.
1: E esse ano, então, a gente, né, eu comentei com as meninas, fizemos a reunião da diretoria e eu propus: vamos fazer o seminário, e propus um pouco com medo, porque é um evento muito grande, envolve muita gente, envolve muitas questões, e as meninas acataram na mesma hora, e eu tenho uma grande equipe diretiva, as meninas são assim, nossa, fantásticas, fantásticas mesmo, e a gente vai realizar então o primeiro seminário Outubro Rosa, inclusive para toda a nossa região, porque não há, né, não acontece isso, por ser mesmo um ali no calendário da saúde, é tão recente, né, o Outubro Rosa.
0: Sim.
1: E então não existe, né, geralmente são feitos eventos, palestras, mas a gente quis trazer mesmo um seminário, né, a gente quis assim ampliar muito mais essa questão do Outubro Rosa na nossa cidade, e para a nossa cidade isso é muito bom, inclusive ontem a gente já teve retorno de outra cidade, uhum, pedindo para a gente levar o seminário para outra cidade, sabe? Então já está repercutindo, né? E nós vamos receber em torno de 300 pessoas. Vai ser um evento bem grande mesmo.
0: E ele é aberto para toda a comunidade, né? Esse é o objetivo, de reunir, de falar, sim, de discutir, de dar espaço às pessoas também para ter essa interação e abrir, né, um diálogo sobre esse assunto.
1: Com certeza, Helder, é aberto para todas as pessoas, né? A gente só estipulou um mínimo de idade, né? De 14 anos para cima, 15 anos. Porque realmente é complicado ali para a criança ficar, né, ali ouvindo esse tipo de coisa, uhum, e mesmo porque a gente vai ter as palestras, né, com os médicos, os profissionais. Então a gente só estipulou, o único quesito mesmo é a idade. O restante, né, a gente abriu para toda a comunidade, nós distribuímos convites para autoridades, para o pessoal relacionado à saúde, inclusive foi levado para a Márcia também, né, um convite. Uhum. Então a gente convidou também os farmacêuticos, os laboratórios, o profissional, todos os profissionais de saúde e as autoridades. E além disso, a gente abriu um link, né, pelas redes do Gratos, a gente abriu um link de inscrição, porque nós queremos garantir conforto para as pessoas. Também tem o breakfast da manhã, o breakfast da tarde, os, uhum, brindes, né, lembrancinhas, enfim, a gente teve um trabalhão para fazer tudo perfeito, e a gente quer realmente que as pessoas se sintam muito bem acolhidas e à vontade. Por isso que a gente fez, então, um link de inscrição, para que a gente pudesse se programar melhor, né? Inclusive, de Ponta Grossa, vem uma van da Rede Feminina, com muitas mulheres, e está vindo o pessoal de São João do Triunfo, vem muita gente de fora, né, também.
0: E é interessante, porque quando a gente fala do Outubro Rosa, né, tradicionalmente, essa campanha de prevenção do câncer de mama e também do colo do útero, vem à tona, né, pessoas, pacientes que estão em tratamento. Então, é interessante, mas todos esses cuidados, esses exames, essa prevenção, ela deve acontecer todos os dias, né, professora?
1: Com certeza, Helder. O seminário é mais para maior conscientização, conhecimento, porque a gente vai trazer, inclusive, mastologista, ginecologista, médico do cuidado paliativo, para a gente trazer bastante informação, né? Uhum. A gente quer trazer bastante conhecimento, informação, além do acolhimento. Mas a gente está sempre, o Grupo Gratos, nós sempre estamos nas redes sociais, alimentando as nossas redes sociais com vídeos, com informativos, para alertar as mulheres, porque as mulheres, elas precisam se cuidar realmente o ano todo, né? Não existe aí, não é porque apenas um mês dedicado, né? Porque nós sabemos que no calendário de saúde tem as cores relacionadas aos meses, mas a mulher precisa se cuidar sempre, porque eu sempre digo, né? A mulher, ela cuida de tudo e de todos, e se coloca sempre à disposição, né? Está sempre à disposição para fazer tudo por todos. E muitas vezes não sobra tempo para ela, e ela esquece-se de si mesma, né? E é muito importante, então, estar sempre atenta, porque não há como cuidar de outra pessoa se você não estiver bem, uhum. né? Então, às vezes, a mulher quer cuidar bem dos filhos, da casa, do esposo, do trabalho, mas ela precisa estar bem também, né? Então, a gente sempre bate nessa mesma tecla, inclusive, o tema do seminário é um toque de amor pela vida, e o lema é cuide desse lugar chamado você, né? Sim. Porque é muito importante mesmo que as mulheres tenham essa consciência.
0: Inclusive, o seminário ele vai tratar, né? Vai falar sobre alimentação, o autocuidado e autoestima, o que é muito importante também para recuperar. Daqui a pouco, isso está de lado e precisamos ter esta autoestima em alta, elevada. A motivação faz parte também uhum. de todo esse acompanhamento, né, professora?
1: Exatamente, Helder. O amor próprio, a autoestima, isso é essencial para as mulheres, porque, como eu disse, as mulheres se esquecem muito, né? Sim. E aí a gente vai trabalhar em todo esse sentido. A gente procurou colocar temas realmente necessários pela vivência da gente, já pelo, né, por todo o histórico, vivência da gente, pelas nossas experiências. Então, a gente colocou temas bem, bem interessantes mesmo, com profissionais capacitados, né, para falar a respeito, para trabalhar aí dentro dos quatro pilares mesmo da saúde, né? Então, a gente vai ter profissionais aí falando do câncer de mama, o médico Dr. João Abelha desmarcou a agenda, inclusive, né, o Dr. Tom Moreira, que vai falar sobre cuidados paliativos, porque não adianta falar também só da prevenção, nós precisamos também falar para aquelas pessoas que estão em tratamento, né? Então, a gente quer abranger todo esse público, quem não tem a doença, mas precisa se prevenir, quem está com a doença e precisa se cuidar, e quem está em cuidado paliativo e também precisa de um cuidado muito grande, né? Porque às vezes é muito confundido, e esse conceito de paliativo já mudou bastante, porque antigamente o paliativo era aquele que estava em leito de morte, e hoje em dia não, né? Hoje em dia toda pessoa que tem uma doença crônica e vive, tem que conviver com a doença, entra no quesito de cuidados paliativos. Então a gente vai trazer todas essas informações para a população, inclusive da alimentação saudável, porque é tudo um combo, né, Helder? É um grande combo, a gente precisa estar com saúde mental, saúde física, saúde emocional, e tudo faz parte, porque se uma dessas bases aí enfraquece, a gente fica doente.
0: É grande importância, então, né, esse evento de amanhã, esse primeiro seminário Outubro Rosa do Grupo Gratos. Ainda dá tempo de participar, de fazer essa inscrição? Como que as pessoas que estão nos ouvindo agora, Joselba, podem também estar amanhã no Clube Palmeirense, já a partir das 8 horas, neste grande evento?
1: Então, é necessária a inscrição mesmo, sabe, Helder? Porque a gente vai ter crachás, pastas, né? Então, precisa da inscrição. E essa inscrição, ela está disponível nas redes do Gratos, no Facebook, no Instagram, inclusive na minha página pessoal, né, no Facebook também e Instagram. Só um minutinho, Helder.
0: Sim, 9 horas, 15 minutos. Fica à vontade.
1: Estou com a minha garganta, meio ruim, né, mas não é à toa, né?
0: Esse
1: a gente
0: tempo
1: fala
0: também.
1: Demais, né? E o tempo também. Então, essas inscrições, elas podem ser feitas, só que a gente já está com um número bem reduzido de vagas, né? Entendo. Graças a Deus. Uhum. O evento está sendo um sucesso, mas a gente ainda tem algumas vagas. Então, se o pessoal correr, consegue lá fazer a inscrição. Com certeza não vai se arrepender, vai ser um dia muito produtivo. Nós teremos sorteio de brindes, delicioso coffee break, apresentação artística e essas informações importantíssimas, né? E além da pessoa se sentir muito acolhida, porque a partir de hoje a gente vai estar trabalhando lá no Clube Palmeirense para deixar tudo muito bonito uhum. para receber o pessoal, né? Então pode ainda ser feita a inscrição, sim, fazer rapidinho, porque daqui a pouco fechou as 300, nós vamos encerrar. né, para que possa realmente colocar todo mundo lá dentro do clube com bastante segurança e também com conforto. Então pode sim, o evento começa amanhã às 8 horas em ponto, porque nós iniciaremos com a bênção do Padre Fernando, e nós sabemos que toda sexta o Padre Fernando, nosso artista local, né, ele precisa ir para a TV evangelizar.
0: Sim, sim.
1: Então ele tem que sair cedo aqui de Palmeira. Então nós vamos começar exatamente 8 horas, porque nós começamos com a bênção do Padre Fernando, porque a Deus tudo e todos, né? Deus em primeiro lugar. E é graças a Deus que a gente está vivo aí, que a gente consegue fazer algo pelo outro. Então, Deus em primeiro lugar, e o Padre Fernando vai fazer essa bênção inicial. Então, a gente vai começar exatamente em ponto às 8 horas, daí termina às 12 horas, todo mundo vai para casa almoçar. Inclusive, a gente colocou lá, mas é só para questão de organização mesmo, né? Não terá o almoço, a gente só oferecerá os coffee breaks, porque é um evento totalmente gratuito, né, Helder? Uhum. E a gente está aí arcando com as despesas, juntamente com os nossos apoiadores, que é a Secretaria da Saúde, através da Camila, da secretária, né, que abarcou a ideia, aprovou, gostou, entrou de cabeça, uhum. E também o Correio Moraes, que é nosso parceiro sempre, sim. A Gabi Folheados e também o Supermercado Franco, esses são nossos parceiros sempre, e eles também estão nos ajudando com toda essa questão das despesas para o evento. Então, daí o almoço, todo mundo vai para casa, almoça e retorna a exatamente 13 horas, para a gente fechar às 17h30, então, com a carreata, que já é, né, a marca registrada do Gratus.
0: Fica esse convite, então. Confirmamos aqui este evento que acontece amanhã no Clube Palmeirense. Ele é gratuito. E aí, encerrando com esta carreata rosa, que já é uma tradição, um marco. E é bonito de ver as ruas de Palmeira, né, com a cor rosa, com esse símbolo tão importante. E uma identidade que Palmeira tem hoje, no mês de outubro, através do trabalho que vocês desenvolvem. Inclusive, a nossa ouvinte, a Neuza, mandou aqui, ó: parabéns, professora Joselba, tenho muita admiração por sua pessoa. Desde que conheci, só passa energias positivas, como sempre eu falo. Você é um girassol que, por onde passa, leva a sua luz. Recebe aqui o meu abraço. Neuza, obrigado pela sua mensagem. A Neuza Ramiro, que também está conosco sintonizado, tem outras mensagens chegando para nós, e eu só tenho que agradecer a professora Joselba, ela que é presidente do Grupo Gratus, junto com toda a sua equipe, que organizou este primeiro seminário, e é um calendário que vai ficar marcado na história de Palmeira. Então, você que vai participar, aproveita bastante amanhã esse evento, certamente algo enriquecedor para nosso conhecimento, também para a atividade que o Gratus desenvolve aqui no nosso município. Parabéns mais uma vez, professora Joselba.
1: Obrigada, Helder, obrigada, Neuza, pelas palavras de carinho. E eu só tenho a agradecer, né, agradecer toda a população palmeirense que está acolhendo esse evento com tanto carinho, com tanto amor, e sempre acolheu e ajudou o Gratus, né, nessa nossa tarefa, porque muitas vezes é um trabalho de formiguinha, e as pessoas nem têm noção do quanto a gente faz, né, mas a gente está sempre trabalhando aí, esse é o nosso objetivo, é o nosso propósito, e com certeza será o primeiro de muitos, né, mesmo que eu já não esteja mais à frente da presidência. Mas com certeza este grupo é um grupo muito, muito assim, proativo, e com certeza a gente terá outros seminários pela frente. Muito obrigada, Helder, pelo espaço, muito obrigada a toda a população palmeirense, parabéns a todos os professores, muito obrigada.
0: Um grande abraço, um bom evento amanhã, e a gente continua aqui, juntos, na melhor sintonia. Bom dia, professora Joselba!
1: Bom dia, meu querido!
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0: Já são 9h27, bom dia. Você que está ligando seu rádio agora, você está na Ipiranga, na 91.7. Juntos, da melhor sintonia, Neuza Maria Galdino, bom dia. Meu amigo Emerson Bagre, aquele abraço. Obrigado pelo carinho, pela audiência de todos. A Leoni Irene Libratoski, na escuta, na audiência aqui, Donizete. Alô, comunidade de Faxinal dos Quartins. É, Palmeiras já na final, vai dar Flamengo e Palmeiras na Libertadores. Roberto Rivelino, bom dia, meu amigo. Um abraço para você também. Ótima quinta-feira. Bom dia, Aldeiro. Parabéns pelo Dia dos Professores. Uma ótima quinta-feira para todos que estão na escuta. E manda aí uma dos filhos do Rio Grande para todos nós. A Terezinha Novak, bom dia. Rosana do Vale, parabéns. A professora Ana Bereza. Parabéns à professora Zita. Olha, recordações, boas lembranças. Bom dia na escuta. Alô, Evandro. Um abraço, Neuci, também conosco. A Roberta. Bom dia, Helder. Tudo bem? Olha, tem uma homenagem especial. Já já vou trazer aqui a homenagem a todos os professores. Aqui quero mandar abraço lá para o pessoal do CEMEI, professor Alderico Viante. Bom dia. Bom dia, Helder. Manda um abraço aí para nós. Um abraço lá também para o Marcelo da Camp, Autopeças e a turma toda de lá. Passo sempre lá, eles estão escutando o rádio, né? É, lá o pessoal está sempre em sintonia conosco também. Valeu, Jonathan. Um abraço para vocês aí da Elotan Motos. Pessoal lá que está sempre ligado também. Pedindo para mandar um abraço para eles. Um abraço, Marcelo, e toda a equipe lá da Camp Autopeças também conosco. Valeu. 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Oi, Alder, emocionada aqui. Muito obrigado pelo seu carinho e homenagem a nós, professores. Tenho muito orgulho de ter escolhido esta profissão tão importante e gratificante. Total dedicação, com muito amor, respeito e carinho a todos os alunos. Recordações que aquecem meu coração. Me realizo quando encontro um ex-aluno e ganho aquele sorrisão e ainda me chamam de professora. Meu abraço e respeito a todos os colegas de profissão e aos que foram meus professores. Gratidão. A professora Roseli Costa Gonçalves, comunidade lá do Cercado conosco. Aquele abraço, bom dia. Claudinei, olha, minha história, dia dos professores, não tinha dinheiro. Alunos levando presente, era o dia do professor. Entrei no grupo escolar, na frente tinha uma espécie de flor. Arranquei com terra e tudo e levei para a professora Dona Judite e vi no rosto dela lágrimas. Não esqueço até hoje. Grupo escolar Padre Olímpio de Souza, lá em Campina do Siqueira, Curitiba. É, primeiro ano primário. Boa recordação, né, Claudinei? Um abraço, obrigado pela audiência, meu amigo. Bom dia, Marielle, do Bela Vista. Fui aluna da professora Joselba, da 5ª à 8ª série lá no São Judas. Adorava as aulas dela. Tenho até foto com ela na minha formatura. Olha que boa recordação. Há pouco eu falava com a professora Joselba e a gente comentava, né? Aí de alunos, ex-alunos que estudaram, foram alunos da professora Joselba. Boa recordação. Mari, obrigado pela audiência. Marielle, aí do Bela Vista, também participando conosco do programa nesta quinta-feira. Bom dia, estou na escuta aqui na Vila Rosa. Mando um abraço para todas as professoras do CEMEI, Recanto dos Pequeninos São são todas nota 10. Feliz Dia dos Professores. Bom dia, Juliano Ripica. Quero parabenizar aqui a minha primeira professora e também a minha madrinha, a senhora Hilda Bento Viante, lá de Vieiras. Que Deus abençoe com muita saúde e paz. Bom dia, parabéns a todos os professores. Mensagem aqui, o Oziel Hartmann. Valeu, Oziel, obrigado pela audiência. Olha um professor meu aqui também. Aquele abraço, bom dia ao meu amigo Maurício. Maurício José Comim foi meu professor no curso de administração. Um abraço, parabéns, professor. O Marcos Góes, bom dia, Helder. Aqui o Góes, manda abraço aí pro seu Dirceu lá no Benfica. Ô, seu Dirceu, um abraço para todos aí do Benfica. Elson, manda um abraço aí para todos os professores do CEMEI. Rubens Borkowski, alô, pessoal aí na Colônia Francesa. Abraço para vocês. A Maria do Carmo também está conosco, bom dia. A Rosana do Vale, a todas as professoras. A Eliane Maguer, né? Dona Laura. A Rafa, professora, minha vizinha, um abraço para vocês. Dona Bernadette, bom dia para a senhora, parabéns a todos os professores e que Deus abençoe. Aquele abraço, 9h33, aos professores aí também da PAI, quero mandar um abraço. O pessoal já mandou para mim aqui, a Sueli Pires, quero parabenizar a todos os professores lá do Davi Carneiro, a minha netinha estuda lá, a Heloísa. Também aos professores da Escola Tia Esperança, da PAI, e a todas as pessoas que fazem parte daquela escola. Que mensagem bonita, 9h33. Valeu, Sueli. A gente segue por aqui com o nosso programa desta manhã de quinta-feira.
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0: Já são 9 horas e 42 minutos agora, 9h42. Bom dia, Helder. Meu abraço vai para todos vocês, principalmente aí para minha professora Cleiga Mariga Maciel. Um abraço, tudo de bom. Obrigado, Lenira. Um abraço para você, aí para Suelen, pessoal que tá lá no trabalho, tá ligado conosco, né? Tá sintonizado e mandando um abraço também aqui para os professores. Mais uma vez, obrigado pelo carinho de todos. Neiva Chimim, bom dia. Parabéns para minhas queridas professoras, as minhas filhas, Fabiola, a Franciele e a Francine. Bom dia, parabéns, Neiva. Aí pelas filhas, né, que também são professoras. 9h42.
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0: E a gente vai seguindo aqui até as 11 da manhã com o nosso Manhã do Ouvinte. 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
0: 9h48, a gente vai... para o intervalo comercial rapidinho. E já já eu volto com música, atendendo você de casa. Um abraço lá também para as professoras, a Carmelina e a Laura. Foram excelentes. A Bárbara está contando para nós. Obrigado, Bárbara Bialchi. Toda a comunidade. Alô, pessoal lá, ouvindo o nosso programa e mandando mensagem. Tudo de bom para vocês também. 9h49, eu volto já.
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9h53, bom dia. Ô, meu amigo, o Adriano Santos também tá por aqui. Estamos na correria, mas sempre ligados. E quero pedir uma música e oferecer a todos os professores. Mas aí não sei, né, se ela se encaixa pro dia. Claro que vai encaixar, por que não? Um abraço, meu amigo. Aquele abraço para vocês aí. Pode pedir a música que eu vou atendendo. Que Deus abençoe. Ótima quinta-feira, Adriano. Bom trabalho. 999533669, nosso contato direto aqui no estúdio da Ipiranga. Quem também está ouvindo o programa hoje é o Ronan Wojnarowski. Ô, Ronan, um abraço para você. Obrigado pela audiência. 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São 9h54. 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Quem também está comigo aqui? Meu amigo Arroz, bom dia a todos que estão na escuta e que Deus abençoe sempre. E um feliz dia dos professores. A minha primeira professora foi a Mirtes Mager. Lembro que tinha que fazer uns 8 quilômetros para chegar no Colégio Davi Carneiro. Um abraço. E a pé, né? Ô, Arroz, verdade. Recordações aí lá do Davi Carneiro. Depois, Escola Municipal Professora Ana Ferreira de Freitas. Eu também estudei ali e eu iniciei o pré ali na comunidade de Fátima. Tinha duas salas ali que pré-escola funcionava no porão, lá embaixo, né? Da comunidade Nossa Senhora de Fátima. Eu já falei, vou repetir, a minha primeira professora foi a Edna Breda. Isso, esposa lá do Roberto Delfrate, hoje reside em Porto Amazonas. Alô, professora Edna, um abraço para a senhora, tudo de bom. E 9h57, quero mandar mais abraço aqui
para a Roseli Fátima dos Santos. Bom dia, mas hoje é só alegria, alegria. É isso. Um abraço, Roseli. Alegria mesmo, né? Verdão venceu mais uma, né? Aí todos os torcedores estão nervosos, né? São paulinos, corintianos, santistas, né? Todo mundo preocupado porque só dá Verdão. Alô, Delmir! Abraço para vocês aí em Pinheiral de Baixo. Domingo tem o Trovão Azul entrando em campo para mais um jogo importante da Taça Paraná. Todos convidados também para participar aí desta grande competição. Taça Paraná adulto, o Pinheiral é o representante local. 9h58, vamos seguindo, tem mais música para todos que estão conosco nesta manhã. Vai participando, pede a sua também aqui. 999-533-669. Alô, Heraldo! O Heraldo tá ligado aí na oficina também, piazada lá, né? Todo mundo trabalhando com o rádio ligado na Ipiranga. Bom dia!

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1: Agora são 10 horas da manhã. 10 horas é o momento da nossa reflexão do dia. Chegando agora para você, a historinha do Manhã do Ouvinte. Hoje com o título, O Nome que Ficou na Parede. Quando uma antiga escola do interior precisou ser reformada, os funcionários encontraram, atrás de um armário, uma placa de madeira com o nome de uma professora aposentada havia muitos anos. Ninguém sabia quem ela era. Um dos trabalhadores sugeriu jogar a placa fora. Mas a diretora decidiu perguntar aos moradores mais antigos da comunidade. Em poucos dias, começaram a chegar histórias. Um senhor contou que aquela professora o ensinou a ler quando ele já era adulto. Uma mulher lembrou que ela visitava as famílias quando algumas crianças deixavam de frequentar as aulas. Outro morador disse que foi graças a ela que conseguiu continuar os estudos. A placa, que parecia apenas um pedaço velho de madeira, acabou recebendo um lugar de destaque na escola. Na cerimônia de reinauguração, uma ex-aluna, já idosa, olhou para o nome na parede e disse baixinho: ela talvez nem imagine quantas vidas ajudou a mudar. E ali estava a maior lição. Há pessoas que passam pela nossa vida e deixam muito mais do que lembranças. Deixam um pouco delas em tudo aquilo que nos tornamos. Assim acontece também conosco, com os nossos professores. Pense nisso.
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Música bonita esta paródia aí, né? Essa aqui que traz a letra original, a aquarela do Toquinho, mas uma paródia de homenagem a todos os professores. Valeu, obrigado, meu amigo. O Adriano Santos que indicou essa aqui pra nós. Alô, Jaci, bom dia, parabenizo também todos os professores. A minha primeira professora da quarta série, né, foi a professora a Josefa, lá do Rio de Areia de Cima. Um abraço, bom dia. Bom dia também, obrigado a Iraelita Kuhn, está conosco. As minhas primeiras professoras já são estrelinhas. Foram a professora Darcy, da Dona... professora Diva Stadler, e nós fomos as primeiros alunas a entrar no Colégio Henrique Stadler. Obrigado pela audiência, aquele abraço, Israelita Baral Sicum, comunidade que está ligadinha conosco, alô todos aí também, um abraço lá pro pessoal do Colégio Henrique Stadler, isso, imagina só que história bonita. Alô Dina, o Adinaldo Roscoche também por aqui, bom dia meu povo, valeu Rosana do Vale, até emociona, né, que linda música, bonita também, gostei. Obrigado pela audiência, minha professora Lucimara Cap Camargo, suas alunas Nathalie e Nathaniele, você vai ser sempre especial nas nossas vidas. Nunca vamos esquecer do carinho, do amor e da dedicação que você ensinava. Amamos você, professora. Feliz Dia dos Professores. E se puder, toca a música aí. Sou fã do Christian e Cristiano, a dedicar a elas. Christian e Cristiano, sou fã. Vamos procurar essa aqui também, tá bom? Bom dia, a Rosana mandando lá. Professora Everilda, foi minha professora e amiga. Alô, dona Everilda, um abraço. 10:09, rapidinho intervalo e eu volto já. E qual que é a sua história? Qual a sua recordação? Manda pra mim aqui também. Hoje falando dos professores, WhatsApp 99533669.

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9: Dez e três, bom dia. Alô, meu amigo Cacique, aquele abraço. Oi, dona Nizi, ótima quinta-feira.

0: 10h19 agora, bom dia, parabéns para as minhas professoras, que eu admiro muito, a Celina Brustolin, a Maria Lucicape e as demais também, abraço. A Zilma que está conosco, oi Zilma, bom dia para você, ótima quinta-feira. A Roseli escreveu ainda para nós aqui, a Roseli Costa Gonçalves. Elder, mais uma reflexão especial, por favor, manda os parabéns pro meu sobrinho, o Jonas Muchinski Costa, que está de aniversário no dia de hoje. O meu abraço a ele e a todos os familiares. Se der, toca aí uma música. Era uma vez com o Sandy Júnior, para a gente matar saudades, para voltar também já no tempo, né? Sandy Júnior, que fez grande sucesso ali na década de 90. E já a gente vai recordar, vai trazer aqui para você também. 10h20, olha quem está conosco também. Está na estrada agora, está sintonizado, mandou mensagem para nós aqui na rádio. Alô, vereador Sargento Gaio, bom dia.
1: Bom dia, Helder. Estou indo para a capital escutando o teu programa. Manda um abraço aí para todos os professores, principalmente para a professora Ione, minha primeira professora lá do Eurídice Teixeira de Oliveira.
0: Um grande abraço, professora Ione. Obrigado, vereador Sargento Gaio. Faça uma boa viagem até a capital do estado, 10h21. A gente vai seguindo por aqui.

10h24, bom dia! Parabéns a todos os professores, que Deus os abençoe. Valeu, Reinaldo! Um abraço para você também. Rosana do Vale, o programa tá nota mil. A Celina Haas Brustulim, boa recordação, né? Celina foi diretora do Davi Carneiro. Obrigado também, Eunice Cap de Lima. A minha primeira professora, que eu lembro, foi a Fabiola Chemin Passoni, na primeira série, muito querida. Ela cuidava de mim como uma mãe. Que Deus abençoe todas as professoras. 10h24, aqui tem mais música chegando para você, em nome também da Sportec. 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
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Bom dia!

10h33, bom dia, alô Dona Alzira, bom dia, parabéns para a senhora também, uma vez professor, sempre professor, parabéns para as minhas colegas de vocação, que bonito, um abraço também, obrigado a Juliane, queria muito mandar um abraço para minha irmã, a Jenny, uma professora que amo, tem muito amor no que faz. E um abraço para minhas professoras, que lembro de todas, elas principalmente as do ensino fundamental, que foi a Ana Ferreira, né? Lá, um abraço para a professora Mercedes Maier, primeira série, lá do Ana Ferreira, a Lisiane Turra, segunda série, a Rosilda, terceira série, e a Ana Paula Kruchelski, da quarta série. Obrigado pela mensagem. Alô, Juliane, um abraço para você também, para sua irmã, a todos os professores aí da família. 10h34, em especial, um abraço, professoras da escola Pedro Gross Filho, lá para a professora Josi, para minha mãe e minha tia Joelma Moreira, um beijo da Sofia Borcosco. Oi, Sofia, um abraço para você também. E a Jussara, toda a família, parabéns aí às professoras.

É, e tem mais homenagem aqui, inclusive quero agradecer a diretora lá do CEMEI, professor Alderico Viante. Oi, Roberta, bom dia. Tem uma mensagem bem bacana aqui. Hoje é dia de celebrar vocês que fazem da educação um ato de amor, dedicação e esperança. Cada gesto de carinho, cada abraço acolhedor, cada palavra de incentivo e cada aprendizado deixam marcas lindas no coração das nossas crianças. Que nunca faltem forças para continuar, amor para ensinar e motivos para sorrir. Que vocês se lembrem sempre da importância e da beleza da missão que escolheram: ajudar a construir o futuro por meio da educação. Vocês são especiais, fazem a diferença e tornam o nosso CEMEI um lugar de amor, acolhimento e aprendizagem. Com carinho e gratidão, desejo a cada uma de vocês um feliz e abençoado Dia dos Professores. Com carinho, a direção do CEMEI, professor Alderico Viante. Agora 10 horas 39 minutos. 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Um intervalinho rapidinho, já já eu volto por aqui. Bom dia! Música.

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Agora 10h45, já na Ipiranga, boas recordações, né? Inclusive essa aqui, ó, quem cantou essa aqui, a primeira namorada? Roberto Carlos, voltando no passado. Bom dia, Helder, mande os parabéns para todos os professores e para minha filha, Michele Gursky-Gelinski, que também é professora, e para que Deus abençoe grandemente também a todos os professores da escola Leonor Santos e Flávio Santos, aí de Faxinal dos Quartins. Helenice, alô Celso, bom dia. A Neuza Maria Galdino também está conosco, aquele abraço, obrigado pelo carinho. Bom dia, Helder e Giovanni. Hoje quero homenagear os professores no seu dia. Tenho muitos professores em minha família. O Colégio Davi Carneiro teve 3 diretoras na minha infância, da minha família, melhor. A Dirce Gross, também a Lindamir Pianoski e a Cristine Pianoski. Toque o caderno do Padre Fábio, a Dona Lourivete, que está pedindo essa para nós. Um grande abraço para a senhora. Boas recordações, né, Dona Lourivete? Um grande abraço para a família, aí para sua filha também, a todas as professoras envolvidas nesta bonita história do ensinar. O Luiz Fabiano Kuznick. Ô, Kuznick, ofereço a música Dia Comum do Milton Nascimento para todas as pessoas que são professoras, professores das disciplinas de formação intelectual e das de formação para a vida. Essa música também é uma boa recordação para a gente curtir nesta quinta-feira.

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0: 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Obrigado, Giovanni. 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Fechamos assim, ó.
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0: Indicação da dona Lourivete, mais uma vez, um carinho, um abraço para a senhora.

0: 10h55.
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0: Muito bom dia, para você. São 11 horas e 1 minuto. Está sintonizado com a Ipiranga FM, juntos na melhor sintonia. É isso mesmo, nessa quinta-feira, dia 15, né? Claro, dia dos professores, onde a gente manda aquele abraço especial para todos os professores, né? Que Deus o abençoe, aproveite o seu dia. Tivemos aqui no Manhã do 20, né? Uma homenagem bem legal para vocês. Bastante mensagem, músicas também aí. Então você fica sintonizado com a Ipiranga FM. 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
4: 11:05.
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6: Olá, querido irmão, querida irmã. Estamos aqui em mais uma quinta-feira nesse nosso programa Permanecer em Deus. Esse nosso encontro semanal, onde queremos aprofundar na nossa espiritualidade e ter um tempo também para rezarmos. Que alegria estarmos mais um dia. Esse nosso encontro é continuação do nosso primeiro encontro, onde tínhamos feito um convite. Lembra? Reservar um espaço no coração para escutar os grandes mestres da vida espiritual. E hoje quero te convidar a começar esse caminho com São Francisco de Sales. Nesse livro, na sua introdução à vida devota, também chamado e conhecido como Filoteia. E olha só, antes de nós começarmos, São Francisco ele faz uma pergunta decisiva. O que é, afinal, a verdadeira devoção? Talvez quando eu e você ouvimos a palavra devoto, pensamos logo em quem reza bastante, aquele que faz bastantes novenas, não é mesmo? Ou até aquele que frequenta muito a igreja. E tudo isso pode ser muito bom, mas será suficiente? Será que uma pessoa pode rezar muito e ao mesmo tempo permanecer dura no trato com os outros? Essa é a inquietação que o santo coloca diante de nós. Então, vamos ouvir aquilo que ele nos ensina no seu livro, aquilo que ele nos transmite justamente como proposta para a nossa reflexão. São Francisco de Sales, no seu livro, ele ajuda justamente a entendermos a importância da verdadeira devoção, para não corrermos o risco de permanecermos simplesmente naquilo que aparenta uma devoção. No capítulo número 1, primeira parte do livro, ele diz assim: avisos e exercícios necessários para conduzir a alma que começa a sentir os primeiros desejos da vida devota, até possuir uma vontade resoluta e sincera de abraçá-la. E nós vamos agora ouvir essa primeira parte, o primeiro capítulo, onde nós vamos justamente entrar no núcleo dessa leitura. Acompanhe. Capítulo 1, a natureza da devoção. Aspiras à devoção, Filoteia, porque a fé te ensina a ser esta uma virtude sumamente agradável à majestade divina. Mas como os pequenos erros em que se cai ao iniciar uma empresa vão crescendo à medida que se progride e ao fim já se avultam de um modo quase irremediável, torna-se absolutamente necessário que, antes de tudo, procure saber o que seja a devoção. Existe, pois, uma só devoção verdadeira, e existem muitas que são vãs e falsas. É mister que saibas discernir umas das outras, para que não te deixes enganar e não te des a exercícios de uma devoção tola e supersticiosa. Um pintor, de nome Aurélio, ao debuxar seus painéis, costumava desenhar neles aquelas mulheres a quem consagrava estima e apreço. É este um emblema de como cada um se afigura e traça a devoção, empregando as cores que lhe sugerem as suas paixões e inclinações. Quem é dado ao jejum tem-se na conta de um homem devoto, quando é assíduo em jejuar, embora fomente em seu coração um ódio oculto. E, ao passo que não ousa umedecer a língua com umas gotas de vinho, ou mesmo com um pouco de água, receoso de não observar a virtude da temperança, não se faz escrúpulos em sorver em largos haustos tudo o que lhe insinuam a murmuração e a calúnia, insaciável do sangue do próximo. Uma mulher que recita diariamente um acervo de orações se considerará devota por causa destes exercícios, ainda que, fora deles, tanto em casa como alhures, desmande a língua em palavras coléricas, arrogantes e injuriosas. Este alarga os cordões da bolsa pela sua consideração com os pobres, mas fecha o coração ao amor ao próximo, a quem não quer perdoar. Aquele perdoa ao inimigo, mas satisfazer as dívidas é o que não faz sem ser obrigado à força. Todas estas pessoas têm-se por muito devotas e são, talvez, tidas no mundo como tais, contanto realmente de modo que algum o sejam. indo aos soldados de Saul à casa de Davi para prendê-lo, entreteve-os em conversa Micol, sua esposa, para ocultar-lhe sua fuga. Mandou meter num leito uma estátua coberta com as roupas de Davi e com a cabeça envolta em pelos. Feito isso, disse aos soldados que o esposo estava enfermo e que presentemente estava dormindo. É esse o erro de muitos, que aparentam um exterior muito devoto e são tidos por homens e mulheres realmente espirituais, mas que, na verdade, não passam de uns fantasmas de devoção. A verdadeira devoção, Filoteia, pressupõe o amor de Deus. Ou melhor, ela mesma é o mais perfeito amor de Deus. Esse amor chama-se graça, porque adereça a nossa alma e a torna mais bela aos olhos de Deus. Se nos dá força e vigor para praticar o bem, assume o nome de caridade. E se nos faz praticar o bem frequente, pronta e cuidadosamente, chama-se devoção ou atinge, então, ao maior grau de perfeição. Vou esclarecê-lo com uma explicação tão simples quanto natural. Os avestruzes têm asas, mas nunca se elevam acima da terra. As galinhas voam, mas têm um voo pesado e o levantam raras vezes e a pouca altura. O voo das águias, das pombas, das andorinhas é veloz e alto e quase contínuo. De modo semelhante, os pecadores são homens terrenos e se vão arrastando de contínuo à flor da terra. Os justos, que são ainda imperfeitos, elevam-se para o céu pelas obras, mas fazem-no lenta e raramente, com uma espécie de peso no coração. Só as almas possuidoras de uma devoção sólida, que, à semelhança das águias e das pombas, se exalçam a Deus por um voo vivo, sublime e, por assim dizer, incansável. Numa palavra, a devoção não é nada mais do que uma agilidade e viveza espiritual, da qual ou a caridade opera em nós, ou nós mesmos, levados pela caridade, operamos todo o bem de que somos capazes. A caridade nos faz observar todos os mandamentos de Deus sem exceção, e a devoção faz com que os observemos com toda a diligência e fervor possíveis. Todo aquele, portanto, que não cumpre os mandamentos de Deus não é justo, e muito menos devoto. Para ser justo, é necessário que se tenha a caridade, e para ser devoto, é necessário ainda por cima que se pratique com um fervor vivo e pronto todo o bem que se pode. E como a devoção consiste essencialmente num amor acendrado, ela nos impele e incita não somente a observar os mandamentos da lei de Deus, pronta, ativa e diligentemente, mas também a praticar as boas obras, que são apenas conselhos ou inspirações particulares. Um homem, ainda convalescente de uma enfermidade, anda com um passo lento e só por necessidade. Assim, um pecador recém-convertido vai caminhando na senda da salvação, devagar e arfando, só mesmo pela necessidade de obedecer aos mandamentos de Deus, até que se manifeste nele o Espírito da piedade. Então, sim, como um homem sábio, sadio e robusto, caminha não só com alegria, como também envereda corajosamente pelos caminhos que parecem intransitáveis aos outros homens, para onde quer que a voz de Deus o chame, já pelos conselhos evangélicos, já pelas inspirações da graça. Por fim, a caridade e a devoção não diferem mais entre si do que o fogo da chama. A caridade é o fogo espiritual da alma, o qual, quando se levanta em labaredas, tem o nome de devoção. De sorte que a devoção nada acrescenta, por assim dizer, ao fogo da caridade além desta chama, pela qual a caridade se mostra pronta, ativa e diligente na observância dos mandamentos de Deus e na prática dos conselhos e inspirações celestes. Um primeiro comentário que podemos fazer a essa leitura, querido irmão, não confundir a aparência e conversão. São Francisco de Sales, ele não está criticando a oração, o jejum ou as obras de misericórdia, viu? Ele está nos alertando contra uma contradição. Fazer coisas religiosas sem permitir que, de verdade, o amor de Deus transforme a maneira do nosso viver. Uma pessoa, ela pode ser assídua nas práticas de piedade, mas continuar cultivando ressentimento, orgulho ou dureza de coração. Por exemplo, alguém participa da missa e, chegando em casa, trata com impaciência quem convive com ele. Não é motivo para abandonar a missa. É convite para deixar que a graça recebida na missa transforme a sua vida também em casa. Por isso que a oração verdadeira, querido irmão, ela não termina quando nos levantamos de joelhos. Ela continua no modo como tratamos as pessoas. A pergunta que talvez possa ajudar a essa reflexão: o que minha vida revela sobre a minha oração? Pense num instante. Um segundo comentário que nasce justamente da leitura que fizemos é que a devoção, ela nasce da caridade. O santo vai falar ao coração da questão. A devoção autêntica é inseparável do amor de Deus. Vou repetir isso porque é muito importante. A devoção autêntica é inseparável do amor de Deus. Então, não se trata de fazer mais coisas por mera ansiedade, por comparação ou para parecer santo. Trata-se de amar de tal maneira que o bem seja realizado com generosidade, constância e prontidão. Na palavra de Deus, na primeira carta aos Coríntios, capítulo 13, versículo 1 e 3, vai nos falar: sem caridade, até gestos impressionantes podem perder o seu verdadeiro sentido espiritual. E também no Evangelho de São João, capítulo 13, versículos 35, o amor mútuo identifica os discípulos de Jesus. Por exemplo, uma mãe que cuida pacientemente de um filho, alguém que cumpre honestamente o seu trabalho, uma pessoa que silencia uma palavra agressiva, a caridade, ela dá uma profundidade espiritual ao nosso cotidiano. Não é a quantidade de práticas que define a profundidade da devoção, viu? Mas o amor que as anima. E um terceiro comentário que podemos trazer é que nós devemos crescer sem desanimar. A comparação dos pássaros nos lembra que há diferentes maneiras de caminhar. A vida espiritual, filho, é crescimento. Talvez hoje eu perceba minhas contradições. Isso não deve me levar ao desânimo, mas à conversão. Deus não espera uma aparência perfeita. Ele nos chama a dar passos reais, concretos, porém com humildade e perseverança. Uma pergunta que pode nos ajudar: eu estou ficando mais disponível para servir? Será que eu tenho aprendido a perdoar? A minha fé, ela me torna mais paciente? O importante, lembre-se, não é parecer devoto, mas deixar que o amor de Deus nos torne verdadeiramente seus. E acho que uma pequena resolução para essa nossa semana: hoje eu quero propor algo muito simples, tá? Escolher uma atitude que precisa ser transformada pelo amor. Vou explicar. Talvez a impaciência, a crítica, o ressentimento ou a falta de atenção com alguém dentro da sua casa. Então, antes de agir, faça uma breve oração, uma jaculatória, como nós chamamos, uma pequena flecha elevada ao céu. Senhor, ajuda-me a amar nessa situação. Irmão, não tente mudar tudo de uma vez. Dê um passo concreto, mas dê esse passo com amor. Vamos rezar juntos? Senhor Jesus, nós te agradecemos porque nos chamas a uma amizade cada vez mais profunda contigo. Purifica nossas intenções, que a oração nos torne mais humildes, que a Eucaristia nos ensine a servir, que as nossas devoções produzam frutos de caridade. Dá-nos um coração generoso, pronto para fazer o bem e perseverante nas pequenas coisas. Pela intercessão de São Francisco de Sales, ensina-nos a permanecer no teu amor. Amém. Lógico que a leitura do livro, talvez a linguagem dela, é um pouco mais antiga, um pouco difícil de se entender, mas queremos, nestas nossas quinta-feiras, deixar-nos iluminar pela sabedoria deste grande santo, São Francisco de Sales, e por isso o padre, através da leitura, vai trazendo algumas aplicações também para as nossas vidas. Querido irmão, obrigado pela sua companhia, viu? Na próxima semana, nós vamos continuar a nossa leitura do livro Introdução à Vida Devota, Filoteia, aprofundando as propriedades e a beleza da devoção. Que Deus abençoe você, toda a sua família, uma ótima quinta-feira e até nosso próximo encontro, Permanecer em Deus.
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0: Muito bom dia, são 11 horas e 30 minutos e está entrando no ar mais uma edição do Noticiário P7, na manhã desta quinta-feira, 15 de outubro de 2026. A edição deste ano é de número 195. Hoje é o dia do professor e a igreja também celebra Santa Teresa d'Ávila, primeira mulher a receber o título de doutora da igreja. Aldiris Kolimoski, bom dia.
1: Bom dia, Bruna Camargo e ouvintes. Vamos para as manchetes de hoje.
0: 23º GEPAL reúne 19 estabelecimentos de ensino e a abertura acontece amanhã.
1: Polícia Civil divulga nome de suspeito de homicídio no município. O homem está foragido.
0: Senado aprova a proposta que prevê o fim da escala 6x1.
1: Palmeiras enfrenta Ivaí neste domingo pela Copa AMCG de futebol.
0: Bombeiros atendem ocorrência clínica e também saída de pista.
1: Estas e outras informações e notícias agora no Noticiário P7. 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
0: Conforme informações do Climatempo, esta quinta-feira pode ter máxima de 24 graus, previsão de 12,5 mm de chuva, possibilidade de pancadas de chuva à tarde e à noite, inclusive com temporal. Amanhã, as temperaturas variam, mínima de 16, máxima de 22 graus, previsão 3 mm de chuva. Para sábado, domingo e segunda, nós não temos previsão de chuva, conforme informações do Climatempo. As máximas devem ficar aí na casa dos 20 graus no sábado e no domingo e chegar a 21 graus na segunda-feira. A chuva, ela deve voltar com maior intensidade aqui para nossa região na quarta-feira, quando são esperados 36,8 mm de precipitação.
1: Agora 11 horas e 32 minutos e a Lotérica Nassar traz resultados de loterias. Eu começo com a Quina, o concurso 7.142, 05, 33, 34, 48 e o 58. A Quina permanece acumulado, o prêmio estimado agora chega aos 37 milhões de reais.
0: Lotomania, concurso 2.987. Os números da Lotomania foram 7, 12, 20, 29, 31, 32, 39, 43, 44, 48, 50, 52, 60, 61, 69, 84, 85, 90, 91 e também 99. Lotomania acumulou, o prêmio está estimado em 13 milhões de reais.
1: Agora o resultado é da Loto Fácil, concurso 3.804, 01, 02, 06, 07, 08, 12, 14, 15, 16, 17, 18, 19, 21, 24 e 25. A Loto Fácil acumulou, o prêmio estimado chega a 5 milhões de reais.
0: Mais milionária, concurso 398. Os números sorteados foram 3, 4, 5, 31, 38 e também o 41. A mais milionária também teve os trevos 1 e 6. Essa loteria acumulou e o prêmio está estimado em 106 milhões de reais.
1: Agora o resultado da Mega Sena, concurso 3.070. As dezenas sorteadas foram 19, 27, 29, 43, 54 e os 60. A Mega Sena acumulou, o prêmio estimado é de 170 milhões de reais.
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1: Hoje tem sorteio novamente da Quina, tem 37 milhões de reais em prêmio acumulado. O dia de sorte paga 450 mil. Time Mania, também com sorteio hoje, 20 milhões e 500 mil reais. E a Mega Sena, ela volta com sorteio de 170 milhões de reais acumulados. 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
0: 11 horas e 34 minutos, você está acompanhando ao vivo o Noticiário P7 aqui pela Rádio Ipiranga. A gente vai para o nosso primeiro intervalo e no próximo bloco tem entrevista. Vamos conversar com o secretário municipal de Esportes e Lazer, Thiago Pontes, sobre a 23ª edição do GEPAL. 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

0: Nesse bloco do Noticiário P7, a gente vai falar sobre o GEPAL. Eu recebo aqui nos estúdios da Rádio Ipiranga o secretário de Esportes e Lazer do nosso município, Thiago Pontes. Bom dia, Thiago. Obrigada por estar aqui com a gente.
1: Bom dia, Bruna. Bom dia, amigos ouvintes. Mais uma vez, é uma satisfação estar repassando as informações do nosso esporte para os nossos amigos ouvintes.
0: Thiago, para começar o nosso bate-papo, eu queria te perguntar, o que que representa para o nosso município a realização da 23ª edição dos Jogos Estudantis aqui de Palmeira e, claro, a expectativa para esse ano?
1: A expectativa é sempre a maior, né, Bruna? É um evento que é a menina dos olhos do esporte, da Secretaria de Esportes, né? O ano inteiro os alunos esperam a realização dos jogos. Acreditamos que são 10 dias, 10, contando com a abertura, são 10, 11 dias de competição. Existe a socialização dos atletas, movimentação, toda a população, todos os estabelecimentos de ensino estão voltados para os jogos e acreditamos que vai ser um excelente 23º Jogos Estudantis de Palmeira.
0: Queria te perguntar também sobre quantas escolas que participam dessa edição, que você comentasse também a respeito que existem outras escolas de outros municípios, né?
1: Isso, então, o 23º GEPAL foi recorde novamente, né? Então, foi 19 estabelecimentos de ensino, sendo 15 estabelecimentos de ensino da nossa cidade, 3 estabelecimentos de ensino do Triunfo, o ano passado participou 2, esse ano o Argemir está vindo também, e 1 estabelecimento de ensino do Porto. Então, a gente contabiliza 19 estabelecimentos de ensino, e é uma parceria aí que a gente vem agregar também o município de São João do Triunfo e o município do Porto Amazonas também.
0: Thiago, quais as modalidades esportivas que estão aí nessa edição?
1: Então ela agrega atletismo, tênis de mesa, xadrez, estafeta, futebol suíço, vôlei de areia, vôlei de quadra, handebol, futsal, basquetebol.
0: Queria perguntar também sobre como que são divididas as categorias.
1: Então as categorias são divididas em 3 grupos, o mirim, 2013 e anos posteriores, o grupo 1, 2012 e anos posteriores, e o grupo 2, que é 2009 e anos posteriores. Então, são divididos em todas essas categorias, todos esses grupos aí, para ter essa divisão das categorias nas modalidades.
0: Um dos momentos mais aguardados, é claro, é a abertura, né, do evento, que acontece dia 16 de outubro, lá no ginásio Sebastião Amâncio dos Santos, às 19 horas. O que vem sendo preparado para esse momento de abertura, Thiago?

0: Então, Bruno, nesse momento é dia 16, né? Todo o GPAU a gente aguarda e tenho certeza que a casa vai estar lotada. O ginásio Sebastião Manso dos Santos sempre é lotado, né? Aguardamos mais de 2-3 mil pessoas no evento. Não vou dizer aqui que vai ter, né? São surpresas à parte aí, mas acredito que vai ser uma abertura que o pessoal da Secretaria de Esportes aí a gente vem trabalhando durante meses aí. É um trabalho cansativo, um trabalho árduo, um trabalho que a gente precisa estar sempre fazendo reunião com o pessoal nosso lá, mas eu acredito que está sendo feito da melhor forma possível, bastante a população vai gostar e acredito que todos estão sendo convidados a prestigiar a abertura no dia 16, às 19 horas, no ginásio Sebastião Manso dos Santos.
1: Tiago, então na sexta-feira acontece a abertura e os jogos daí oficialmente a partir de segunda-feira, né?
0: Isso, a partir de segunda-feira já tem a programação, então a gente manda a programação 2 dias antes, né? A gente tem o canal de comunicação ali, sempre 2 dias antes para que os estabelecimentos possam se programar. Nós também, a secretaria, possa se programar. A questão de almoço também, é dado almoço para os alunos do interior. Então há toda essa logística aí que a gente tem que fazer. Então são 10 dias de bastante trabalho.
1: Ainda perguntando sobre a abertura, porque nesse momento, né, da abertura acontece o concurso tradicional já do garoto e garota GEPAL. O que, que você pode adiantar para nós, né, de como que funciona essa competição, os preparativos, claro, que você pode estar adiantando para
0: a
1: gente.
0: Além das atrações que tem, né, então tem o garoto e a garota GEPAL, que é o mais aguardado, né, pelos estabelecimentos de ensino.
1: Sim.
0: Então, né, são jurados de fora do município, né, que a gente convidou. E todos confirmaram presença aí. Vai ser 15 estabelecimentos de ensino também, que vai ser uma excelente competição. E que vença o melhor, né, durante o garoto e a garota lá. E a gente aguarda que tudo saia dentro dos conformes aí.
1: Para finalizar, queria que você reforçasse o convite para os estudantes, para a família, enfim, para toda a comunidade acompanhar, né, a 23ª edição do GEPAL.
0: Em nome da Secretaria Municipal, em nome do Prefeito Municipal, Tamir Sanson, né, que sempre não mede esforço e sempre apoia o esporte da nossa cidade. Onde tem esporte, ele quer que vá e faça acontecer. Obrigado mais uma vez, né? Então estamos convidando aí toda a população no dia 16, abertura do 23º Jogos Estudantis de Palmeiras, 19 horas no ginásio Sebastião Amanso dos Santos. E posteriormente, no dia 19, na segunda-feira, inicia-se as competições 19, 20, 21, 22, 23, para sábado e domingo, volta 26, 27, 28, 9 e 30. Então toda a população palmeirense é convidada, aguardamos todos vocês.
1: Tiago, obrigada pela entrevista. Os microfones da Rádio Ipiranga estão sempre à disposição.
0: Muito obrigado, Bruno. Eu que agradeço.
2: Agora 11 horas e 44 minutos, já após o intervalo comercial, Senado aprova a proposta que prevê o fim da escala 6x1.
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1: Horas e 49 minutos, Noticiário P7 está de volta.
11: E o Senado Federal aprovou na noite de ontem, em dois turnos, a proposta da emenda à Constituição, que prevê o fim da escala de trabalho 6x1.
1: A proposta recebeu 75 votos favoráveis e um contrário em cada turno de votação. O texto prevê 2 dias de descanso remunerado por semana, sem redução salarial e a diminuição gradual da jornada máxima de trabalho, de 44 para 40 horas semanais.
11: Pelo texto, 60 dias após a promulgação da emenda, o limite semanal será reduzido para 42 horas. Após mais 12 meses, passará a ser de 40 horas.
1: A proposta já havia sido aprovada pela Câmara dos Deputados em maio. Como o Senado manteve o mesmo texto, a PEC poderá seguir diretamente para a promulgação, sem a necessidade de ter uma nova votação na Câmara.
11: E o Papa Leão XIV teve uma noite tranquila no hospital. Levantou-se e tomou café da manhã, segundo as informações divulgadas pelo Vaticano nesta quinta-feira.
1: O Santo Padre está internado no Hospital Gemelli, em Roma, após passar por uma cirurgia na terça-feira, para retirar um tumor no pulmão direito. O procedimento foi concluído sem complicações e os exames indicaram uma evolução pós-operatória regular.
11: Em mensagem divulgada, o Papa agradeceu pelas orações recebidas e pediu que os fiéis continuem rezando por sua recuperação.
1: Você confere agora as missas que estão programadas na nossa paróquia nesta quinta-feira.
11: Às 17h30, Campestrinho e Queimadas. 19h, Encruzilhada e São Pedro.
1: E o Grupo de Oração Rosa Mística da Renovação Carismática Católica, RCC, convida a comunidade para a Noite de Louvor e Adoração, que acontece hoje, às 19h30, na Igreja Matriz de Palmeira.
11: Convite para a missa. Os familiares de Rosilda Schon Pavlak agradecem parentes e amigos e convidam para a missa de sétimo dia de falecimento, que será celebrada neste domingo, dia 18 de outubro, às 8 horas da manhã, na Igreja Matriz de Palmeira. A família agradece a todos pelas orações, pelo carinho e pelas manifestações de apoio e solidariedade neste momento de saudade.
1: 11 horas e 52 minutos, no próximo bloco do Noticiário P7, Polícia Civil divulga nome de suspeito de homicídio aqui em Palmeira.
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1: 11 horas e 56 minutos. Noticiário P7 está de volta.
11: E a equipe de Palmeira entra em campo neste domingo pela 10ª Copa MCG de Futebol. O time enfrenta Ivaí, será às 15 horas, no estádio Valdomiro Jensen, Ivaí, pela chave sul.
1: Palmeira lidera essa chave com 6 pontos em busca para manter então a posição na classificação. São João do Triunfo e Ivaí aparecem na sequência, ambos com 3 pontos.
11: A rodada também terá o confronto entre Ipiranga e São João do Triunfo, às 15 horas, em Ipiranga. Os dois melhores colocados de cada chave avançam às semifinais.
1: E a Polícia Civil divulgou ontem à noite o nome do homem investigado pelo homicídio de Edson Roberto Guimarães, de 38 anos, aqui em Palmeira. Fernando Henrique Camargo, de 33 anos, teve a prisão preventiva decretada pela Justiça e está foragido.
11: O crime aconteceu na madrugada do sábado, dia 10. Edson foi levado ao pronto atendimento da Santa Casa de Palmeira em parada cardiorrespiratória, mas não resistiu. Ele apresentava um ferimento provocado por um disparo de arma de fogo no lado esquerdo do tórax.
1: De acordo com a Polícia Civil, as investigações permitiram identificar o suspeito, que é investigado por homicídio qualificado. As buscas para localizá-lo continuam.
11: Informações que possam ajudar a encontrar Fernando Henrique Camargo podem ser repassadas anonimamente até a Polícia Civil. O contato é o 429-9815-7095 ou ainda pelo 197 ou pelo Disque Denúncia 181. O sigilo é garantido.
1: Corpo de Bombeiros atendeu duas ocorrências aqui na nossa cidade nas últimas horas.
11: Ontem, 11 horas e 58 minutos, os bombeiros foram chamados para uma ocorrência de problema clínico. Um homem de 72 anos, atendimento que aconteceu na rua Conceição.
1: Na madrugada de hoje, às 5h07, um gol saiu da pista na PR-151. Um homem de 24 anos teve ferimentos leves.
11: 11 horas e 58 minutos e assim concluímos o Noticiário P7 desta quinta-feira, edição de número 195 do ano. Muito obrigado pela sua audiência e tenha uma boa tarde.
1: Uma ótima tarde para você. Até mais.
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0: Meio-dia e 28.
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1: Meio-dia e 43.
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10: 12 horas e 45 minutos. Atenção, ouvintes, nota de falecimento. A funerária Nossa Senhora do Carmo e Plano de Luto APL, com grande pesar, comunicam o falecimento do senhor Fernando Marques no dia 14 de outubro de 2026, em domicílio de Queimadas, aos 39 anos de idade. Fernando Marques deixa lamentar as seguintes pessoas: sua esposa, Iria Viviane Neyman, os pais Jonildo Marques e Angélica Franco Marques. Deixa ainda demais familiares e amigos. Seu velório está sendo realizado na Capela Mortuária de Queimadas. Início do velório, 15 de 10 de 2026, a partir das 14 horas. O féretro partirá às 18 horas do dia 15 de outubro para sepultamento no cemitério de Queimadas. Antes do sepultamento, haverá celebração de corpo presente na Igreja Católica de Queimadas a partir das 17 horas. Sensibilizada, a funerária Nossa Senhora do Carmo e Plano de Luto APL notificaram o falecimento do senhor Fernando Marques, ocorrido em domicílio de Queimadas, aos 39 anos de idade. 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
1: Toca. Meio-dia e 57.
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6: Mas se existe alguém que...
7: Boa tarde! Olá, excelente tarde de quinta-feira para vocês, para mim, para todos nós, queridos, amados e amadas ouvintes de todos os dias. É uma honra, uma imensa alegria fazer a sua companhia a partir de agora, 13 horas e 1 minuto, na cidade Clima do Brasil, 15 de outubro de 2026. Que data bonita, né? Que data linda, dia do professor, desta nobre profissão, porque todos nós passamos pelas mãos do professor. Se hoje sabemos ler, escrever, se temos tantos conhecimentos, somos alfabetizados, é porque passamos pela mão daquela pessoa paciente e incansável que nos ensinou as primeiras letrinhas. E aí todo o meu carinho aos meus professores, né, todos aqueles que foram meus professores, também todo o meu carinho a todos os meus colegas professores, enfim, a toda a classe de professores, o meu imenso carinho, os meus parabéns e que Deus os abençoe sempre também com muita gratidão no coração. E hoje é aniversário aqui de um dos integrantes da nossa diretoria, né? E eu sei que ele é meu ouvinte diário, é o Fábio Henrique da Silva. Então, um grande abraço para o Fábio. Parabéns, Fábio, que Deus o abençoe também muito e muito cada vez mais. Nós vamos chegando aí no seu carro, no seu trabalho, na sua casa, com mais um Bem Me Quero. Quem já está chegando comigo aqui? O Eros e a Niguinha. Quem mais está comigo aqui? O Reinaldo também está comigo. Boa tarde, Reinaldo. Ele diz assim: Deus te abençoe sempre. Amém, Reinaldo. A você também. Só vou pedir para o Nando aqui abrir a porta para a nossa convidada que já está chegando por aqui. Né, Nando, abre lá um pouco, fazendo favor para nós. Ah, o Edson já está por aqui também, já deu certo. Então, né, pessoal, nós estamos chegando no seu rádio hoje, dia 15 de outubro, essa quinta-feira quente, ensolarada, abafada, para levar até você mais um Bem Me Quero. E hoje, dia do professor, a gente, né, já lembra daquela pessoa especial, às vezes, a professora do nosso filho, né, e a gente procura, às vezes, dar um agradinho, né, e se você quiser dar um agradinho, ainda dá tempo. 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E nossas avós já faziam isso, né? Se você lembra aí da casa da sua avó, que tinha um preguinho lá atrás da porta da lavanderia, da porta da despensa, né? E ali ela pendurava as vassouras. E a gente perdeu esse costume, né, gente? A gente vai soltando a vassoura ali de qualquer forma e ela estraga. Então é bem preferível você pendurá-la ou apoiá-la pelo cabo. Assim você ajuda a evitar que as cerdas fiquem deformadas. 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Porque ela é atarefadíssima, gente. E ela tem um trabalho importantíssimo lá no Correia e Moraes. Eu já conheço essa menina, eu vou chamar de menina, porque para mim ela vai ser sempre uma menina, dos bancos escolares, porque ela já foi minha aluna, né? E também já fiz também raio-x com ela, né, ali na Santa Casa. E agora ela trabalha na clínica de imagem do Correia e Moraes. E hoje eles me emprestaram ela para ela vir aqui conversar um pouquinho com a gente. Eu ia fazer a tradução antes, mas já que ela já chegou na mudança de planos, eu vou começar a conversar. Por quê? Né, gente, pra gente não ficar segurando muito essa menina aqui, porque ela tem que trabalhar também, né? O pessoal tá esperando pro trabalho. Então, hoje eu trouxe para conversar com vocês a Leide. A Leide é técnica em radiologia e há 19 anos ela trabalha realizando exames de imagem. E ela tem, assim, um amor especial pela mamografia, né? Ela diz que ela ama o trabalho dela, a profissão dela. E hoje, então, a gente vai conversar um pouquinho, perguntar por que que ela tem essa predileção pela mamografia, né? Já vamos saber. Então, hoje nós recebemos aqui a técnica, né, de radiologia da clínica ali, da clínica de imagem Correia e Moraes, a Leide. Boa tarde, Leide. Seja muito bem-vinda.
0: Boa tarde, muito obrigada a você, Joselba, pelo convite e também aqueles que nos ouvem, né, que prestigiam o seu programa. Então, nosso muito boa tarde.
7: Boa tarde, é uma honra tê-la aqui e já vou agradecendo, Leide, por você ter vindo, né? Porque a gente sabe que aí a rotina de trabalho, a correria é difícil, né? E já agradecendo o Correio Moraes por ter nos possibilitado que você viesse aqui hoje, né? Principalmente nessa época, né, Leide, outubro rosa, fica bem apurado por conta das mamografias, né?
0: Isso, é uma rotina bem trabalhosa, uhum. né? Mas é muito gratificante, né? Saber que os pacientes gostam do nosso trabalho, procuram o nosso serviço, né? E saem de lá satisfeitos. Então, a gente é uma rotina cansativa, mas é uma rotina muito gratificante e que aquece o coração, né?
7: Com certeza.
0: Então, a gente chega em casa no final da tarde com a sensação de missão cumprida, né?
7: Ah, sim. E a Leide, gente, ela é um doce de pessoa. Eu já fiz exames com a Leide, ela é muito querida, né? E nessa questão que nós vamos falar daqui a pouquinho, aí nessa questão da mamografia, é necessário isso. É necessário uma pessoa empática, carinhosa, acolhedora, né? Mas a gente já vai falar um pouquinho mais. Nós sabemos, pessoal, nós estamos aí no Outubro Rosa. E eu sempre falo, ontem até já quando eu falava para vocês que hoje nós receberíamos a Leide aqui, eu comentei, né? Comentei a respeito da questão da mamografia. Está surgindo por aí muita fake news, né? Na era aí de muitos influencers, né? Muitos doutores que sabem tudo, a gente observa muito isso. As pessoas dizem, ah, a mamografia causa câncer, a mamografia é extremamente dolorosa, né? E fazendo um trabalho contrário, né? Praticando um desserviço para a sociedade. Porque enquanto nós fazemos toda uma campanha incentivando as mulheres a fazer mamografia, esse pessoal faz todo esse desserviço falando mal. E nós sabemos que a tomografia salva vidas, gente. Se milhares de mulheres aí estão vivas, foi graças à tomografia, a mamografia, né? Por questão de um diagnóstico precoce, né? Então, é importantíssima. Mas nós vamos começar a conversar com a Leide. Então, qual é a sua formação, Leide? Há quanto tempo você trabalha na área da mamografia?
0: Eu tenho já 19 anos, um pouquinho mais, na área da imagem. E desde o princípio, a mamografia, ela fez parte da minha rotina. Então, é um exame que eu gosto muito, né? Embora seja o vilão das mulheres, né? A mamografia. Mas é um exame que eu tenho, assim, um amor especial. Talvez pelas histórias, talvez pelo acolhimento, né? Que muitas vezes o paciente, ele chega nervoso, chega apreensivo. Às vezes o exame anterior, por um motivo ou outro, não foi tão agradável, não foi uma experiência muito boa. Então, quando a gente acolhe o paciente, realiza o exame, o paciente sai dali agradecendo, falando que vai indicar, que vai falar. Então, pra gente, assim, é muito bom fazer parte desse momento, assim. Então, eu gosto muito da imagem como um todo, em especial da mamografia.
7: E com certeza, né, por a gente ser mulher, há aquela questão da sororidade, né, e a gente se dói, sente a história da outra, vive a história da outra, e também você falou, né, por ser aí o inimigo das mulheres e ao mesmo tempo o amigo, né, é porque a mamografia, gente, ela é pela mamografia que as mulheres descobrem, e através da mamografia procuram ajuda, procuram, né, o tratamento, e precocemente nós sabemos que o câncer tem mais de 90% de chance de cura quando descoberto precocemente, né? E muitas vezes evita todo um tratamento muito mais invasivo quando você descobre precocemente, porque às vezes é só tirar aquele tumorzinho, fazer um remédio via oral, né? A mulher não precisa passar por todo aquele sofrimento de um tratamento muito mais invasivo, de uma mastectomia, enfim, né? Então, a mamografia é aquele sinalizador, né? É aquele sinalzinho de alerta que vai salvar a sua vida. E o que é a mamografia, Leide? Qual é a sua importância na detecção precoce do cancro de mama, do câncer de mama?
0: Hoje, a mamografia é o que é mais eficaz, né, no rastreio e também no diagnóstico. Quando surgiu a tomossíntese, a ressonância, né, assim, houve até um burburinho, né, agora a mamografia vai acabar. mas na verdade ele é o melhor exame hoje para detecção, né?
7: Uhum.
0: E isso pela compressão, né? Pela tão temida compressão, que faz o espalhamento ali, e aí o médico consegue discernir, né? Aquilo que vai no seu exame nortear todo o teu tratamento, um diagnóstico. Então, hoje a mamografia é o principal.
7: Sim.
0: É o mais importante, né? É a porta de entrada, digamos assim, né?
7: Sim, com certeza. E não esquecendo, mulher, que você tem que fazer o autoexame também, que é importantíssimo, né? E o autoexame você faz sempre fora do período menstrual, né? Você faz a palpação dos seios, você faz, aperta o mamilo para ver se não tá saindo secreção, você faz também a palpação das axilas, da região perto do pescoço, porque é extremamente importante você fazer mensalmente o seu autoexame, fora do período menstrual. Por que fora do período menstrual? Porque no período menstrual, algumas mulheres, elas desenvolvem, né, aqueles nódulozinhos de água, né, hormonais, então pode ser confundido. E a mama incha também, fica mais dolorida, né? Então, depois, fora desse período menstrual, é importante fazer o autoexame todo mês. Faça no banho, faça deitada, faça na frente do espelho, olhe sua mama todos os dias, examine para ver se tá tudo direitinho, se não tem nenhum sinal. Ontem eu já falei para vocês dois sinais de alerta, né? Então é importante, mulher, ninguém mais que você conhece o seu corpo. E qual que é o papel do técnico de imagem durante a realização do exame, Leide?
0: Durante a realização do exame, o técnico é aquele que acolhe, é aquele que ouve, né? É aquele que atentamente percebe os sinais, né, da mama, como você já citou, na anamnese, se sentiu alguma coisa, se da última mamografia para cá houve alguma coisa de diferente, né? Então a gente ouve a história muitas vezes, meu pai, a minha mãe, minha tia, minha sobrinha, o vizinho, né? E o técnico, dentro daquilo que são as técnicas radiológicas, é aquele que vai fazer o melhor exame para o diagnóstico. Então é ele quem vai posicionar, é ele quem vai puxar a mama, é ele quem vai comprimir, né? Então somos nós que fazemos a bela imagem, né? Muitas vezes a gente faz lá a compressão e aí olha, fala, ai, que bonito, né? Eu gosto muito de admirar as imagens e aquele músculo que ele vem, né? Aquela axilar que você pega bastante, é o tecido mamário que vem todo, que você entrega o resultado, né, pro radiologista laudar, e você fala, não, eu fiz um bom trabalho, né? Não ficou nada escondido, não ficou nada sobreposto. Então, essa é a importância das técnicas radiológicas, né? Porque o médico, ele vê através do nosso trabalho.
7: Sim.
0: Então, se nós vamos lá, fazemos uma compressão de qualquer jeito, posicionamos de qualquer jeito, então, vai gerar artefato na imagem, vai gerar sobreposição, não vai ficar um exame legal, porque aí quando você olha o exame como um todo, ele faltou um pedacinho, aí você pensa, será que naquele pedacinho não ficou nada ali?
7: Isso, né?
0: Então, será que ficou 100%? Então, é o técnico, são as técnicas radiológicas, né, que fazem um bom trabalho, uma boa imagem, né?
7: Que importância que você tem, menina, né? Hein, queridos ouvintes, já pensaram a importância, a responsabilidade dessa menina, né? É uma responsabilidade muito grande, porque nas suas mãos, Leide, está a vida dessas mulheres, né? Como você disse, um exame que não seja bem feito pode tanto para o lado bom quanto para o lado ruim, porque pode, de repente, não aparecer alguma coisa que precisava aparecer, ou aparecer alguma coisa que não era, e submeter essa mulher a todo um sofrimento, né? A um processo aí de fazer tipo uma biópsia e algo que não era, né? Então, realmente é uma responsabilidade imensa, né? E um trabalho lindo, né? Lindo. Nesse Outubro Rosa, você também merece ser muito homenageada, né? Pelo teu trabalho. E aí, né? Como que essa pacientinha, ela é preparada antes da mamografia? Porque a gente sabe que uma infinidade de mulheres tem medo da mamografia, né? quando você fala... Ontem ainda eu recebi mensagem aqui. Teve gente que me mandou, eu morro de medo da mamografia. Sim. Né? Então tem muita gente que tem medo. E eu lembro que eu, antigamente também, eu tinha mama muito densa, muito grande. E eu sofria bastante para fazer mamografia, bastante dor. Né? Mas nunca deixei de fazer. E aí, como que essa pacientinha, ela é preparada antes, ali naquele momento anterior? Porque ela já chega nervosa, né?
0: Isso. É, quando o paciente, ele chega para realizar o agendamento, já ali na recepção, nesse primeiro momento, a gente passa um preparo para paciente, né?
7: Uhum.
0: E dessas questões do preparo, me fugiu a palavra agora, é exatamente, por exemplo, que a paciente não venha realizar o exame naquele período onde, hormonal, onde a mama
7: fica extremamente dolorida.
0: Então não tem por que o paciente passar por esse desconforto.
7: Sim.
0: Então a gente tenta agendar o exame fora desse período, né? Isso já ajuda bastante. Então, tem algumas pacientes que têm muita sensibilidade na mama. Então, é orientado, né? Os médicos orientam que pode-se fazer um analgésico simples, né? Mas, assim, a grande eficácia, o grande preparo para a mamografia é o nosso emocional.
7: Com certeza.
0: É, eu falo isso como profissional e falo isso também como paciente. Porque eu também, desde os meus 22, 23 anos, eu acompanho, faço acompanhamento de nódulo, né? Então, assim, periodicamente eu estou ali fazendo a mamografia, fazendo a ecografia de mama, né? Então, eu sei como eu me sinto como paciente.
7: Sim, o emocional, a gente fica muito nervosa. Cada exame que a gente vai fazer, né? Fica nervosa.
0: E a mamografia, em especial, ela gera uma expectativa na gente do resultado, né?
7: Sim, com certeza.
0: Então, eu sempre brinco com as pacientes, né? Que até que a gente pegue o resultado na mão, às vezes a gente tá lá lavando uma louça, fazendo qualquer coisa, você pensa, meu Deus, minha mamografia, né? Então, assim, o exame gera na gente, né? Uma certa ansiedade, né?
7: Sim, sim.
0: Então, e nesse momento ali do agendamento e o momento que o paciente chega, então a gente sempre tá conversando, acolhendo, ouvindo, falando, olha, vamos relaxar, a gente, né, conversa sobre outros assuntos, para que o paciente relaxe, né? Eu acho que é um grande desafio é você fazer um exame relaxada,
7: sim,
0: né? Porque aí você já vem, meu Deus, o que será que vai dar nesse exame? Ai, vai doer. Ai, meu Deus, será que o aparelho é bom? Será que a moça vai apertar muito? Né? Então, não adianta, porque isso são coisas que passam, né, pelo coração, pela mente da gente. Então, ali na hora do acolhimento desse paciente, então a gente trabalha tudo isso, né? Com o bom dia, boa tarde, dói, não dói. Trabalha com o quê? Tem filho? Então a gente tenta para
7: tirar amenizar o foco.
0: Isso. E sabe que tem dado certo. É uma vida, né? Eu brinco que é uma vida fazendo isso. Então a gente consegue fazer com que a paciente relaxe ali, né? Nesse momento do exame.
7: Do exame. Qual é a importância, Leide, da compressão da mama, né? Porque às vezes a pessoa pensa, nossa, mas precisa apertar tanto assim? Precisa, gente, né? Precisa e tem uma importância, né? Porque se ela não apertar bem a sua mama, vai prejudicar a imagem, né, Leide?
0: A gente tem parâmetros, né? Não é assim, eu vou lá e vou apertar. Simplesmente assim, né?
7: Não gosto dessa, eu vou apertar bastante. Eu vou com a cara dessa,
0: isso.
7: Eu vou apertar.
0: Não é por aí. Na verdade, existem padrões, né? É uma padronização.
7: Sim.
0: Então, assim, a gente tem aquela paciente que tem a mama mais densa, né? Aquela paciente que já tem a mama com o tecido já um pouquinho mais flácido. E isso não tem nada a ver com dói mais ou dói menos. É muito da sensibilidade mesmo do paciente. Mas a compressão, existe ali um mínimo que a gente pode, né? Tipo, tô com muita dor, então eu vou até aqui. Mas às vezes a gente precisa dar um pouquinho mais. Porque resolução de imagem, o espalhamento do tecido é muito importante. E assim, menos compressão. mais radiação.
7: Sim.
0: Mais compressão, menos radiação. Embora hoje nós já temos aparelhos, né, que eles ajudam bastante nessa sensibilidade, né, quanto à compressão. Nós temos ali no Correio Moraes um aparelho digital. Então,
7: nossa, que ótimo.
0: Ele já ajuda bastante nessa questão.
7: Uhum.
0: Né? Mas, infelizmente, né, a compressão ela se faz necessária. Então, porque é ali no momento da compressão que o tecido, né, que a mama, ele vai espalhar. Então, a gente vai conseguir ver o que está acontecendo ali. É, eu sempre falo que a nossa mama ela é um novelo. Né? Então, assim, quem faz tricô, às vezes embola lá, né? Então, quando a gente espalha, a gente consegue ver. E muitas vezes também a gente utiliza dos recursos que são as compressões, né? As localizadas, as magnificadas, as roladas, né? É, e às vezes a gente não faz essas incidências no primeiro momento. A gente espera o médico solicitar, né? Então, às vezes, a gente liga, o paciente já vem nervoso. Ai, não deu certo. Acho que a moça errou. Então, ai, meu Deus, tem alguma coisa.
7: Ai, apareceu alguma coisa.
0: Isso,
7: é alguma... a primeira coisa que vem na cabeça da gente é essa.
0: As pacientes voltam muito nervosas. Então, a gente sempre acalma, tenta orientar, instrui, né? Sobre essa possibilidade. Por quê? Porque, às vezes, o médico, ele tem a necessidade de ver aquele lugarzinho ali, né? Na magnificada aumentado, na localizada se vai se manter ou não, porque às vezes ele desmancha aquele nozinho ali. Para que o teu diagnóstico possa ser norteado, né? O teu BIHARDS, que é a classificação, né? Ela possa ser norteada de uma forma precisa, né? Para que o paciente ele tenha certeza do diagnóstico daquilo que está indo ali pro médico, né? Então, tudo isso é importante na compressão, né?
7: Sim.
0: Às vezes fala, mas aí já está doendo muito. Mas às vezes a gente precisa ir um pouquinho mais para que
7: e
0: essa
7: não pode
0: imagem...
7: ficar brava com a técnica, gente, porque é o trabalho dela.
0: Acontece. Mas assim, é para que esse desconforto é gerado para que o paciente tenha né, um bom diagnóstico.
7: Uma eficácia no
0: porque não adianta você ir lá fazer o exame e falar...
7: Sofrer e não ficar
0: bom, nem doeu. Mas aí também você não tem um exame bem feito, né? Então, a compressão, ela é necessária. Ela é importante por isso, né? Então, e ela faz parte do exame,
7: Nós vamos para um rápido intervalinho para tomar uma aguinha. Eu tô recebendo perguntas aqui para a Leide. Nós vamos para um rápido intervalinho. Já eu volto. Não sai daí, porque veja só, que dia especial, né? Nós recebemos a Leide aqui. Ela deixou o trabalho, que é importantíssimo. Você está ouvindo a importância do trabalho dela, hein, gente? E veio aqui conversar com a gente, né? Então, vamos aí ouvir todas as respostinhas da Leide, tirar as dúvidas, né? Vai lá, toma uma aguinha, que a gente também vai tomar uma aguinha aqui. A gente já volta. Não sai daí, hein?
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7: Voltamos com o Bem Me Quero de hoje, 15 de outubro de 2026, dia do professor. Eu recebo mensagens aqui. A Cris diz que está lá na Colônia Francesa, está na escuta, lavando louça, escutando o programa. Obrigada pelo programa maravilhoso, Cris. Que bom que vocês gostam. É feito especialmente para vocês. Obrigada pela audiência, minha querida. Boa tarde, Joselba. Aqui é a Ivete, ouvindo sempre, cuidando da bisnetinha Helena. Abraço para você. Um beijão para Helena, que coisa gostosa, né, Ivete? Cuidar, eu não tenho nem neto ainda, mas acho que quando eu tiver, meu Deus do céu, né? Eu vou brigar para querer cuidar também, né? Aqui, quem tá mandando também é a Neuza. Boa tarde, professora Joselba, parabéns pelo dia do professor, que Deus te abençoe sempre, parabéns para minha filha também, parabéns para Nicole também, obrigada, Neuza, um abração para você, obrigada aí pela audiência, né, e pelo carinho de sempre. Quem manda para nós também é a Suzana. Ela tá perguntando assim, Leide. Boa tarde, professora Joselva. Parabéns pelo dia do professor. Obrigada, querida. Sempre será minha prof. Ai, que lindinha. Gostaria de fazer uma pergunta para a Leide. Quem fez histerectomia, como faz o exame de mama?
0: Normal. É, quando ela é parcial, né? A gente realiza o exame da mesma forma.
7: Uhum,
0: o rastreio é feito da mesma
7: forma. Da mesma forma. É, inclusive, né? Muitas mulheres, quando fazem histerectomia, dizem, ah, não preciso mais ir fazer preventivo, não preciso mais consultar. Não, gente, tem a mesma atenção, continua o mesmo cuidado, a mesma vigilância, né?
0: Sim.
7: Nós, mulheres, precisamos estar vigilantes o tempo todo, porque nós passamos transformações hormonais dia a dia. Então, é preciso ficar sempre atento. E faz do mesmo jeitinho, Suzana, né? É importantíssimo fazer. Então, vamos voltar aqui, né, para as perguntinhas, para a Leide. Hoje ela está na Berlinda aqui com a gente, mas se saindo muito bem. Que dificuldades podem surgir, Leide, durante a realização de uma mamografia?
0: A maior dificuldade é o nervosismo da paciente, né?
7: Aham. Uhum.
0: Então, para que a gente tenha um bom exame, uma boa imagem, para que a paciente também tenha uma boa experiência, né? É importante o emocional.
7: Então, se manter calma.
0: Isso. O emocional é assim, sabe? É o que pode dificultar um exame. Porque a gente fica tenso, né?
7: Uhum.
0: Então, e a gente precisa que a musculatura esteja relaxada.
7: Uhum.
0: Então, o principal desafio é com que a paciente relaxe, né?
7: E como que deve proceder quando a paciente sente dor? Porque você disse o principal desafio, mas às vezes ela não relaxou. Aí ela começa a sentir dor, né? Você começa a fazer o exame e ela, ai, ai, começa a fazer careta e vai ficando ansiosa. E daí? O que fazer?
0: A gente vai conversando, né? A gente trabalha bastante a respiração. A respiração é muito importante, é uma técnica muito importante. E aí, dentro das técnicas, daquilo que é a técnica na realização do exame também, a gente vai utilizando para que esse desconforto seja diminuído, né?
7: Uhum.
0: Como ali a gente ajusta a compressão, né? A gente respira. São vários fatores ali que a gente pode usar nesse momento, né?
7: Uhum.
0: Mas o principal é que a paciente relaxe.
7: Viram só, gente, como o trabalho dela é importante, porque ela tem que ter até essa parte psicológica, né, para lidar aí com as mulheres. E como a gente já falou nisso, como garantir a qualidade das imagens obtidas, né, Leide?
0: Uhum.
7: Que é todo esse procedimento que você falou, né?
0: Isso.
7: Uma compressão adequada, né? Isso aí é a lei de posicionamento, né? Porque às vezes a mulher reclama, tem que ficar lá meio de lado, meio torta, né?
0: Uhum.
7: Mas é necessário, né, gente, para pegar bem a mama toda, né, Leide?
0: Isso. E também a gente tem a qualidade.

0: qualidade e garantir também a dosagem de técnica, a quantidade de radiação que o paciente é exposto. Sim. Então, o aparelho também, ele também fica sempre ali sendo observado, né? Para que nenhuma falha que possa ocorrer venha interferir na qualidade, né, do exame. E a gente também sempre está fazendo, porque embora... as técnicas, elas não mudem, né? Elas sejam padrões, né? É padronizada, né? Mas, assim, o ser humano, nós como pessoas, a gente muda, né?
1: Sim, sim.
0: Então, assim, a gente sempre está se capacitando, né? Eu sempre gosto de estar me capacitando, sempre estou em conferência, em isso e aquilo.
1: Com certeza, olhando, sempre foi dedicadíssima essa menina,
0: acompanhando,
1: toda a vida.
0: Acompanhando os médicos, uhum, né? Então, a gente sempre precisa estar se reciclando, né? Vendo
1: com
0: naquilo
1: certeza.
0: Que a gente pode melhorar. Por exemplo, não sei se cabe, né? Mas na época, por exemplo, do Covid, algumas vacinas traziam ali momentaneamente, né, um aumento nas glândulas. Então, isso...
1: podia alterar.
0: E isso precisava ser observado, né? Para que fosse... o diagnóstico fosse ali preciso. Que não, assim, é por causa que a paciente... Não. É simplesmente uma reação que vai passar, né? Não é nada assim. Então, é esse tipo de coisas que a gente sempre precisa estar vendo, né? Em relação à qualidade mesmo, né? Não, do aparelho, como profissional.
1: Sim.
0: Né? Porque às vezes a gente... começa a fazer os exames ali, aquilo fica tão normal pra gente, né?
1: Uh-huh.
0: Então, às vezes, é muito bom o feedback, porque o feedback também garante né, a qualidade do exame, como profissional. Né? Então, a gente sempre recebe pensando... puxa vida, como eu posso melhorar? Então, isso faz parte da qualidade no atendimento, na qualidade do exame, né? Então,
1: Que maravilha. Leide, nós já estamos chegando no finalzinho do nosso bate-papo, mas antes de encerrar, eu quero te fazer uma última pergunta. Porque a gente ouve as mulheres, eu tenho medo da radiação. Gente, nós estamos expostos à radiação diariamente com vários aí objetos, com várias, né, tecnologias. Uma vez ao ano que você faça uma mamografia, gente, que isso, né? Vamos ter uma mente mais aberta. Mas aí, que conselhos você daria às mulheres que têm o receio de realizar uma mamografia, Leide?
0: Um conselho, olha, que diagnóstico, ele é vida.
1: Aham.
0: Diagnóstico, ele não é sentença.
1: Exatamente.
0: Né? Então, a gente não precisa vir realizar um exame, vir realizar uma mamografia... por medo, né? Mas a gente venha a realizar os exames, a olhar para nós, né? Como vida, né? Como qualidade de vida, como esperança, né?
1: Com certeza.
0: Porque às vezes a gente não vem pelo medo, né? Mas quando a gente vem pelo amor às nossas vidas, aqueles que nos cercam, né? Como a espectadora ali sempre com a netinha.
1: Uh-huh.
0: Então, por amor àqueles que nos cercam.
1: Com
0: Porque
1: certeza.
0: Diagnóstico, ele é vida, ele não é sentença.
1: Nossa,
0: né?
1: ótimo. É bem isso mesmo, Leide, né? É um toque de amor pela vida, gente, né? Como vai estar no nosso seminário ali, né? Que vai acontecer amanhã. É um toque de amor pela vida, né? É você olhar com os olhos cheios de amor para essa pessoa maravilhosa que é você, né? E aquela história... dizem, né? Eu não vou porque quem procura acha. E quem acha cura.
0: É
1: e
0: verdade.
1: Quem acha fica bem, porque quem acha se cura, se trata porque se ama, né? Leide, eu só tenho a agradecer você. Muito, muitíssimo obrigado.
0: Imagina.
1: Por ter aceitado o convite e ter vindo, né, no nosso programa. E seja sempre muito bem-vinda. Para marcar a mamografia?
0: É só entrar em contato, né? Via WhatsApp também. Se quiser marcar ali agendamento presencial, a gente sempre está ali prontos a recebê-los, a esclarecer. Se ficou alguma dúvida, pode mandar um WhatsApp lá também. A gente sempre está à disposição para responder, para, né, para que o paciente ele venha e se sinta cada vez mais acolhido.
1: Muito bem, muito obrigada, Leide. Nós vamos para um rápido intervalinho e já já eu volto com a tradução de hoje.

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14: Voltamos nesse 15 de outubro de 2026, Dia do Professor. No Brasil, a criação do Dia do Professor está associada à Lei 15 de outubro de 1827, assinada por Dom Pedro I, reconhecendo o valor inestimável dos mestres, né? E aos mestres, hoje não vou me alongar muito, porque eu quero explicar um pouquinho também, nós guardamos no coração, que a gente tem na nossa memória, os mestres que estão na nossa família, que estão ao nosso lado, eu trago uma das mais antigas canções relacionadas aos mestres, né, Nando? Essa é muito boa, é muito antiga, ficou famosa demais e é sempre usada, inclusive já foi feito versões em português. 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
14: 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E a Influx traz hoje para você nada mais, nada menos que To Sir With Love, ao mestre com carinho, com a Lulu. Vamos lá!

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0: 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A música To Sir With Love, interpretada por Lulu e tema do filme Ao Mestre com Carinho, retrata a gratidão de uma aluna por seu querido professor que a guiou durante seus dias de escola. A música To Sir With Love, interpretada pela Lulu, expressa esse sentimento de profunda gratidão e respeito pelo seu professor, que foi essencial no desenvolvimento pessoal da narradora. O verso, But how do you thank someone who has taken you from crayons to perfume? É que ela diz assim, mas como agradecer alguém que te tirou do lápis de cor e te levou ao perfume? Né? Ou seja, ela está fazendo uma referência ao acompanhamento, né, desse professor desde a sua fase de criança, que brincava ali com os crayons, com os gizes de cera, até a fase adulta em que ela já usa perfume. É uma metáfora clara para mostrar a transição da infância para a vida adulta, destacando que o professor não só ensinou conteúdos, mas também acompanhou o crescimento emocional dos seus alunos. E o contexto do filme homônimo, né, do filme do mesmo nome, que é To Sir With Love, estrelado por Sidney Poitier, reforça esse significado. A canção é um tributo ao impacto transformador de um educador dedicado, especialmente em um ambiente de desafios sociais e pessoas, porque ele trabalhava, né, Nando, dava aula numa escola, assim, um ambiente bastante hostil, né, de jovens assim bastante revoltados, né? Com certeza você já assistiu esse filme. Se você não assistiu, vale a pena assistir. E se você já assistiu, volte a assistir, porque também vale a pena, né? E a música, ela tem um tom de despedida, marcado por carinho e reconhecimento. Ali nos versos em que ela diz, né, que ao partir eu sei que estou deixando meu melhor amigo, um amigo que me ensinou o certo e o errado, o fraco e o forte. E a relação entre aluno e professor vai além do ensino formal, tornando-se uma amizade baseada em confiança e aprendizado mútuo. O refrão, To Sir With Love, resume esse agradecimento. É, e ali quando ela diz, se você quisesse o céu, eu escreveria no céu em letras. Se você quisesse a lua, eu tentaria fazer uma estrela para mostrar o desejo de retribuir tamanha gratidão. E ela escreveria para você com carinho, né, com amor. Mesmo sabendo que nenhum presente material seria suficiente. O verdadeiro presente, segundo a letra, é o reconhecimento e o afeto. Simbolizados ali quando ela diz, eu preferia que você me deixasse dar o meu coração. A canção celebra o impacto duradouro de um mentor e a importância dos laços formados na juventude, o que explica a sua popularidade e relevância até hoje, né? Porque essa música ficou até hoje, né, Nando? E é um marco aí sempre no dia do professor. Não há quem não ouça essa música tocando em alguma estação de rádio. A Roseli Costa Gonçalves mandou para nós, boa tarde, querida José, o Banando e ouvintes, pendurando roupas no varal, ligadinha nas informações, de olho no tempo, porque a chuva de verão em plena primavera chegando. Verdade, Roseli, ontem fui pra PG, meu Deus do céu, formou um temporal lá e vento e frio, né? E é verdade, eu também deixei a roupa no varal. Meu carinho e respeito a você e todos os professores, obrigada, querida, a você também. E aos meus colegas de profissão e também aqueles que cuidaram muito bem da minha formação. Também aos muitos professores que têm em minha família. Gratidão por tudo, abraços quentinhos e o desejo de uma quinta-feira muito abençoada. Obrigada, Roseli, de coração. Muito, muito obrigada. Abraço quentinho para você também. E eu vou me despedindo, que eu já estou passando do tempo. Um grande abraço para você. Parabéns para todos os professores. Uma excelente tarde de quinta-feira, quinta eucarística. E não esquece de Jesus, não. Um grande beijo no seu coração e amanhã eu volto com Ou Bem Me Quero.
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1: 14 horas 2 minutos, sejam todos muito bem-vindos a mais um Baú da Ipiranga. Hoje chegando até você nesta quinta-feira. Quinta-feira, dia 15 de outubro. Olha só, quase chegando já ao finalzinho de semana, mas ainda não, ainda tem mais amanhã. Mas hoje, nesta quinta-feira, um dia bonito, um dia ensolarado. Surpreendente quem já estava esperando chuva, né, para hoje. E quem estava de olho no céu hoje de manhã sabia que existia essa possibilidade de chuva, mas curiosamente o céu abriu. Eu pensei quando eu saí de casa, eu saí debaixo de garoa de casa, vim aqui entre umas 11h30, entre 11h30 e 11h45, vim para a rádio. Eu saí debaixo de garoa de casa e eu trouxe meu guarda-chuva. E eu pensei, só porque eu tô trazendo meu guarda-chuva, provavelmente o tempo vai abrir, provavelmente vai sair sol. E veja só, nada a ver que saiu sol. Porque quando eu levo o guarda-chuva, não chove. Muito pelo contrário, faz muito sol. Só chove todas as vezes que eu esqueço o guarda-chuva em casa. Que foi o que aconteceu tudo esses outros dias. E quarta, terça-feira, todos esses dias ficou em casa o meu guarda-chuva e choveu. Choveu todas as tardes. Mas hoje que eu trouxe, olha só que bonito aquele solzão lá fora, iluminando a tarde. É, pra acabar mesmo. Mas não tô reclamando, é melhor que o tempo fique assim e me obrigue a andar de guarda-chuva na rua parecendo um louco. É melhor que fique assim do que aquele tempo fechado com chuva, né? Tão bonito uma tarde assim, todo ensolarado, céu aberto. E vamos celebrar isso trazendo a melhor trilha sonora possível pro dia de hoje. E quando eu digo isso, digo músicas antigas, músicas do Baú da Ipiranga, que vocês tanto apreciam e gostam de ouvir aqui. Daqui até as 16 horas, o Baú da Ipiranga, agora nesse novo horário, das 14 às 16. Lembrando que temos um intervalinho básico ali, nas 15 horas, né? Às 15 horas, para a transmissão da consagração de Nossa Senhora Aparecida. Mas depois o Baú da Ipiranga já volta com mais músicas antigas até a chegada do Gilmar Antônio às 16 horas. Beleza, pessoal? 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O Whats do Baú da Ipiranga, ou melhor, o Whats da Ipiranga FM, para você mandar mensagem para qualquer programa agora neste horário pro Baú da Ipiranga, é 42999533669. E eu começo já dando boas-vindas aqui ao primeiro participante do Baú da Ipiranga de hoje, que é o Seu Alceu. Seu Alceu, que nos diz assim: boa tarde, rapaziada. Vamos dessa hoje. Special Way, Cool the Gang, ofereço a todos os professores. Olha, as homenagens aos professores já começaram. Eu pretendo trazer uma música muito bonita que eu gosto, é da Alessi Brandão, se não me engano. Alessi Brandão, que acho que é Anjos da Guarda. Anjos da Guarda, que é uma belíssima homenagem aos professores. Talvez não agora no primeiro bloco, porque eu acredito que vai ter bastante pedido. O primeiro bloco sempre acaba fechando com pedido dos ouvintes, mas ali pra frente eu trago uma homenagem aos professores da cantora Alice Brandão. Lembrando que já teve uma música homenageando os professores no Bem Me Quero, né? A tradução foi To Sir With Love, da Lulu. Então já nem peço, que não vou trazer essa. Não vamos repetir música, pessoal. Temos tanta música para tocar, especialmente em homenagem aos professores, não vamos repetir essa. Mas eu acho que essa aqui vai ser bem interessante, que o seu Alceu tá pedindo. Cool the Gang, Special Way. Primeira música a tocar aqui. Na sequência, temos aqui a Dona Roseli Costa Gonçalves. Ela que, se não me engano, foi professora, né, Dona Roseli? Ela diz assim: boa tarde, querido Andando e ouvintes, aproveitando o sol que apareceu por aqui, que também apareceu um solzinho. Por favor, toca a música Nikita com Elton John. Gratidão, abraços e uma quinta-feira abençoada. Vamos de Nikita, então. Deixa eu ver aqui. Nikita, Elton John, um dos clássicos do Elton John, que sempre tá tocando aqui no Baldo Ipiranga. O pessoal gosta demais de Nikita. Vamos ouvir logo na sequência. Brigadão aí, Dona Roseli. Também estamos aqui com a Dona Neuza. Dona Neuza do Vale, ela que tá mandando um áudio. Vamos ouvir o que a Dona Neuza nos pede no áudio. Boa tarde, Dona Neuza.
0: Fernando, eu queria pedir aquela música. Dizem que a mulher é sexo frágil. Mas que mentira absurda. Para todos os professores, especialmente para minha filha Nicole, minha sobrinha Ana Kelly, minha cunhada Neia, minha sobrinha Kelly e minha amiga Letícia. E para todos os professores.
1: Olha que bacana, já começaram as homenagens aos professores aqui. Obrigado, Dona Neuza. A música que a senhora pede é Mulher, né? Mulher Sexo Frágil, do Erasmo Carlos. Na verdade, o subtítulo da música é Mulher, o subtítulo é Sexo Frágil, né? Mas na verdade a música, o Erasmo Carlos faz essa música Mulher justamente para dizer que a mulher não é o sexo frágil. E é uma, consequentemente, é uma homenagem às mulheres. E que não vou dizer que antigamente até acho que a maioria das mulheres eram professoras, né? Hoje já não, acho que já não cabe tanto. Hoje eu acredito que já está um pouco mais equiparado professores e professoras, mas é provável que as mulheres ainda tenham uma ligeira superioridade número de professores. Mas de qualquer maneira é uma homenagem apropriada aí, e além disso uma música muito boa do Balda Ipiranga aqui, Erasmo Carlos. Então vamos ouvir a pedido da Dona Neuza, homenageando todas essas senhoras que ela citou aí. Obrigadão, Dona Neuza, pela participação. Também aqui o Adivaldo, ele quer Francisco Nápoles aqui para ouvir. Olha, nós temos tido bastante música italiana ao longo dos programas aí. Legal, obrigado, Adivaldo. Uma boa tarde para você, vamos preparar aqui. E na sequência, a Dona Roseli respondeu aqui o que ela diz. Oi, Nando, muito obrigado. Sim, fui professora. Deus abençoe a todos nós professores, parabéns. Olha, então, uma professora real e legítima aqui participando do Baú do Ipiranga. Parabéns então, Dona Roseli, pelo dia dos professores. Parabéns a todos os professores. Quem seríamos nós sem nossos professores, né? Então o dia de hoje é muito especial. Fica aqui registrada a homenagem do Baú da Ipiranga a todos os professores e professoras neste dia 15 de outubro. E vamos aí trazer umas músicas aí para homenagear nossos professores. Vamos trazer um belo playlist musical para eles. Inclusive, na sequência, eu vou finalizar esse primeiro bloco. Vai começar agora com Special Way, do Cool the Gang. Depois é o Tom John, Nikita, pedido da professora, né? Da Dona Roseli Costa Gonçalves. Depois o pedido da Dona Neuza, fazendo homenagem a todas aquelas mulheres e professoras que ela citou ali. Erasmo Carlos, Mulher. E na sequência eu coloco a Alice Brandão. Alice Brandão com Anjos da Guarda. A letra é uma homenagem aos professores. Peço que vocês prestem atenção na letra sensacional dessa música, Anjos da Guarda, que a Alice Brandão vai cantar. Depois a gente segue com mais blocos do Baú do Ipiranga, atendendo as participações, beleza? Vamos lá então, 14 horas 12 minutos.

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14 horas 42 minutos, estamos no segundo bloco do Baú da Ipiranga. Você já ouviu Francesco Napoli, Sempre Tu, Sempre Tu? Esse foi pedido do Adivaldo. Na sequência, para combinar com uma música latina, assim, estilo latino, Guantanamera, de 1981, com o Julio Iglesias. E agora vocês ouvem Metrô, Tudo Pode Mudar, sucesso nacional dos anos 80. Eu tô aqui com uma mensagem do meu grande amigo Leandro, ele que tá lá nos ouvindo lá, acho que no serviço. Ele pede que manda um parabéns para Eduarda Pavilac, aqui na Capau. Parabéns então, Eduarda Pavilac, da Capau aí, parabéns. Será que ela é professora ou será que ela tá fazendo aniversário? Agora até esqueci de perguntar isso pro Leandro, mas é provável que seja aniversariante. Ela pediu a música Roxanne, do The Police, diz que nunca ouviu. Sabe que eu não me lembro, na verdade, também dessa música do The Police. Não tenho certeza se eu já ouvi, mas nós trazemos aqui The Police Roxanne, banda antiga do Sting, aqui para vocês ouvirem. Também ele comentou aqui, Daniel, aqui liga cedo na rádio e fica o dia todo. Olha, obrigado.

Obrigado pela audiência, então, Daniel. Obrigado aí, Leandro, Daniel, Eduarda. Parabéns, Eduarda, mais uma vez. E vamos ouvir, então, já que ela não conhece, Roxanne. Vamos ouvir do The Police. Como eu falei, a antiga banda do Sting, antes dele partir para a carreira solo. The Police, que tem muita música boa, não é só essa aqui, não. Vamos lá, então. 14h44.

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0: 14 horas 58 minutos. Você ouve Daryl Hall, John Waits, Out of Touch. Esse foi pedido de quem? Alex, parece que ele manda um alô pro Neri e Thiago. Coloca pra gente ouvir aí Out of Touch, Daryl Hall, John Waits, um classicão pra gente. Brigadão aí, e um alô aí pro Neri e Thiago. Então tá aí a música que eles pediram, Daryl Hall, John Waits, brigadão pela participação. A gente vai pra aquela rápida pausa, trazendo a consagração Nossa Senhora Aparecida. Mas o baú da Ipiranga já volta.
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0: Nossa Senhora para pedir bênçãos de Deus através de sua padroeira, a Senhora Aparecida. Então sintam-se todos bem-vindos, bem-vindas, sintam-se presentes aqui na casa da mãe, no coração da mãe que nos acolhe e nos apresenta sempre o seu filho Jesus. São exatamente 56 emissoras coligadas, associadas à Rede Aparecida de Rádio. Então, pelo Brasil, neste momento, 3 horas da tarde, hora sagrada, momento da nossa consagração, momento de lembrar o grande amor de Deus por nós. Um amor que se dá através também de cada um de nós, se torna missão em nós. Que nós possamos, então, nesse momento, ter o coração aberto para ser presença de Jesus na companhia de Maria, onde estivermos, onde Deus nos enviar com seu amor, com sua alegria. Irmãos e irmãs, louvado seja nosso Senhor Jesus Cristo.
1: Para sempre seja louvado.
0: Salve Maria.
1: Salve Maria.
0: Vamos saudar a padroeira do Brasil com as nossas palmas. Agradecemos a Mãe querida por nos acolher no seu santuário, por chegar aos nossos corações através das ondas da rádio Aparecida e de todas as rádios coligadas conosco neste momento. Vamos rezar, irmãos e irmãs, em nome do Pai, do Filho e do Espírito Santo.
1: Amém.
0: O anjo do Senhor anunciou a Maria.
1: E ela concebeu do Espírito Santo.
0: Eis aqui a serva do Senhor.
1: Faça-se em mim segundo a vossa palavra.
0: E o Verbo divino se fez carne.
1: E habitou entre nós.
0: Ave Maria, cheia de graça, o Senhor é convosco. Bendita sois vós entre as mulheres. E bendito é o fruto do vosso ventre, Jesus.
1: Santa Maria, Mãe de Deus, rogai por nós, pecadores, agora e na hora de nossa morte. Amém.
0: Rogai por nós, Santa Mãe de Deus,
1: para que sejamos dignos das promessas de Cristo.
0: Oremos. Infundir, Senhor, nós vos rogamos a vossa graça em nossos corações, para que nós, que conhecemos pela anunciação do anjo a encarnação de Jesus Cristo, vosso Filho, por sua paixão e morte na cruz, cheguemos à glória da ressurreição. Pelo mesmo Cristo, nosso Senhor.
1: Amém.
0: Preparemos o nosso coração para ouvir a palavra de Deus.

0: Senhor esteja convosco.
1: Ele está no meio de nós.
0: Proclamação do Evangelho de Jesus Cristo, narrado por São Lucas.
1: Glória a vós, Senhor.
0: Naquele tempo disse o Senhor: ai de vós, porque construís os túmulos dos profetas, no entanto foram vossos pais que os mataram. Com isso vós sois testemunhas e aprovais as obras de vossos pais, pois eles mataram os profetas, e vós construís os túmulos. É por isso que a sabedoria de Deus afirmou: eu lhes enviei profetas e apóstolos, e eles matarão e perseguirão alguns deles, a fim de que se peçam contas a esta geração do sangue de todos os profetas derramado desde a criação do mundo, desde o sangue de Abel até o sangue de Zacarias, que foi morto entre o altar e o santuário. Sim, eu vos digo, serão pedidas contas disso a esta geração. Ai de vós, mestres da lei, porque tomastes a chave da ciência. Vós mesmos não entrastes e ainda impedistes que aqueles que queiram entrar. Quando Jesus saiu daí, os mestres da lei e os fariseus começaram a tratá-lo mal e a provocá-lo sobre muitos pontos. Armaram ciladas para pegá-lo de surpresa, por qualquer palavra que saísse de sua boca. Palavra da salvação.
1: Glória a vós, Senhor.
0: Aqueles que puderem podem ficar sentados um instantezinho. Uma pequena mensagem nesta tarde para todos nós. Você que está aqui presente na casa de Nossa Senhora, você que está aí na sua casa, no seu trabalho, nas estradas. Nós ouvimos no Evangelho uma preocupação de Jesus. Preocupação de que a gente acabe vivendo só de aparências, que a nossa fé não tenha fundamento real, porque o que ele espera de nós é a prática da palavra. Ainda há pouco celebramos a novena de Nossa Senhora Aparecida e com Maria, em comunidade, nós aprendemos que precisamos ouvir a palavra, mas também praticá-la, colocá-la no dia a dia da nossa vida. Tem que ser algo vivido, aquilo que rezamos. Por isso, meus irmãos, junto dos fariseus, Jesus sempre tem uma palavra que provoca, porque estes homens, mestres da lei, fariseus, estão vivendo apenas de aparência. Jesus cobra deles a atitude, porque a atitude é que transforma. Não basta ter fé, nós precisamos praticá-la. A fé e a vida precisam estar sempre unidas. É preciso ter fé na vida para viver bem. E é preciso colocar vida na nossa fé para que possamos, de fato, sermos boas testemunhas daquilo que acreditamos, para que nas nossas ações transpareçam a ação de Deus. Jesus nos convida a ser missionários e missionárias com Ele. Por isso, ao procurarmos praticar a palavra, nós agradamos o coração de Jesus, porque significa que estamos aprendendo, estamos entendendo que a nossa vida deve ser continuação da dele aqui nesse mundo. Hoje ele continua a se fazer presente entre nós a partir das nossas ações. E ao estarmos aqui na casa da mãe, a mãe nos acolhe e, olhando para Jesus, apenas nos diz: façam tudo o que ele disser. Vamos então ter o coração aberto para esse desejo de Jesus, para que de fato possamos viver o que ele ensinou. É claro que é um grande desafio, não é? É o nosso desafio de cristãos, cristãs, católicos e católicas no mundo. Ser presença viva desse Jesus que deu a vida por nós e continua presente entre nós, mas que quer aparecer justamente nas nossas ações, a nossa maneira de ser. Só assim pode ser verdade aquilo que nós sempre rezamos quando estamos unidos. O Senhor esteja convosco.
1: Ele está no meio de nós.
0: Onde Ele está?
1: No meio de nós.
0: E essa verdade será sempre real quando nós permitirmos que, de fato, Ele apareça nas nossas ações. Que Nossa Senhora nos dê essa graça. Graça de podermos ser presença do Seu Filho onde estivermos. Louvado seja nosso Senhor Jesus Cristo.
1: Para sempre seja louvado.
0: Nossa Senhora Aparecida,
1: rogai por nós.
0: Aqueles que puderem, vamos ficar em pé? Cantemos a Nossa Senhora.

0: você que trouxe água para ser abençoada, você que está aí acompanhando pelo rádio, vamos pedir a bênção de Deus para esta água que nesse momento apresentamos. A nossa proteção está no nome do Senhor,
1: que fez o céu e a terra.
0: O Senhor esteja convosco.
1: Ele está no meio de nós.
0: Deus eterno e todo-poderoso, quisestes que pela água, fonte de vida e princípio de purificação, as nossas almas fossem purificadas e recebessem o prêmio da vida eterna. Abençoai esta água, agora apresentada, para que nos proteja. E renovai em nós a fonte de vida de vossa graça, a fim de que nos livre de todos os males e possamos nos aproximar de vós com o coração puro e receber a vossa salvação. E que ela recorde a água do nosso batismo como fonte que jorra para a vida eterna. Por Cristo nosso Senhor.
1: Amém.
0: Em nome do Pai, do Filho e do Espírito Santo.
1: Amém.
0: Amém. E agora, irmãos e irmãs, voltando o nosso olhar à pequenina imagem da Senhora Aparecida, você aí na sua casa, no seu carro, na sua viagem, pense também na presença de Maria que te acompanha. E ao renovarmos a nossa consagração, nós queremos pedir que a Mãe de Jesus nos ensine a fazer tudo o que seu Filho disser. Possamos dar atenção para que Ele possa ter espaço em nossas vidas, possamos continuar a sua missão, sendo presença dele no mundo, construindo o seu reino de amor. Renovemos a nossa consagração à Nossa Senhora. Ó Maria Santíssima, pelos méritos de nosso Senhor Jesus Cristo, em vossa querida imagem de Aparecida, espalhais inúmeros benefícios sobre todo o Brasil. Eu, embora indigno de pertencer ao número de vossos filhos e filhas, mas cheio do desejo de participar dos benefícios de vossa misericórdia, prostrado aos vossos pés, consagro-vos o meu entendimento, para que sempre pense no amor que mereceis. Consagro-vos a minha língua, para que sempre vos louve, propague a vossa devoção. Consagro-vos o meu coração, para que depois de Deus vos ame sobre todas as coisas. Recebei-me, ó Rainha incomparável, vós que o Cristo crucificado deu-nos por mãe, no ditoso número de vossos filhos e filhas. Acolhei-me debaixo de vossa proteção, socorrei-me em todas as minhas necessidades, espirituais e temporais, e sobretudo na hora de minha morte. Abençoai-me, ó celestial cooperadora, e com vossa poderosa intercessão, fortalecei-me em minha fraqueza, a fim de que, servindo-vos fielmente nesta vida, possa louvar-vos, amar-vos e dar-vos graças no céu por toda a eternidade. Assim seja. Serão...

0: Esteja convosco.
1: Ele está no meio de nós.
0: Por intercessão de Nossa Senhora da Conceição Aparecida, Mãe, Rainha e Padroeira do Brasil, venha sobre cada um de nós, nossas famílias, romarias e comunidades, a bênção de Deus Todo-Poderoso, Pai, Filho e Espírito Santo.
1: Amém.
0: A alegria do Senhor seja a nossa força, permanecemos na presença de Jesus e de Maria, e que eles sempre nos acompanhem.
1: Graças a Deus.
0: Na alegria da fé, nossa saudação à Padroeira do Brasil com as nossas palmas. Viva Senhora Aparecida!
1: Viva!
0: Viva Nossa Rainha e Padroeira!
1: Viva!
0: Mais palmas, mais forte, mais bonito! Viva Jesus Cristo!
1: Viva!
0: Viva os romeiros de Nossa Senhora!
1: Viva!
0: Agradecemos a sua companhia, rezando conosco a consagração. Você que está aqui no santuário, continue sua peregrinação de fé aqui na casa da mãe, sentindo-se sempre muito bem acolhido por ela. A mãe quer os filhos ao seu redor. Você que nos acompanhou pelo rádio, que Deus te acompanhe em seus caminhos, na sua viagem, aí na sua casa, sinta sempre a presença de Jesus e o carinho de Nossa Senhora. Fiquemos na paz que vem do Senhor. Uma boa tarde para todos. Tchau.
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4: 3:17.
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15: 15 horas 21 minutos, estamos de volta então, agora depois da consagração e louvor a Nossa Senhora Aparecida, haverão dias em que vai ser um pouquinho mais curta, ou dias em que vai ser um pouquinho mais longa, assim, mas não muito, sempre bem curtinho, assim, bem menor que a novena, por exemplo. A de hoje teve aproximadamente uns 15 minutos, há dias em que tem 5, então vai variar entre 5 e 15 minutos. Enfim, pessoal aí que é ouvinte já de tempos aí, sabe do que eu tô falando, né? Pessoal que é o povo de Deus, né? A rádio do povo de Deus, sabe do que eu tô falando, porque já havia consagração antes, então vocês sabem mais ou menos a duração. Então agora estamos de volta aí, 15 e 22, vamos prosseguir com o playlist das músicas antigas da Ipiranga FM. Vamos lá então?

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0: 15h57, você ouve The Bangles, Maniac Monday, a música que encerra o baú da Ipiranga de hoje. É isso aí, pessoal, ficamos por aqui. Na sequência, a programação da tarde com o Gilmar Antônio. O baú da Ipiranga volta amanhã nesse mesmo horário, nessa mesma frequência, 91.7. Tenham todos uma ótima tarde, fiquem com Deus e até lá.
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0: Isso aí, né? Boa tarde, nada de agonia. Vamos com muita alegria até às 18h. Tá começando o programa do Gilmar Antônio. A programação da tarde chegando aí. Tamo aí agora marcando, né? Relógio marcando 4 horas e mais 1 minuto. Vamos juntos aí, portanto, até às 18h.
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0: Isso aí, né? Vamos deixando, portanto, essa tarde melhor, né? Essa tarde com muita alegria, com muita paz no seu coração. Vamos aí, portanto, fazendo juntos a programação da tarde que está aí começando e contando que nós aguardamos aí a sua participação. Isso mesmo, vamos compartilhando as emoções. Olha, 999-53-3669, você vai participando aqui com o Gilmar Antônio. Vai, portanto, passando o seu recadinho, a gente vai juntos fazendo esta maravilhosa programação, a trilha sonora da sua tarde.
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0: Muito bem, hoje é quinta-feira, né? Com esse sol maravilhoso, nada como um dia atrás do outro, né? Depois de muita chuva, hoje estamos aí, portanto, com esse sol maravilhoso, brilhando, brilhando por aqui, gente. E
2: sabe por quê, seu Gilmar? Porque hoje eu não esqueci de trazer o guarda-chuva.
0: Então, por isso, né? Por isso que realmente não está chovendo, né? Mas tá bom, né? Vamos juntos aí nesta mesma sintonia. A gente vai falar um pouquinho desse solzinho, dessa chuva aí que deu uma tréguinha, né? A gente vai conversar um pouquinho, também vai contando para você a temperatura nesse momento, que deve estar hoje bem agradável, tá bem agradável, né? Com essa tarde gostosa, ensolarada, né? A gente vai começando, portanto, trazendo aí algumas novidades do dia de hoje. Hoje, data que já tá aí, né? Estamos aí já vivendo a metade do mês de outubro, certo, gente?
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0: Muito bem, muito bem. Temos aí pouca coisa hoje para a folhinha do dia. Estamos aí com o calendário de hoje. Estamos aí, vamos contando para você na folhinha de hoje que nós estamos vivendo aí, portanto, o mês de outubro. O mês de outubro é o Outubro Rosa, né? O mês de outubro, Outubro Rosa, que nós estamos aí vivendo, né? Que é prevenção aí do câncer de mama, né? Hoje também vamos aí parabenizando os nossos mestres. Hoje é dia do professor, dia dos professores. Hoje, dia 15 de outubro. Portanto, vamos mandando nosso abraço, nosso carinho, aquele intuito aí de desejar para todos os nossos mestres, né? Todos os nossos professores, os nossos parabéns aí pelo dia de hoje, 15 de outubro. Aos mestres, aos professores, aos catequistas também, que também são, né, ensinantes, que também estão aí ensinando as pessoas, principalmente os adolescentes, as crianças. Eu, inclusive, já fui catequista também, né? A todos os catequistas também, que estão aí também levando os ensinamentos aí ao ser humano, principalmente, como disse, as crianças, os nossos parabéns aí pelo dia 15 de outubro, hoje, portanto, dia do mestre, dia dos professores, do professor, da professora, hoje, dia 15, minha gente. Portanto, aqui no calendário de hoje, não pode faltar também a informação da temperatura do dia, né? Vamos, portanto, aí perguntando pro Nando. Boa tarde, Nando.
2: Boa tarde, seu Gilmar.
0: Como é que tá a temperatura nesse momento e como é que fica amanhã também? Amanhã já é sexta-feira, final de semana pintando aí. Vamos aí, portanto, conferindo um pouquinho do tempo aí pra esse dia de hoje e pra amanhã também, final de semana aí, acredito que seja um pouquinho diferente. Vamos conferindo, portanto, agora algumas informações a esse respeito, né?
2: Pois olha, a temperatura hoje está em 22 graus, né? Deu uma esquentadinha, né? O céu se abriu, o sol apareceu, então a gente está com 22 graus com sensação térmica de 25 graus por conta dessa exposição ao sol, né? Que nos possibilitou o céu aberto, quase sem nuvens. Tem nuvens, mas ainda dá para ver o sol, dá para sentir a incidência solar. Então o calor apareceu mais hoje do que nos outros dias. Embora no final das contas, assim, a temperatura ela não tenha mudado tanto. Mas é a impressão que acaba mudando por conta do céu se abrir. E eu penso que deve seguir assim nos próximos dias. Na verdade, isso deve se potencializar a partir dessa sexta-feira, pelo que está indicando aqui no clima-tempo. É, só uma observação é que ainda tem previsão de chuva para hoje, seu Gilmar. Na previsão aqui no clima-tempo, a previsão indica para ter por volta das 8 horas da noite uma pancada de chuva. O resto dos dias não indica chuva, indica tempo nublado, porém, como foi hoje de tarde, nublado com sol, com a temperatura até que elevada, na faixa dos 23 graus. Domingo ela dá uma diminuída no domingo, mas ainda não chega a ficar menos do que 20, então pode-se dizer que vão ser dias até que quentes, mas ainda não está previsto chuva, exceto essa noite.
0: Muito bem, final de semana, portanto, pode ter aí um final de semana equilibrado aí, um tempo, dá para se dizer, razoável, bom aí para passar o final de semana, né? E hoje também ainda pode acontecer algumas pancadinhas de chuvas na parte da noite, né? A gente vai, portanto, na semana que vem, fazer também um pequeno panorama aí do mês de novembro, né? Tem uns boatos, tem umas informações aí, não são boatos, são informações mesmo, né? Que o mês de novembro também é para ser um mês chuvoso, mas a gente está aí, portanto, vendo, né, analisando, atualizando, para depois, para a semana, a gente contar direitinho aí para os nossos ouvintes como que vai ficar novembro, que já vai ser o penúltimo mês do ano, minha gente. Agora vamos refletir um pouquinho, são 4:08.
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0: No Dia dos Professores, vamos então aí expressar nossa gratidão, né, por quem dedica a vida, a educação aos seus estudantes, aos seus alunos. Refletindo um pouquinho, portanto, sobre essa data importantíssima que é o Dia do Mestre. Ser professor é ensinar e educar, mas também aprender com seus alunos e constantemente renovar suas aprendizagens. É passar horas planejando, revendo, estudando, para preparar apenas às vezes alguns minutos de aula. Ser professor, gente, é sair da escola e levar no coração e também no pensamento os seus alunos, suas preocupações e suas necessidades. E depois de muitos anos, lembrar do rosto de todos eles com saudade e muito carinho. Ser professor é sentir-se realizado e feliz com as conquistas dos seus alunos. Ser professor, ser professora, é sentir orgulho na construção do caráter de todos eles. Ser professor é ensinar com dedicação todos os dias, pedindo apenas em retorno o sucesso daqueles que arduamente prepara para o futuro. É indicar caminhos e deixar que seus alunos sigam pelo caminho certo, que seus alunos sigam pelo futuro, que seus alunos realmente sejam pessoas de bem, sejam pessoas com conhecimento para transmitir aos outros. Ser professor, ser professora é muito mais que exercer uma profissão. É uma vocação, uma missão, um dos mais importantes ofícios dos quais depende o futuro de uma nação. Muito bem, parabéns aos professores. E o programa está começando 4:09, 4 horas agora, mais 9 minutos.
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0: Muito bem, vamos começando o programa sempre com aquele toque especial. Hoje, toque especial, Nando, é com a Nara Leão, isso.
2: Nara Leão,
0: vamos trazendo o Cuitelinho. Daqui a pouco começa as primeiras participações de hoje. 4 e 10.

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1: Muito bem, ouvimos a primeira então, né? 4:12 foi a primeira de hoje. Coitelinho com a cantora Nara Leão aqui na Ipiranga. Olha, hoje quinta-feira, estamos aí vivendo, portanto, o dia do professor, né? O dia dos professores. Vamos trazer mais música? O programa tá bom para trazer moda hoje, né? Com esse sol maravilhoso, temperatura aí na marca dos 22 graus. Vamos trazendo, daqui a pouco tem um recadinho aqui também, né? Tem alguns comunicados, vamos mandar pro ar. Primeiros abraços então, quero mandar um boa tarde pra dona Marilei, família Artema me ouvindo, né? Estão pedindo música do Eduardo Costa. Obrigado, dona Marilei. Também o nosso boa tarde aí pro nosso ouvinte, ele que tá acompanhando o nosso programa. Vamos vendo por aqui, né? Não entrou a mensagem aqui.
2: Edemar Osório.
1: Foi Edemar Osório. Obrigado, Nando. Alô, seu Edemar Osório. Obrigado pelo carinho da audiência. Obrigado, obrigado. Obrigado, seu Edemar. Ele que está acompanhando o programa. Está mandando um abraço aqui, que nós mandamos um abraço para ele, né, no final do programa. Vamos deixar marcado aqui para mandar no final do programa mais um abraço.
2: Ele disse que vai acompanhar o programa até o final.
1: Ah, vai acompanhar até o final. Opa, sim. Que bom, né? Pensei que ia me ouvir só no finalzinho, seu Edemar. Obrigado pela audiência, seu Edemar Osório, né? Isso.
2: Isso.
1: Obrigado aí, então. Vai acompanhar eu, o Nando. Vamos juntos aí, portanto, até às 18 horas aí. Obrigado pela audiência. Fique com a gente aí, portanto, seu Edemar. Quero mandar meu abraço lá pro Adriano, ele tá pedindo aqui uma que não tocou ontem, vai tocar agora. Aproveitamos aí para mandar lá pro José, o gaiota que pediu ontem. Um abraço aí, Adriano, ele que nos ouve lá em Ponta Grossa, acompanhando o nosso programa, desejando uma tarde abençoada para nós. Alô, Adriano, família Santos aí de Ponta Grossa, estão indicando, portanto, castração a Pialo. Vai para ele, vai também lá pro José Gaiota, que pediu para nós ontem, vamos atender agora então, né? Mandamos um abraço também para dona Marilei, já mandei aqui para ela e para toda a família. Um abraço também lá pro pessoal do Papiros, um boa tarde muito especial lá para a família da dona Sônia, né, que estão acompanhando o programa. O Aristeu também me ouvindo por lá, vai o nosso grande carinho. Família lá do seu João também, né, família da Joselita. Boa tarde, é gente aí do Papiros em massa acompanhando o nosso programa. Vamos trazer o Castração a Pialo então aí, depois tem o Eduardo Costa atendendo essas primeiras indicações do programa de hoje. Olha, são 16:16 agora.

0: Muito bem, tá aí o Eduardo Costa, também a castração a pialo, com quem? O castração a
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0: Porca velha, né? Ouvimos aí atendendo as primeiras indicações. Nós temos que fazer uma pausa agora, tem um intervalinho primeiro aqui do horário, 4h23, e a gente já volta. Permaneçam ligados aí, você tá ouvindo a programação da tarde.
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0: Muito bem, olha, 4h28, quase 4h30 da tarde, passa a hora, não é, gente? Meia hora do programa já foi, olha aí, são 4h29 agora. Obrigado você que está me ouvindo, vou lembrando que no mês de novembro, no dia 7, né, de novembro, no Salão Paroquial, vai acontecer o terceiro jantar dançante. É, comunidade Nossa Senhora da Conceição, da Matriz, aqui da Matriz, portanto, promovendo esse terceiro jantar dançante em ação de graças. Vamos juntos celebrar a vida, gente, agradecer por todas as bênçãos e fortalecer os laços da nossa comunidade, da comunidade aqui da Matriz. Portanto, dia 7 de novembro, um sábado, no Salão Paroquial, certo? Terceiro jantar dançante, o preço é um preço bastante acessível, apenas R$ 70,00, tá? Lembrando que crianças de até 12 anos, apenas R$ 35,00. Sua presença é muito especial para esse terceiro jantar dançante. Promoção aqui da Matriz no sábado, né? Vai ser no sábado, portanto, no mês de novembro, no dia 7. Compareça, prestigie. Vamos mandando um abraço aqui no programa 4h30 lá pro pessoal da Vila Bugai, quem tá nos ouvindo lá é o Miguel Ankoski, também a Dona Alice, estão me ouvindo por lá, seu Miguel. Não perde o meu programa lá na Vila Bugai. Ô, Miguel, obrigado. Obrigado pelo carinho. Grande abraço aí, toda essa gente querida aí, portanto, da Vila Bugai. Obrigado, Miguel. Também estão me ouvindo, gente maravilhosa, trabalhando aí nos mercados. Falando em mercado, quero mandar um grande alô aí pros açougueiros que estão nos ouvindo. Inclusive o Wagner, né, tá acompanhando o programa aí no mercado. Obrigado aí pela audiência. Boa tarde, Gilmar, alô, Nando. Estamos aí, portanto, aqui no açougue do supermercado e acompanhando aí, portanto, a tua programação. Obrigado aí pelo carinho. Inclusive o Wagner, o Tuque também estão por lá me ouvindo, estão indicando aqui uma música do Paulinho Mocelin. Pessoal lá do açougue também tá mandando, né, o Wagner, mandando um alô lá pro pessoal, funcionários de lá que também estão trabalhando, né? Inclusive lá pro Josimar, né? Obrigado, Josimar, obrigado, Wagner, obrigado, Tuque. Bom trabalho. E vai tocar daqui a pouquinho, então, daqui a alguns segundos, o Paulinho Mocelin, que vai também lá pro seu Josias, que adora as músicas do Mocelin. O Francisco também tá me ouvindo. Boa tarde, Francisco. Tá acompanhando o nosso programa. Cadê a mensagem do Francisco? O Francisco Vascaíno, né? Tá me ouvindo aí, Francisco? Ele tá mandando um abraço aí pros professores que estão nos ouvindo também. Obrigado, né? Isso os professores merecem, né, Francisco? Que Deus abençoe os professores. E a sua família também, Francisco. Sua família aí, sua esposa. Vai o nosso boa tarde, certo? O Francisco pediu uma música bonita aqui. Ó, Toquinho, essa música é bem Brasil, né? Aquarela. Vamos ouvir então aí, aproveitar a indicação do Francisco e curtir essa música.
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0: É, né? Inclusive pra homenagear os professores, né, Francisco? Muito bem, essa música tem tudo a ver com o ensino, né? Tem tudo a ver com o ensino, com a educação, tem tudo a ver com a escola, né? Vamos ouvir então, homenageando os professores, né, Francisco? Aquarela, Toquinho. Depois chega aí o Paulinho Mocelin, atendendo aí, portanto, o pessoal, os açougueiros aí que estão trabalhando e nos ouvindo. 4h32.

0: Foi esse ano que foi, portanto, escolhido essa data em homenagem aos professores. Dom Pedro propôs a criação, na época, né? Dom Pedro I propôs a criação das escolas primárias na época no país, conhecidas na época, em 1827, como as escolas primeiras letras. As escolas de primeiras letras. Os meninos aprendiam a ler e escrever, também faziam as quatro operações básicas da matemática e também noções de geometria. Então tá aí uma curiosidade a respeito desse dia 15 de outubro, né? Dom Pedro, portanto, primeiro em 1827, que propôs aí a criação da escola primária no país, e foi por causa dessa data, desse ano, em 1827, que foi criada a homenagem, né? Essa data em homenagem aos professores. Olha, são 4h41, a gente vai trazer mais música. Você que é professor, você que é professora, quiser mandar um alô aqui, pode mandar, né? A gente vai mandar um abraço aí para os professores também, né? Eu tive muitos e muitos professores, com certeza você também teve, né? E a gente manda esse carinho todo, sempre ficam as saudades aí do tempo de escola, principalmente do grupo escolar, como era chamado na época, na minha época, né? Muito bem, deixa eu mandar um abraço aqui lá pro Marcelo, que já tá passando por aqui, o Roberto também tá passando por aqui, indicando uma música, vamos tocar daqui a pouquinho, né? Vamos também mandando um abraço para quem mais aqui, vamos dando uma olhada aqui, vamos abrir a mensagem aqui para nós mandar aquele alô, né? Oi Edgar, obrigado, ele tá me passando mensagem aqui lá de Vitor Marçum. Oi Edgar, obrigado pela audiência, tá mandando um abraço para nós aqui e pede uma música também. Vamos atender essa gente querida então. Vamos trazer o Pedro Hortaça, que estão pedindo aqui. É Judiado pela Idade. É uma moda gaúcha, Nando?
1: É.
0: Judiado pela Idade. Vamos conferir esse destaque gaúchesco com o Pedro Hortaça atendendo essa gente aí. Temos também Pura Emoção com Chitão e Chororó, 4h44.

Pura emoção no ar. Ouvimos aí Chitãozinho de Chororó. Muito bem, daqui a pouquinho temos os 5 minutos com Jesus. Vamos trazendo agora então um duplo caipira. E a gente tem volta, né? A gente volta por aqui após o programa 5 minutos com Jesus. Vamos aproveitando aí, portanto, esse espaço musical para trazer então este destaque caipira. Vamos começando com o Rolando Boldrin, esse duplo muito especial, bem sertanejo, Flor do Cafezal. E Pena Branca e Chavantinho, Uirapuru. É hora de pegar o café, pegar o chimarrão e ficar ouvindo esses modão sertanejos aí, né? 10 para 5, minha gente. Boa tarde.

0: Muito bem, muito bem. Hora certa, 4h55, Irapuru, Irapuru. E também Flor do Cafezal foi o destaque aí, portanto, do Sertão, para você ouvir aqui na programação da tarde. Tivemos aí Flor do Cafezal na versão do Rolando Boldrin, a música de Cascatinhana, né? E também ouvimos aí Pena Branca e Chavantinho com essa linda canção, o Irapuru. Muito bem, vamos pro intervalinho, depois temos então 5 minutos com Jesus e já voltamos daqui a alguns instantes.
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1: É com alegria e gratidão a Deus em nossos corações que chegamos até você hoje, querido e querida ouvinte, com a reflexão sobre o tema Nova Canção. E fundamentados no Salmo de número 96, versículo 1, e de onde lemos: Cantem uma nova canção a Deus, o Senhor. O Salmo 96 começa com um convite especial: Cantem uma nova canção a Deus, o Senhor. O Salmo nos traz à mente a ideia de novidade, algo digno de celebração com uma nova canção. Mas olhando para o nosso cotidiano, percebemos que a tal novidade nem sempre é algo marcante. Pelo contrário, para a maioria de nós, os dias não são repletos de coisas novas, mas são bastante ordinários, comuns, iguais. Há motivos, então, para uma nova canção? Centenas de anos depois da escrita desse salmo, o apóstolo João tem uma visão que ele registra no livro de Apocalipse. Ele vê o céu inteiro cantando uma nova canção ao Cordeiro Jesus. Tu és digno, pois foste morto na cruz e por meio da tua morte compraste para Deus pessoas de todas as tribos, línguas, nações e raças. Essa nova canção celebra Jesus e o que ele fez por nós. Sua morte nos comprou para Deus, fez de nós novas criaturas e nos deu o perdão dos pecados pelo seu sangue. Essa nova canção é sobre a morte ter dado lugar à novidade de vida para todos que creem em Jesus. Esse é o cântico novo que devemos cantar a Deus. Essa é a novidade que nos foi dada em Jesus, a vida eterna. Mesmo que nosso dia a dia seja comum, a novidade de Deus invade nossa vida já agora, por meio de Cristo Jesus, que nos faz novas criaturas mediante a união com Ele. Por isso temos motivo, sim, para cantarmos uma nova canção a Deus, o Senhor. E ore comigo: Senhor Jesus, graças te damos por nos teres feito novas criaturas em Cristo, pelo perdão dos nossos pecados. Amém. As atividades das congregações luteranas para este final de semana. Sábado à tarde, 14 horas e 30 minutos, culto com celebração da Santa Ceia e confirmação na Congregação São Pedro de Tocas. Sábado à noite, 19 horas e 30 minutos, culto com celebração da Santa Ceia na Congregação Rei Jesus do bairro Rocio 2. Domingo pela manhã, 9 horas, culto com celebração da Santa Ceia em Vitmarsum. Também no domingo, 9 horas, culto com celebração da Santa Ceia na Congregação São João de Colônia Papagaios Novos. E a paz de Deus, que excede todo entendimento, guarde nossos corações e mentes em Cristo Jesus para a vida eterna. Amém.
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16: Muito bem, maravilha, gente. 5 horas da tarde, mais 9 minutos. Estamos aí voltando, vamos aí, portanto, para a última hora do programa. A gente vai seguindo com o programa, continuando aqui até as 18 horas. Quero mandar um boa tarde muito especial lá para a senhora Alzira, né? Dona Alzira. Ô, Dona Alzira, quanto tempo, né, Dona Alzira? Obrigado pela audiência. Ela que está informando aqui que está ligada com o programa desde as 4 da tarde. Também frisando que gostou muito a respeito da curiosidade que nós falamos aí da origem do dia do professor. Pois é, né? São coisas que às vezes a gente não conhece, né? E fica até admirado. Poxa vida, olha só. Mas tá aí curiosidade sobre essa data de hoje, né, Dona Alzira? Hoje, dia dos professores. Inclusive, ela tá me ouvindo e desejando também parabéns aí a todos os professores. E ela diz o seguinte: oi, Gilmar, uma vez professor, sempre professor. Parabéns para as minhas colegas de vocação. Obrigado, Dona Alzira. Eu também estendo aí, em nome da senhora, em nome de toda a família Ipiranga, os nossos parabéns aos nossos mestres, né? 5 horas e 10 minutos. Vamos mandando um alô lá para a família Schwagert, o seu Rosvaldir, acompanhando aqui o nosso programa. Obrigado pela audiência. Ele também, juntamente com a família, está desejando aí, mandando um abraço aos professores. O nosso boa tarde também vai para quem mais aqui? Manda um abraço, Gilmar, aí pra minha mãe, a Dona Maria. Dona Maria José Ferreira. Ela tá te ouvindo, Gilmar, em Papagaios Novos. Eu sou a filha, né? Eu sou a filha dela, a Mariluz. Ô, Mariluz, obrigado pela audiência. Um abraço, então, pra tua querida mamãe aí, né? A Dona Maria José Ferreira, que tá lá em Papagaios Novos. Papagaios Novos fica longe, fica longinho, né? Fica longinho.
17: Vilinha, né?
16: É, Vilinha, pra lá da Vilinha, né? Pra lá da Vilinha. Então tá aí, obrigado aí, Dona Mariluz. Um abraço forte aí. Ela que me ouve por lá, né? E a mãe dela tá lá sempre ligada com nós, né? Obrigado aí, Dona Maria José Ferreira. E você, Mariluz, que é filha da Dona Maria, né? Também recebe aqui os nossos agradecimentos, né? Por estarem aí me ouvindo, toda essa gente querida da Vilinha, Papagaios Novos, aonde o nosso som tá chegando, brilhando por aí, né? Tá chegando aí, portanto, cristalino, bem cristalino o nosso som por aí, né? Obrigado, gente aí, portanto, tá? Olha, 5:11, vamos mandando um alô também aqui em Palmeira, me ouvindo, a Dona Roseli Costa Ferreira. Não sei se ela tá aqui em Palmeira ou tá em Cercado, mas tá acompanhando o programa, né? Boa tarde, estimados amigos Gilmar e Nando, muito obrigado.
17: Roseli Costa Gonçalves.
16: Roseli Costa Gonçalves, troquei o teu nome aqui, Roseli. Obrigado pela audiência, ela que tá mandando um abraço aí para todos os professores também, né? Pede uma música bonita para nós aí, O Amor e Eu, a música é com Rick Renner. Muito obrigado, Gilmar, né? Um excelente final de tarde, uma ótima quinta-feira aí para vocês da emissora.
18: Vamos num trote forte, meu alazão.
16: Muito bem, vamos trazer música então, atendendo a Roseli, Dona Roseli, atendendo também toda essa gente querida que eu falei aqui, trazendo aí duas músicas. Vamos trazer então lá para Dona Roseli a dupla Rick Renner, O Amor e Eu. Temos também João Paulo e Daniel Poeira da Estrada, essa também pediram, né?
17: Pediram, Dona Sônia de Matos do Papiros.
16: Ô, oh, Dona Sônia, tá me ouvindo lá no Papiros? Obrigado, gente, amiga do Papiros, essa grandiosa comunidade, né? Aí, portanto, a comunidade aí de Santa Rita, né? Portanto, um abraço forte para toda essa comunidade querida aí do Papiros, tá, Dona Sônia? Um abraço lá para Joselba, também mora no Papiros. Tá me ouvindo também, né, Joselba? Aquele alô, aquele carinho. Agora 5:13, é música chegando.

Então tá aí, né? Vamos marcando 5h22, Poeira da Estrada, João Paulo e Daniel atendendo esse povão, né? Obrigado pela audiência, 5h22. 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Mais uma vez, um abraço lá pra quem mesmo? Lá pro pessoal da Vila, né? Da Vila Bugai, o Miguel Ancoas, que tá me ouvindo por lá, Dona Alice também. Obrigado, gente, pelo carinho da audiência.

Vamos dando sequência com a programação, então. Obrigado você que está me ouvindo. Agora são 5h24. Olha, o rei do Baião vai chegando. O rei do Baião, Luiz Gonzaga. Essa música é bonita para ouvir agora, né? Tá tomando chimarrão, tá tomando um cafezinho, tá chegando ao trabalho. Levanta o volume aí do seu rádio, 5h24, Asa Branca, Luiz Gonzaga. Abrindo a gaita, abrindo a sanfona agora.

0: Muito bem, que música bonita, né? 5h31 ou amanhã, Simone. E olha, gente, como um samba enredo, né? Como um samba enredo. Essa música gira em torno da ansiedade humana diante do desconhecido e da entrega do destino a uma força maior. O que será amanhã? O meu destino será como Deus quiser. Reflete, né, gente? A resignação de que o amanhã não pode ser totalmente planejado. Restando para todo mundo, né, também, aceitar os caminhos da vida com leveza. É isso que diz essa música da cantora Simone, né? O amanhã. Portanto que sempre a gente fala aqui, temos que viver cada segundo, né? A cada minuto, procurar fazer o bem, né? Você tem que viver o hoje, viver o hoje. Vivendo o presente, você vai, portanto, aí planejando, o futuro. Porque se você só pensar no futuro e não viver o presente, nada adianta, né? Você querer um futuro melhor, né? Então tá aí a dica da Simone, bonita letra, bonita música da Simone que nós ouvimos aí. Agora são 5h32, o programa tá aí na sua última meia hora. Temos agora mais um intervalo e eu acho que é o último do horário, né? E a gente volta depois então para fechar essa última meia hora do programa. Estamos aí vivendo o dia do professor, tem uma homenagem aqui aos professores de um ouvinte nosso aqui. A gente vai falar daqui a pouquinho depois do intervalo. 5h33, já voltamos.
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0: Muito bem, estamos retornando, vamos marcando 5h35, vamos então aí atender o nosso ouvinte, o Fábio Leonel, vamos portanto atender ele, ele que está passando uma mensagem aqui de gratidão aos professores pelo dia de hoje, dia 15 de outubro. Obrigado, Fábio Leonel, que está ouvindo o nosso programa. Ele diz o seguinte aí na sua mensagem: boa tarde, Gilmar, alô, Nando, boa tarde.
8: Boa tarde, Fábio.
0: É vocês que tão bem fazem esse programa maravilhoso. Olha, Gilmar, é o seguinte, nesse dia do mestre, dia do professor, eu gostaria de deixar o meu sincero agradecimento e felicitações a todos os professores de nossa cidade. Em especial, deixar aqui marcado para alguns que marcaram minha vida de estudante. São as professoras, Gilmar, Noeli Fontana, Zita, Eliane Ornes, entre tantos outros. Assim também como os saudosos professores Marquinho As, Cleri e Iracema. Pois certamente, graças a esses mestres, a educação de nossa cidade... E nossa cidade hoje tem muitas vertentes de profissionais das mais diversas áreas. Meus parabéns a todos os mestres, a todos os professores pelo dia de hoje. É a homenagem que o nosso ouvinte Fábio Leonel está, portanto, desejando e parabenizando a todos vocês, professores. Obrigado, Fábio Leonel, e juntamente com você, eu também... juntamente com o Nando, juntamente com toda a minha equipe de trabalho, quero aproveitar para desejar também todo esse carinho especial para todos os professores, né, que fizeram parte também de minha vida, né? Eu tive de muitos professores, né, desde o ginásio, desde a escola de segundo grau, né, inclusive também cursos que a gente fez, né? Eu fiz muitos cursos também, né, de informática. A gente também quer mandar para todos esses professores que fizeram parte também de minha vida, de nossas vidas, né, Nando? Nando também, como também teve muitos professores.
8: Sim,
0: tá, né?
8: Então, com certeza.
0: Queremos mandar esse gratidão, né, Leonel? Gratidão a todos esses mestres maravilhosos. Um desses mestres aqui que já faleceu, que você colocou aqui, Fábio, foi meu professor também, o Marquinho As, né? Quem não conheceu o Marquinho As? Ele dava aula no segundo grau, deu aula também no ginasial, né? E ele foi também meu professor. Ele foi meu professor de geografia e de mecanografia que tinha na época, né? E de moral e cívica também, uma disciplina que tinha na época também, né? Então tá aí. Obrigado, Fábio, mais uma vez. A todo mundo aí, todos os mestres, o nosso carinho. Como diz uma música, ao mestre com carinho de um filme, né? Ao mestre, aos mestres com todo o nosso carinho. Vamos trazer música, porque o nosso tempo está se esgotando hoje, né? 5h38, muitas homenagens por aqui hoje, um programa muito, muito bom hoje, né? Em atenção aí aos nossos mestres, vamos trazendo mais duas músicas. E a primeira aqui, quero mandar para a dona Ana, que está me ouvindo, indicou uma do Zezé. Vamos trazer para ela, para Ana Mendes, Indiferença, bonita música com eles então, Zezé de Camargo e Luciano. Depois, para matar a saudade lá do Leandro e Leonardo, né? Teu Olhar, lembra do Teu Olhar? Modão pra matar a saudade. Olha, 5h38, boa tarde.

Muito bem, muito bem. Vamos marcando 5h46. Teu olhar, Leandro Leonardo. Sucessão clássico que ouvimos aqui. E o nosso programa tá aí terminandito, né? Olha, olha, hora do triplex. No finalzinho do programa, quero mandar um abraço lá pro Nardo, né? O Nardo Gomes. Ele tá mandando música e um abraço lá pro Bixiga, que tá me ouvindo, e também tá mandando música pra dona Ana. É, essa gente é lá da Colônia Francesa. Não vai dar tempo de tocar tua música aqui, meu amigo Nardo, né? O programa tá terminando, mas fica aqui o registro.

Abraço pra você, Nardo. Família Gomes me ouvindo. Um alô lá pra Dona Ana. Lá pro Bexiga também. Então todo mundo me ouvindo lá na Colônia Francesa. Muito bem, vamos trazer o Triplex então. E hoje especial aos professores. As três músicas do Triplex é em homenagem aos professores. Olha só, começamos com Toquinho, O Caderno. O Caderno, Toquinho. Titãs Enquanto Houver Sol. E o Miltinho Rodrigues, Meus Tempos de Criança.

0: Muito bem, música bonita demais, né? Música linda demais. Ouvimos o Miltinho Rodrigues, Meus Tempos de Criança. Tivemos os Titãs e também Toquinho, O Caderno. O triplex final de hoje, né? Esse triplex a gente prepara sempre no final do programa, né? Pra realmente fechar com música... Como que eu posso dizer? Com chave de ouro, né? Fechar com chave de ouro. E esse triplex de hoje foi muito especial. As três músicas aí pros nossos mestres, pros professores aí de nossa cidade aí, de nosso Brasil, né? Muito bem. Obrigado pelo carinho da audiência. No finalzinho do programa, mais uma vez, parabéns aos professores. E também parabéns aí pro aniversariante de hoje, o doutor Fábio Henrique da Silva, de aniversário hoje. Parabéns aí, doutor Fábio. Obrigado, Nando.
1: Obrigado, eu, Sérgio Mano.
0: Obrigado, minha gente querida. Obrigado aos professores que me ouviram. Obrigado aos ouvintes que mandaram mensagem parabenizando aos mestres pelo dia de hoje. Amanhã voltamos para fechar a semana, minha gente. Uma ótima noite para todo mundo. Nos encontramos amanhã, então, às 4 da tarde. Até lá.

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0: O anjo do Senhor anunciou a Maria, e ela concebeu do Espírito Santo. Ave Maria, cheia de graça, o Senhor é convosco. Bendita sois vós entre as mulheres, e bendito é o fruto do vosso ventre, Jesus. Santa Maria, Mãe de Deus, rogai por nós, pecadores, agora e na hora de nossa morte. Amém. Eis aqui a escrava do Senhor. Faça-se em mim segundo a vossa palavra. Ave Maria, cheia de graça, o Senhor é convosco. Bendita sois vós entre as mulheres, e bendito é o fruto do vosso ventre, Jesus. Santa Maria, Mãe de Deus, rogai por nós, pecadores, agora e na hora de nossa morte. Amém. E o Verbo divino se fez carne e habitou entre nós. Ave Maria, cheia de graça, o Senhor é convosco. Bendita sois vós entre as mulheres, e bendito é o fruto do vosso ventre, Jesus. Santa Maria, Mãe de Deus, rogai por nós, pecadores, agora e na hora de nossa morte. Amém. Rogai por nós, Santa Mãe de Deus, para que sejamos dignos das promessas de Cristo. Oremos. Infundi, Senhor, nós vos pedimos em nossas almas a vossa graça, para que nós, que conhecendo pela anunciação do anjo a encarnação de Jesus Cristo, vosso Filho, cheguemos por sua paixão e sua cruz à glória da ressurreição, pelo mesmo Jesus Cristo, nosso Senhor. Amém. Glória ao Pai, ao Filho e ao Espírito Santo, como era no princípio, agora e sempre. Amém.
1: Santo anjo do Senhor, meu zeloso guardador.
0: Rezemos ao nosso anjo da guarda, pedindo a ele a sua intercessão e proteção. Santo anjo do Senhor, meu zeloso guardador, se a ti me confiou a piedade divina, sempre me rege, me guarde, me governe, me ilumine. Amém. Que Deus abençoe nossa tarde, nossa noite, que esse momento de espiritualidade alimente sempre as nossas almas. Em nome do Pai, e do Filho, e do Espírito Santo.

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0: E hoje contemplaremos os mistérios luminosos.

Jesus disse: Enquanto estou no mundo, eu sou a luz do mundo. Rezemos neste terço os mistérios da luz. Cristo iluminou a tantos com suas palavras e gestos de vida. Ele quer iluminar você também. Diga lá no seu coração: Ilumina-me, Senhor. Ilumina-me com teu amor. Amém.

0: Creio em Deus Pai Todo-Poderoso, Criador do céu e da terra, e em Jesus Cristo, seu único Filho, nosso Senhor, que foi concebido pelo poder do Espírito Santo, nasceu da Virgem Maria, padeceu sob Pôncio Pilatos, foi crucificado, morto e sepultado, desceu à mansão dos mortos, ressuscitou ao terceiro dia, subiu aos céus, está sentado à direita de Deus Pai Todo-Poderoso, donde há de vir a julgar os vivos e os mortos. Creio no Espírito Santo, na Santa Igreja Católica, na comunhão dos santos, na remissão dos pecados, na ressurreição da carne, na vida eterna. Amém. Pai nosso que estais nos céus, santificado seja o vosso nome. Venha a nós o vosso reino, seja feita a vossa vontade, assim na terra como no céu.
1: O pão nosso de cada dia nos dai hoje. Perdoai-nos as nossas ofensas, assim como nós perdoamos a quem nos tem ofendido. E não nos deixeis cair em tentação, mas livrai-nos do mal. Amém.
0: Peçamos o dom da fé. Ave Maria, cheia de graça, o Senhor é convosco. Bendita sois vós entre as mulheres e bendito é o fruto do vosso ventre, Jesus.
1: Santa Maria, Mãe de Deus, rogai por nós, pecadores, agora e na hora de nossa morte. Amém.
0: Peçamos o dom da esperança. Ave Maria, cheia de graça, o Senhor é convosco. Bendita sois vós entre as mulheres e bendito é o fruto do vosso ventre, Jesus.
1: Santa Maria, Mãe de Deus, rogai por nós, pecadores, agora e na hora de nossa morte. Amém.
0: Peçamos o dom do amor. Ave Maria, cheia de graça, o Senhor é convosco. Bendita sois vós entre as mulheres e bendito é o fruto do vosso ventre, Jesus.
1: Santa Maria, Mãe de Deus, rogai por nós, pecadores, agora e na hora de nossa morte. Amém.
0: Glória ao Pai, ao Filho e ao Espírito Santo.
1: Como era no princípio, agora e sempre. Amém.
0: Ofereça este terço, estes mistérios da luz, em alguma intenção. Lembre-se do que disse Jesus: pedi e recebereis. Então peça com confiança a Jesus, por intercessão de Maria.

0: No momento em que Cristo coloca os pés na água daquele rio, como o inocente que se faz pecado por nós, o céu se abre e a voz do Pai proclama o Filho muito amado, ao mesmo tempo em que o Espírito vem sobre ele para investi-lo na missão que o espera.
1: Pai nosso que estais nos céus, santificado seja o vosso nome. Venha a nós o vosso reino, seja feita a vossa vontade, assim na terra como no céu.
2: O pão nosso de cada dia nos dai hoje. Perdoai-nos as nossas ofensas, assim como nós perdoamos a quem nos tem ofendido. E não nos deixeis cair em tentação, mas livrai-nos do mal. Amém.
1: Ave Maria, cheia de graça, o Senhor é convosco. Bendita sois vós entre as mulheres e bendito é o fruto do vosso ventre, Jesus.
2: Santa Maria, Mãe de Deus, rogai por nós, pecadores, agora e na hora de nossa morte. Amém.
1: Ave Maria, cheia de graça, o Senhor é convosco. Bendita sois vós entre as mulheres e bendito é o fruto do vosso ventre, Jesus.
2: Santa Maria, Mãe de Deus, rogai por nós, pecadores, agora e na hora de nossa morte. Amém.
1: Ave Maria, cheia de graça, o Senhor é convosco. Bendita sois vós entre as mulheres e bendito é o fruto do vosso ventre, Jesus.
2: Santa Maria, Mãe de Deus, rogai por nós, pecadores, agora e na hora de nossa morte. Amém.
1: Ave Maria, cheia de graça, o Senhor é convosco. Bendita sois vós entre as mulheres e bendito é o fruto do vosso ventre, Jesus.
2: Santa Maria, Mãe de Deus, rogai por nós, pecadores, agora e na hora de nossa morte. Amém.
1: Ave Maria, cheia de graça.
2: Amém.
1: Ave Maria, cheia de graça, o Senhor é convosco. Bendita sois vós entre as mulheres e bendito é o fruto do vosso ventre, Jesus.
2: Santa Maria, Mãe de Deus, rogai por nós, pecadores, agora e na hora de nossa morte. Amém.
1: Ave Maria, cheia de graça, o Senhor é convosco. Bendita sois vós entre as mulheres e bendito é o fruto do vosso ventre, Jesus.
2: Santa Maria, Mãe de Deus, rogai por nós, pecadores, agora e na hora de nossa morte. Amém.
1: Ave Maria, cheia de graça, o Senhor é convosco. Bendita sois vós entre as mulheres e bendito é o fruto do vosso ventre, Jesus.
2: Santa Maria, Mãe de Deus, rogai por nós, pecadores, agora e na hora de nossa morte. Amém.
1: Ave Maria, cheia de graça, o Senhor é convosco. Bendita sois vós entre as mulheres e bendito é o fruto do vosso ventre, Jesus.
2: Santa Maria, Mãe de Deus, rogai por nós, pecadores, agora e na hora de nossa morte. Amém.
1: Ave Maria, cheia de graça, o Senhor é convosco. Bendita sois vós entre as mulheres e bendito é o fruto do vosso ventre, Jesus.
2: Santa Maria, Mãe de Deus, rogai por nós, pecadores, agora e na hora de nossa morte. Amém.
1: Ave Maria, cheia de graça, o Senhor é convosco. Bendita sois vós entre as mulheres e bendito é o fruto do vosso ventre, Jesus.
2: Santa Maria, Mãe de Deus, rogai por nós, pecadores, agora e na hora de nossa morte. Amém.
1: Glória ao Pai, ao Filho e ao Espírito Santo.
2: Como era no princípio, agora e sempre. Amém.
1: Ó meu Jesus,
3: perdoai-nos, livrai-nos do fogo do inferno, levai as almas todas para o céu e

0: Mistério de luz é o início dos sinais em Caná, quando Cristo, transformando a água em vinho, abre para a fé o coração dos discípulos, graças à intervenção de Maria, a primeira que verdadeiramente acreditou em Jesus.
1: Pai nosso que estais nos céus, santificado seja o vosso nome. Venha a nós o vosso reino, seja feita a vossa vontade, assim na terra como no céu.
2: O pão nosso de cada dia nos dai hoje. Perdoai-nos as nossas ofensas, assim como nós perdoamos a quem nos tem, ofendido. E não nos deixeis cair em tentação, mas livrai-nos do mal. Amém.
1: Ave Maria, cheia de graça, o Senhor é convosco. Bendita sois vós entre as mulheres e bendito é o fruto do vosso ventre, Jesus.
2: Santa Maria, Mãe de Deus, rogai por nós, pecadores, rogai por agora e na hora de nossa morte. Amém.
1: Ave Maria, cheia de graça, o Senhor é convosco. Bendita sois vós entre as mulheres e bendita sois vós entre as mulheres e bendito é o fruto do vosso ventre, Jesus.
2: Santa Maria, Mãe de Deus, rogai por nós, pecadores, agora e na hora de nossa morte. Amém.
1: Ave Maria, cheia de graça, o Senhor é convosco. Bendita sois vós entre as mulheres, e bendito é o fruto do vosso ventre, Jesus.
2: Santa Maria, Mãe de Deus, rogai por nós, pecadores, agora e na hora de nossa morte. Amém.
1: Ave Maria, cheia de graça, o Senhor é convosco. Bendita sois vós entre as mulheres, e bendito é o fruto do vosso ventre, Jesus.
2: Santa Maria, Mãe de Deus, rogai por nós, pecadores, agora e na hora de nossa morte. Amém.
1: Ave Maria, cheia de graça, o Senhor é convosco. Bendita sois vós entre as mulheres e bendito é o fruto do vosso ventre, Jesus.
2: Santa Maria, Mãe de Deus, rogai por nós, pecadores, agora e na hora de nossa morte. Amém.
1: Ave Maria, cheia de graça, o Senhor é convosco. Bendita sois vós entre as mulheres e bendito é o fruto do vosso ventre, Jesus.
2: Santa Maria, Mãe de Deus, rogai por nós, pecadores, agora e na hora de nossa morte. Amém.
1: Ave Maria, cheia de graça, o Senhor é convosco. Bendita sois vós entre as mulheres e bendito é o fruto do vosso ventre, Jesus.
2: Santa Maria, Mãe de Deus, rogai por nós, pecadores, agora e na hora de nossa morte. Amém.
1: Ave Maria, cheia de graça, o Senhor é convosco. Bendita sois vós entre as mulheres e bendito é o fruto do vosso ventre, Jesus.
2: Santa Maria, Mãe de Deus, rogai por nós, pecadores, agora e na hora de nossa morte. Amém.
1: Ave Maria, cheia de graça, o Senhor é convosco. Bendita sois vós entre as mulheres e bendito é o fruto do vosso ventre, Jesus.
2: Santa Maria, Mãe de Deus, rogai por nós, pecadores, agora e na hora de nossa morte. Amém.
1: Ave Maria, cheia de graça, o Senhor é convosco. Bendita sois vós entre as mulheres e bendito é o fruto do vosso ventre, Jesus.
2: Santa Maria, Mãe de Deus, rogai por nós, pecadores, agora e na hora de nossa morte. Amém.
1: Glória ao Pai, ao Filho e ao Espírito Santo.
2: Como era no princípio, agora e sempre. Amém.
1: Ó meu Jesus, perdoai-nos, livrai-nos do fogo do inferno.

0: Mistério de luz é a pregação com a qual Jesus anuncia o advento do reino de Deus e convida à conversão, perdoando os pecados de quem a ele se dirige com humilde confiança. Início do ministério de misericórdia que ele prosseguirá exercendo até o fim do mundo, especialmente através do sacramento da reconciliação, confiado à sua Igreja.
1: Pai nosso que estais nos céus, santificado seja o vosso nome. Venha a nós o vosso reino, seja feita a vossa vontade, assim na terra como no céu.
2: O pão nosso de cada dia nos dai hoje. Perdoai-nos as nossas ofensas, assim como nós perdoamos a quem nos tem ofendido. E não nos deixeis cair em tentação, mas livrai-nos do mal. Amém.
1: Ave Maria, cheia de graça, o Senhor é convosco, bendita sois vós entre as mulheres, e bendito é o fruto do vosso ventre, Jesus.
2: Santa Maria, Mãe de Deus, rogai por nós, pecadores, agora e na hora de nossa morte. Amém.
1: Ave Maria, cheia de graça, o Senhor é convosco, bendita sois vós entre as mulheres, e bendito é o fruto do vosso ventre, Jesus.
2: Santa Maria, Mãe de Deus, rogai por nós, pecadores, agora e na hora de nossa morte. Amém.
1: Ave Maria, cheia de graça, o Senhor é convosco. Bendita sois vós entre as mulheres e bendito é o fruto do vosso ventre, Jesus.
2: Santa Maria, Mãe de Deus, rogai por nós, pecadores, agora e na hora de nossa morte. Amém.
1: Ave Maria, cheia de graça, o Senhor é convosco. Bendita sois vós entre as mulheres e bendito é o fruto do vosso ventre, Jesus.
2: Santa Maria, Mãe de Deus, rogai por nós, pecadores, agora e na hora de nossa morte. Amém.
1: Ave Maria, cheia de graça, o Senhor é convosco. Bendita sois vós entre as mulheres, e bendito é o fruto do vosso ventre, Jesus.
2: Santa Maria, Mãe de Deus, rogai por nós, pecadores, agora e na hora de nossa morte. Amém.
1: Ave Maria, cheia de graça, o Senhor é convosco. Bendita sois vós entre as mulheres, e bendito é o fruto do vosso ventre, Jesus.
2: Santa Maria, Mãe de Deus, rogai por nós, pecadores, agora e na hora de nossa morte. Amém.
1: Ave Maria, cheia de graça, o Senhor é convosco. Bendita sois vós entre as mulheres e bendito é o fruto do vosso ventre, Jesus.
2: Santa Maria, Mãe de Deus, rogai por nós, pecadores, agora e na hora de nossa morte. Amém.
1: Ave Maria, cheia de graça, o Senhor é convosco. Bendita sois vós entre as mulheres e bendito é o fruto do vosso ventre, Jesus.
2: Santa Maria, Mãe de Deus, rogai por nós, pecadores, agora e na hora de nossa morte. Amém.
1: Ave Maria, cheia de graça, o Senhor é convosco. Bendita sois vós entre as mulheres, e bendito é o fruto do vosso ventre, Jesus.
2: Santa Maria, Mãe de Deus, rogai por nós, pecadores, agora e na hora de nossa morte. Amém.
1: Ave Maria, cheia de graça, o Senhor é convosco. Bendita sois vós entre as mulheres e bendito é o fruto do vosso ventre, Jesus.
2: Santa Maria, Mãe de Deus, rogai por nós, pecadores, agora e na hora de nossa morte. Amém.
1: Glória ao Pai, ao Filho e ao Espírito Santo.
2: Como era no princípio, agora e sempre. Amém.
1: Ó meu Jesus,
3: perdoai-nos, livrai-nos do fogo do inferno, levai as almas todas para o céu e socorrei principalmente as que mais precisarem.

0: Mistério de luz por excelência é a Transfiguração, que, segundo a tradição, se deu no Monte Tabor. A glória da divindade reluz no rosto de Cristo, enquanto o Pai diz aos apóstolos extasiados que o escutem e se disponham a viver com Ele o momento doloroso da paixão, a fim de chegarem com Ele à glória da ressurreição e a uma vida transfigurada pelo Espírito Santo.
1: Pai nosso que estais nos céus, santificado seja o vosso nome. Venha a nós o vosso reino, seja feita a vossa vontade, assim na terra como no céu.
2: O pão nosso de cada dia nos dai hoje. Perdoai-nos as nossas ofensas, assim como nós perdoamos a quem nos tem ofendido. E não nos deixeis cair em tentação, mas livrai-nos do mal. Amém.
1: Ave Maria, cheia de graça, o Senhor é convosco. Bendita sois vós entre as mulheres, e bendito é o fruto do vosso ventre, Jesus.
2: Santa Maria, Mãe de Deus, rogai por nós, pecadores, agora e na hora de nossa morte. Amém.
1: Ave Maria, cheia de graça, o Senhor é convosco. Bendita sois vós entre as mulheres, e bendito é o fruto do vosso ventre, Jesus.
2: Santa Maria, Mãe de Deus, rogai por nós, pecadores, agora e na hora de nossa morte. Amém.
1: Ave Maria, cheia de graça, o Senhor é convosco. Bendita sois vós entre as mulheres, e bendito é o fruto do vosso ventre, Jesus.
2: Santa Maria, Mãe de Deus, rogai por nós, pecadores, agora e na hora de nossa morte. Amém.
1: Ave Maria, cheia de graça, o Senhor é convosco. Bendita sois vós entre as mulheres, e bendito é o fruto do vosso ventre, Jesus.
2: Santa Maria, Mãe de Deus, rogai por nós, pecadores, agora e na hora de nossa morte. Amém.
1: Ave Maria, cheia de graça, o Senhor é convosco. Bendita sois vós entre as mulheres, e bendito é o fruto do vosso ventre, Jesus.
2: Santa Maria, Mãe de Deus, rogai por nós, pecadores, agora e na hora de nossa morte. Amém.
1: Ave Maria, cheia de graça, o Senhor é convosco. Bendita sois vós entre as mulheres, e bendito é o fruto do vosso ventre, Jesus.
2: Santa Maria, Mãe de Deus, rogai por nós, pecadores, agora e na hora de nossa morte. Amém.
1: Ave Maria, cheia de graça, o Senhor é convosco. Bendita sois vós entre as mulheres, e bendito é o fruto do vosso ventre, Jesus.
2: Santa Maria, Mãe de Deus, rogai por nós, pecadores, agora e na hora de nossa morte. Amém.
1: Ave Maria, cheia de graça, o Senhor é convosco. Bendita sois vós entre as mulheres, e bendito é o fruto do vosso ventre, Jesus.
2: Santa Maria, Mãe de Deus, rogai por nós, pecadores, agora e na hora de nossa morte. Amém.
1: Ave Maria, cheia de graça, o Senhor é convosco. Bendita sois vós entre as mulheres, e bendito é o fruto do vosso ventre, Jesus.
2: Santa Maria, Mãe de Deus, rogai por nós, pecadores, agora e na hora de nossa morte. Amém.
1: Ave Maria, cheia de graça, o Senhor é convosco. Bendita sois vós entre as mulheres, e bendito é o fruto do vosso ventre, Jesus.
2: Santa Maria, Mãe de Deus, rogai por nós, pecadores, agora e na hora de nossa morte. Amém.
1: Glória ao Pai, ao Filho e ao Espírito Santo.
2: Como era no princípio, agora e sempre. Amém.
1: Ó meu Jesus,
3: perdoai-nos e livrai-nos do fogo do inferno. Levai as almas todas para o céu.

0: Mistério de luz é, enfim, a instituição da Eucaristia, na qual Cristo se faz alimento com o seu corpo e o seu sangue, sob os sinais do pão e do vinho, testemunhando até o extremo o seu amor pela humanidade, por cuja salvação se oferecerá em sacrifício.
1: Pai nosso que estais nos céus, santificado seja o vosso nome. Venha a nós o vosso reino, seja feita a vossa vontade, assim na terra como no céu.
2: O pão nosso de cada dia nos dai hoje. Perdoai-nos as nossas ofensas, assim como nós perdoamos a quem nos tem ofendido. E não nos deixeis cair em tentação, mas livrai-nos do mal. Amém.
1: Ave Maria, cheia de graça, o Senhor é convosco, bendita sois vós entre as mulheres, e bendito é o fruto do vosso ventre, Jesus.
2: Santa Maria, Mãe de Deus, rogai por nós, pecadores, agora e na hora de nossa morte. Amém.
1: Ave Maria, cheia de graça, o Senhor é convosco, bendita sois vós entre as mulheres, e bendito é o fruto do vosso ventre, Jesus.
2: Santa Maria, Mãe de Deus, rogai por nós, pecadores, agora e na hora de nossa morte. Amém.
1: Ave Maria, cheia de graça, o Senhor é convosco. Bendita sois vós entre as mulheres e bendito é o fruto do vosso ventre, Jesus.
2: Santa Maria, Mãe de Deus, rogai por nós, pecadores, agora e na hora de nossa morte. Amém.
1: Ave Maria, cheia de graça, o Senhor é convosco. Bendita sois vós entre as mulheres e bendito é o fruto do vosso ventre, Jesus.
2: Santa Maria, Mãe de Deus, rogai por nós, pecadores, agora e na hora de nossa morte. Amém.
1: Ave Maria, cheia de graça, o Senhor é convosco. Bendita sois vós entre as mulheres e bendito é o fruto do vosso ventre, Jesus.
2: Santa Maria, Mãe de Deus, rogai por nós, pecadores, agora e na hora de nossa morte. Amém.
1: Ave Maria, cheia de graça, o Senhor é convosco. Bendita sois vós entre as mulheres e bendito é o fruto do vosso ventre, Jesus.
2: Santa Maria, Mãe de Deus, rogai por nós, pecadores, agora e na hora de nossa morte. Amém.
1: Ave Maria, cheia de graça, o Senhor é convosco. Bendita sois vós entre as mulheres e bendito é o fruto do vosso ventre, Jesus.
2: Santa Maria, Mãe de Deus, rogai por nós, pecadores, agora e na hora de nossa morte. Amém.
1: Ave Maria, cheia de graça, o Senhor é convosco. Bendita sois vós entre as mulheres e bendito é o fruto do vosso ventre, Jesus.
2: Santa Maria, Mãe de Deus, rogai por nós, pecadores, agora e na hora de nossa morte. Amém.
1: Ave Maria, cheia de graça, o Senhor é convosco. Bendita sois vós entre as mulheres e bendito é o fruto do vosso ventre, Jesus.
2: Santa Maria, Mãe de Deus, rogai por nós, pecadores, agora e na hora de nossa morte. Amém.
1: Ave Maria, cheia de graça, o Senhor é convosco. Bendita sois vós entre as mulheres e bendito é o fruto do vosso ventre, Jesus.
2: Santa Maria, Mãe de Deus, rogai por nós, pecadores, agora e na hora de nossa morte. Amém.
1: Glória ao Pai, ao Filho e ao Espírito Santo.
2: Como era no princípio, agora e sempre. Amém.
1: Ó meu Jesus, perdoai-nos, livrai-nos do fogo do inferno, levai as almas todas para o céu e socorrei principalmente as que mais precisarem.

Vamos estender agora nosso coração às necessidades da Igreja e do mundo inteiro, rezando ou cantando esta Salve Rainha, nas intenções do Santo Padre, o Papa.

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9: Pois é, já estamos chegando por aqui, são 6 da tarde, mais 39 minutos, na Cidade Clima do Brasil, uma excelente quinta-feira para você que tá ligado aí na programação Ipiranga FM. Estamos chegando a partir de agora,

0: E vamos até às 9 da noite, muito prazer. Ednilson Miranda chegando por aqui para te fazer companhia. Você sabe o prazer, a alegria que a gente tem, né? Em fazer a sua companhia diariamente. A temperatura de momento é 20 graus, o céu tá nubladaço, né? Tá nubladão aí, a sensação térmica é de 24 graus. Tudo isso, a umidade relativa tá em 82%, a umidade do ar. Ventos fracos aí, né? Para o restante da noite aí, há previsão de chuva leve e moderada na região aí, tá bom? Então vamos ver, aguardamos e a princípio pode ser que venha chuva. Então, ainda hoje, segundo aí o clima tempo, agora 6h40 da tarde.
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0: Bora lá, como que vamos? Manda pra mim a sua mensagem, conta aí pra mim de onde você sintoniza a 91.7. Vamos atendendo você com muito prazer, com muita alegria aqui na programação Ipiranga FM, que tá só começando. Pra muito bem começarmos, tem Leandro Leonardo por aqui. Pensa em mim, chore por mim, liga pra mim, não liga pra ele. Musicona chonada pra matar a saudade por aqui.

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0: João Neto e Frederico por aqui, tá combinado. Combinados estamos nós, né, pra você mandar aquela mensagenzinha aí pra confirmar sua audiência aqui na programação da Ipiranga FM, tá joia? 6h50 da tarde ou noite, né, na Cidade e Clima do Brasil. Vamos que vamos aqui até as 9, com a gente aqui a Cantinho do Pão, com o melhor pão francês da cidade, já sabe. 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
0: Não me deixe sozinho. Não me deixe sozinho aqui. Manda mensagem pra mim aí, tá bom? Conta pra mim de onde você sintoniza 91.7. Já tem aquela musicona gauchesca. Senhor Elzio de Ponta Grossa já tá indicando uma modona pra nós aqui, né, senhor Elzio?
2: Alô, boa noite. Estamos na escuta, já começando junto.
0: Beleza.
2: Manda pra nós hoje a CD Convite de Festa em Porta Véia.
3: Obrigado.
0: Bora, daqui a pouquinho a gente programa essa aí também, nossa primeira sequência gauchescona, tá bom, senhor Elzio? Por aqui o compadre Reinaldo Bordinhão. Opa, pra mim sistema antigo, se possível, tá? Boa noite. É dos Monarcas, né? Um abraço, valeu, obrigado pelo carinho, viu? O senhor também, a comadre Arildo, Dudu. Galera aí do Faxinal dos Quartins, aí no Areal, ligadinhos. Quem mais aqui? A Marley Rolinski. Senhor Osvaldo aí de Faxinal do Silva. Por aqui também na sintonia. Muito obrigado pela audiência de vocês, tá? No Pinheiral, compadre Dinho, sempre por aqui, na melhor sintonia com a gente. Muito obrigado, hein?
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0: Não me deixa só, não. Tá bom? Tá aí, Paulo Ricardo. Não vou mais deixar você tão só. Você diz, alguém me pediu essa música aqui. Eu só tentar lembrar quem foi pra mandar aquele abraço. Música bonita essa aí, hein? Curte aí.

0: Ricardo aqui na programação Ipiranga FM. Uma excelente quinta-feira. Obrigado a você por estar com a gente aqui sempre na melhor sintonia. Seja bem-vindo, bem-vindo aí, viu?
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0: Também tem esse curtiu e o Two Ordinary Love. Também tivemos o Paulo Ricardo. Eu não vou mais deixar você tão só.
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0: Zicona, hein? Aproveitando o embalo aí, ó. Tendo aqui a Vera. A Vera. E Vera, tudo bem? Abraços aí, viu? Tudo bem, Edenilson? Linda essa música do Paulo Ricardo, né? Tem também com o Roberto Carlos, se não me engano, essa música aí, tá? Hoje queremos a primeira namorada aí do Ângelo Máximo. Essa é das antigas, hein? Sucesso lá da década de 70, tá bom, Ednilson? Alô, Vera! Nelson, abraço!
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0: Agradeço o carinho da sintonia de vocês aí, viu? Sempre ligadinhos aqui na Ipiranga FM. Um grande, grande, grande abraço.
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0: ver se curtiu aí o Cidade Negra, o Erê. Agora são 7h10 na Cidade Clima do Brasil. Tem intervalo comercial aqui na programação. Daqui a pouquinho a gente segue atendendo mais indicações. Aquela sequenciona gauchesca já está preparada por aqui. E daqui a pouco, então, vai rolar Porca Véia e também os Monarcas. Na indicação do povo aí, né? O Porca Véia foi o Elzio, lá de Ponta Grossa. Tá ele e a Maria ligados aqui com a gente. E o Reinaldo querendo curtir o sistema antigo dos Monarcas. É daqui a pouco.
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0: 7h11, boa noite.
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0: Muito bem, são 7h25 da noite na Cidade Clima do Brasil. Boa noite para você ligado aqui com a gente. Vamos atualizando as mensagens. O Nelson, tudo bem? Ele tá a fim de curtir o cavalo tostado, mais um do Porca Véia. Vamos trazer depois, na próxima sequência, gauchesca aí. Um abraço dele lá pro César, do Pinheiral de Baixo, mais conhecido como Sabiá. Um abraço pro Sabiá, tá ligado com a gente no Pinheiral, então, né? Quem mais aqui? Olá, Gabriele. Gabriele Muchinski, hoje ela tá mandando pra gente mensagem. Fazia tempo que tava meio que à toa, né, Gabriele? Boa noite pra você, viu? Tava meio quieto esses dias aí, né? É, queria ouvir Herança da Ana Castela pra minha prima Luana Muchinski, e que amanhã estará aniversariando. Então, um abraço pra Luana de Niver amanhã. Abração pra ela e boa noite. Ana Rita, tudo bem, Ana? Querendo curtir uma do Christian Ralph, né? Daqui a pouquinho vai rolar pra você, beleza? Quem mais? A Mari, Marilei Hartmann por aqui também. São ouvintes sempre abrilhantando a grande audiência da Ipiranga FM. Você pode também participar aí, tá bom? Você curte os clássicos, as mais antiguinhas, ok? Pode mandar sua indicação. Se você prefere as mais novinhas, né? As músicas da atualidade, os famosos clássicos do amanhã. Da mesma maneira, pode participar e indicar a sua também. Sintonia total é pra mim, é pra você, é pra todo mundo curtir, todo mundo ouvir e participar também. Programa bem eclético pra rolar aquilo que você quer ouvir, tá bom? 7h27, boa noite.
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0: É isso aí, manda sua mensagem, confirme sua audiência aqui na programação. Agora são 19h27.
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1: Tudo bem, você tá curtindo aí a boa música, né? Rolou aqui as Mineirinhas, só quero te dizer. Essa das antigas também, que curte, né? Os clássicos da música sertaneja, matou saudade com mais uma aí, né? A gente tá sempre destampando o baú, seja no sertanejo, nos flashbacks, as internacionais, anos 80 e anos 90, também sempre tem alguma coisa rolando por aqui na programação Ipiranga FM, tá bom? Tá a fim de recordar também a frase recordar é viver, que... é sempre muito atual, né? Porque é uma grande verdade. Tá valendo, né? Então, se você tá afim de recordar também, manda pra gente aí, tá bom? Alguma música top do passado ou as do presente, as mais novinhas. Fique à vontade pra participar e indicar a sua também, tá joia? Alô, Elson, amigo Elson aí na Colônia Francesa, tá ligadaço? O Elson que tava tramado no tempero das carnes, né? Pro churrasco da festa que aconteceu na última segunda-feira. Feriado da Padroeira do Brasil aqui em Palmeira, na Colônia Francesa. E o Elson era um dos que estava lá presente, né? Participando no preparo, temperando as carnes, né, para o churrasco, que estava, diga-se de passagem, né, um espetáculo. Estava tudo muito bom, né? Um abraço forte para a galera da Colônia Francesa. Amigo Elson. Dona Vera, seu Dirceu aí de Rio de Areia, ligados também com a gente. Um abraço, viu?
2: Boa noite, Denilson. Estamos na escuta com o Dirceu aí,
1: que
2: viu,
1: Denilson?
2: Se for possível, toque com Gilberto, Gilmar e Jesus. Feliz para todo mundo que está na escuta. Boa noite.

0: pra a Liane, não é Laine, é Liane. Se puder, toca pra nós do Skank Sutilmente, tá bom? Onde tudo começou. É aniversário de casamento nosso hoje, tá? Uau, que legal, Hélio. Parabéns, hein? Casal 100%, né? Obrigado pela audiência de vocês aí. E parabéns, viu? Deixa eu pausar a música aqui pra rodar os parabéns pra vocês aí, que vocês merecem, viu? Tudo de bom.
1: Parabéns, parabéns, parabéns pra você.
0: Felicidades e tudo de melhor pra vida de vocês durante toda a caminhada nessa vida terrena aí, tá bom? Felicidade sempre, grande Hélio e Dona Liane. Que Deus abençoe grandemente a vida de vocês sempre, tá bom?
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0: Agora sim, uma pausa aqui para o intervalo comercial rapidinho. Já voltamos na sequência com mais uma sequência na gauchesca, hein? Para quem curte, para quem gosta... Sai daí não, que tem mais musicão já já.
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0: Saímos ao som do Alphaville. As antigas também. Dance With Me, 1986, hein?

0: legal esse embalo do Alphaville, né? Dance With Me. A música explora a tensão entre o desejo de escapar da solidão e a busca por conexão verdadeira. Apesar da melodia um pouco romântica e sonhadora, a letra revela um fundo melancólico, especialmente no refrão da música, quando diz, já traduzido, né? Você quer dançar comigo em uma dessas noites solitárias? O vocalista da banda aí já explicou em uma fala dele que a música nasceu como uma balada triste e mesmo em versões mais animadas mantém esse tom de saudade e vazio. A dança, nesse contexto, é tanto um convite à intimidade quanto uma tentativa de preencher o vazio das noites solitárias. Tá aí, a música Dance With Me, de Alphaville, sucessão de 1986 aqui na programação.
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0: Uma ótima quinta-feira para você, bem-vindo sempre aqui à nossa programação.
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7: Opa, 7h50 da noite na Cidade Clima do Brasil. E aí, como é que você tá? Tudo bem? Boa noite, abraço, ótima quinta-feira. Você que sintoniza 91.7 e acompanha aqui o Sintonia Total, né? Programa é feito pra você, por você, com você, fica muito melhor. Então, bora lá, manda sua mensagem pra gente, conta aí de onde você sintoniza aí a programação, tá? Onde você sintoniza 91.7 e curte a nossa programação, tá bom?
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7: Cadê o Rick Renner pra cantar pra nós aqui? Ó, eu vou trazer uma agora e depois, quem sabe, mais uma do Rick Renner. Por quê? Agora é uma música em homenagem à indicação da Leoni, Olibra Tosca e do Faxinal, também o Donizete e a Gabriele. Em homenagem a Luana, que amanhã estará aniversariando. Então, a indicação da música do Rick Renner, Filha, é de todo esse pessoal aí, tá bom? Que te adora, tá bom, Luana? Ah, então a tia Leoni, né? O tio Donizete e a prima Gabriele, tá bom? Deus abençoe grandemente você. Felicidades aí, tudo de bom, tá? Rick Renner, Filha. E a outra que depois eu vou trazer aqui na programação. Não agora nessa sequência, depois mais, né? É 10, é 100, é 1000. Música lindona também, tá? Pra vocês curtirem na sequência.
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10: E sim,

0: curtiu aí sutilmente, Skank, quando eu estiver triste, sutilmente, me abraça. Música boa assim, né? É tudo que precisamos, né? Tudo que precisamos quando não estamos bem, aquele abraço, aquele afago, né? Aquele ombro amigo. E às vezes, né? Não se sabe, mas às vezes é o que precisa para dar aquele ânimo, né? Daquela amparada, né? Aquela equilibrada no emocional, né? Enfim, né? É isso aí. São 8 horas na Cidade Clima do Brasil. Boa noite pra você.
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0: Quem é que tá aqui comigo na melhor sintonia? Quem é que tá em sintonia total comigo? A Joanita. Oi, Joanita. Você tá bem? Abraço. O Rosvaldir. Alô, Rosvaldir. Abraços também. Não quero, quero, né? Ligadaço aqui. Obrigadão, hein? Quem mais? Quem mais? Oi, Ednilson, tudo bem? Boa noite. É o Ronald e família aqui na escuta, viu? Grande abraço. Ô, meu amigo, que bom que você tá por aqui, hein? Abraço caloroso, fraterno e carinhoso a vocês aí, viu? Obrigado pela audiência. Família muito querida aí. Um abração forte, viu? Deus abençoe grandemente. Senhor Ronald. Quem mais? Quem mais tá por aqui? O Chué. Ednilson, tamo aqui, hein? No Mineiro hoje, saboreando um fígado frito com batatinha, tá bom? Tomando uma gelada, bem no tipo, bem no capricho, bem bem tranquilo aqui, tá bom? Toca pra nós o trote do alazão aí, tá joia? Abraços, valeu! Mais uma então com os Monarcas daqui a pouco, né? Rolou o sistema antigo agora há pouco, então já tem mais um modão aí, o trote do alazão. Quem curte demais essa aí também... É o seu João aqui do Benfica, né, seu João? Abraços, boa noite. O Leonardo Cesanosco, Léo, aqui no Regina Vitória também. Aliás, Jardim Cristine, né? Na escuta por aqui de Nilson. Hoje quero homenagear a minha sobrinha Jaqueline Riffert. Ela estará aniversariando amanhã, tá bom? Um abraço muito especial para ela. Felicidade, tudo de melhor para sua vida, já que amanhã estará aniversariando. Então, será que ela ouve a gente lá, Leonardo, hein? Abração para você aí também, para dona Jocilene, né? Jocilene, abraços. Obrigado, viu? Deus abençoe. 8:02, boa noite.
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0: Muito bem, são 8h06 agora na Cidade e Clima do Brasil. Deixa eu aproveitar aqui a ocasião, nós acabamos de registrar a participação e mandar o nosso carinhoso abraço também ao querido Ronald, né? O Ronald e toda a sua família na sintonia. O Ronald que é o diretor, né? Que é o diretor do Colégio Estadual do Campo aí de Pinheiral de Baixo, né? Além de ser um grande profissional, né? É também um grande... uma grande pessoa aí, né? Gente boa esse rapaz e toda a sua família, aliás, né? Esposa, filhos aí também, muito queridos. E aproveita a ocasião, então, já que mandei abraço pra ele agora há pouco, que registrou participação aqui, né, Ronald? Abraço, viu, mais uma vez. Deixa eu atender aqui a nossa querida Roseli Costa Gonçalves, aí do Cercado. Edinilson, eu tô passando aqui pra mandar um abraço carinhoso, viu? Os parabéns a todos os professores. Aos mestres, o meu carinho, respeito e muito amor, viu? Por favor, toca a música Rebuild in Me, do Jimmy Cliff, tá bom? Abraços, gratidão a todos e uma abençoada noite pra você, tá bom? Obrigado, Roseli. A música em si não tem muito a ver pra homenagem aos professores, né? Mas ela tá somente aproveitando a ocasião pra demonstrar o carinho que ela tem para com todos os... profissionais, né, da educação, enfim, especialmente os professores, em que hoje celebram e comemoramos juntos o dia, né, de cada um de vocês, mestres. E a grande verdade é que não há nenhuma profissão na vida, tá, que antes não tenha passado pela instrução de um professor, pelo olhar carinhoso, né, e amoroso, né, por aquilo que faz, por toda a dedicação, carinho, por todo querer transformar, né? Querer educar, enfim, passar o que há de melhor, né? Em termos de valores também, né? Os professores têm um papel importantíssimo e fundamental na formação intelectual, especialmente de todos nós, né? Então não há profissão alguma no mundo, né, que possa se seguir sem antes ter passado pela instrução, pela orientação, pelos conhecimentos transmitidos, né, pelos professores. Então, nosso grande abraço. Obrigado, Roseli, por mandar essa mensagem carinhosa a todos eles, né? Todos vocês que trabalham, enfim, são da área da educação, mas especialmente falando dos professores, em que hoje comemora-se o dia de vocês, né? Grande abraço, viu? Felicidades. que vocês possam continuar com essa garra. E não é fácil, viu? Não é fácil, né? Cada vez um pouco mais difícil, considerando aí a... os tempos atuais, né? Mas, com a graça de Deus, vocês vão conseguindo, né? Vão conseguindo levar e transmitindo o melhor para todos os alunos, né? Especialmente os nossos filhos, que hoje, né, estão aí na sala de aula, enfim, contando com a orientação, o olhar carinhoso, como a gente já mencionou aqui, o amor, a dedicação pela profissão de vocês, tá? Um grande abraço. Ah, você é a professora, Roseli. Ah, então é você. O nosso carinho especial também, tá? Ela fala assim, ó, eu não estou mais, né, lecionando, enfim. Mas eu já me aposentei fazem 7 anos. Foram 32 em sala de aula, tá bom, Ednilson? Com a educação infantil e ensino fundamental. Então um abraço pra você, tá bom, Roseli Costa Gonçalves. Transmito meu carinho. Acho que não vai estar ouvindo agora, mas a minha esposa Karina, que trabalha também, é professora ali no CMEI Recanto dos Pequeninos, né? E a todas as colegas, né, que trabalham junto com ela também, nosso carinho especial aí, né? Hoje um dia muito importante, muito especial realmente pra vocês, né, e pra todos nós que passamos pela sala de aula, enfim, contamos com um olhar carinhoso, a atenção, o amor, a dedicação de vocês. Agora são 8h11, boa noite pra você. Deixa eu voltar aqui no começo a música, né, senão a Roseli... A Roseli fica chateadinha comigo, né? Alô, Roseli, abraços, viu? Deus abençoe grandemente.

0: Rick Renner, na sua noite tá aí, é 10, é 100 e é 1000.
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0: Agora eu vou atender aqui a nossa ouvinte que pediu Zezé de Camargo e Luciano. A música Espelho de Recordações. Um abraço aqui pra Sônia. Alô, Sônia, que bom que você tá com a gente aí, viu? Boa noite, Ednilson. Queria ouvir hoje Zezé de Camargo e Luciano. Espelho de Recordações, aqui no Papyrus, hein? Sempre ligadinho aí. Chuva, Limuchinski? Por aí? Faxinalzão, é? Mas olha só, um peixinho frito em plena quinta-feira, rapaz. Aí sim, tá show, hein? Abraço forte pra você. Você merece, viu? É, Ednilson, toca pra nós Olhos Verdes, do Amado Batista, tá bom? Sempre na sintonia por aqui, um grande abraço. É Marilda, Marilda Padilha. Oi, Marilda, boa noite. Bora curtir então, Zezé e Luciano por aqui. Agora são 8h21.

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1: Zezé de Camargo e Luciano, Espelho de Recordações. Eu curti, hein? Música bonita. Não tinha ouvido essa aqui ainda. Não mesmo, sério.
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1: Olha, Sônia, brigadão, viu?
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1: Um abraço forte pra você.
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0: Amado Batista, Olhos Verdes, a indicação da Marilda, lá do... da Colônia Maciel, né, Marilda?
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0: Antes da próxima música, para fechar mais um bloco aqui do nosso programa, tem um abraço aqui para o Wilson. Fala, Wilson, como é que você tá, rapaz? Edenilson, essa aí é do fundo do baú, hein? Se der tempo aí, coloca pra gente curtir, tá bom? Abraços. É, Laranja Lima, a música é na voz da Sônia Mara. Eu acredito que a composição seja do Padre Zezinho, né? Mas quem canta é a Sônia Mara. Tá joia? Vamos curtir essa aí então pra gente fechar aqui mais uma sequenciona aí, tá bom? Vamos lá, quem tá com a gente aqui? Seu Altivir Turginski de Campo Largo, Turginski, né? Abraços. Novamente com um abração forte aí a Jaqueline Riffer, que amanhã estará aniversariando. Ela mora na Vila Rosa, segundo nosso querido Leonardo Cisanoski, né? A sua sobrinha Jaque, que amanhã estará aniversariando. Abraços mais uma vez. E mais, amigo Manequinho Atleta aí da Lapa, Porteiras na Lapa. A música de Ednilson, acho que é Professor, Professorinha, é sertaneja, talvez se você acha aí, tá bom? Sei não, viu, manequinho, vou dar uma campeada aqui, tá bom? Não sei se eu acho, tá bom? Abraço, mas vou procurar, tá bom? Deixa comigo, brigadão. Quem mais aqui? Acho que por enquanto é essas, né? Vamos aqui mais músicas, mais uma pra gente fechar esse bloco. Alô, Eunice, fala comigo então. Boa noite pra você.
2: 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Quero uma música com Mano Lima, Barquinha.
0: Tá joia? Abraços aí. Obrigado pela audiência. O Gaiota, Ednilson por aqui também na sintonia. Quase chorando, amigo. Tem umas modas aí que é de chorar, rapaz. É. Abraço, Gaiota.
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2: Deixamos para após o nosso intervalinho comercial, então, Nelson Gonçalves.
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2: Meus tempos de criança. Vai pro não... Manequinho na Lapa. Alô, Manequinho. Aí tem outra versão que é com o... Que é com o Miltinho Rodrigues também. Eu acho que é a mesma música. Eu não tô lembrando dessa aí. Acho que eu nunca ouvi. É, não tô lembrando não, viu? A com o Miltinho é essa aqui. Muda um pouco aí a roupagem da música, né? Mas é a mesma música.

0: Você curtiu então as Galvão, né, com a Xalana? Agora são 8h41.
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0: Ouviu também o Miltinho Rodrigues cantando pra gente.

0: Meus Tempos de Criança, na indicação lá do Manequinho, na Lapa, Porteiras na Lapa, né, Manequinho? Abraço. Agora são 8h42, daqui a pouquinho voltamos aqui para fechar nosso Sintonia Total de hoje.
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0: meu
1: fã. A indicação dessa foi do seu Augustinho Rogênio Wisniewski aí de Pinheiral dos Malucelli, né? Pra fechar aqui, o abraço carinhoso ao senhor Altivir de Campo Largo, ao Zezinho, dona Célia também, a Bianca aí no Regina, aí no. Aí no, no na Belige Alves, no centro, né? Fala, Zé.
2: Oi, Edmilson. Quando que é importante é realmente ter o gosto musical. Adorei esse Nelson Gonçalves. Parabéns aí para o teu ouvinte. Semana que vem eu vou pedir. Abraço, boa semana, boa noite.
1: Então beleza, valeu. Abraço, Zezinho. Muito bom aí, viu?
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1: Rolou ali com o Miltinho Rodrigues, né? Mas tem também a versão do Nelson Gonçalves. Então a música Meus Tempos de Criança. Agora são 8h54, já no finalzinho aqui do nosso programa. Ficou alguém que eu não atendi hoje? Será? Não sei, acho que não, né? Abraço pra galera toda aí, tá bom? Amanhã, 7h15 da manhã, por aí, estamos aqui com o programa Canal Aberto. Novamente, 6h30 da tarde, com o programa Sintonia Total, ok? Abraços, fiquem com Deus e curtam aí mais um pedacinho dessa aqui que é top demais, hein? Grupo Carqueja. Valeu, gente, abraços. Bom finalzinho dessa quinta e uma sexta-feira de primeira pra todos. Até

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1: 8:57.
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11: Olá, boa noite.
12: Boa noite para você que nos acompanha em todo o país.
11: Quinta-feira, 15 de outubro de 2026.
12: Vamos aos destaques do dia.
11: Combate aos incêndios na Amazônia.
12: Reforço de pessoal e investigação criminal são algumas das iniciativas para conter o fogo na região. Graziele Bezerra.
13: O Ministério da Justiça vai enviar ao Amazonas bombeiros e viaturas para reforçar a equipe da Força Nacional de Segurança Pública que trabalha no enfrentamento aos incêndios florestais no estado.
11: Conectividade em rodovias federais e estaduais.
12: Lançada política para reduzir áreas sem cobertura de celular. Luana Karen.
14: Para viabilizar a ampliação da conectividade nas estradas, está o compartilhamento de sinal entre as operadoras.
11: Hoje é dia do professor.
12: Brasil tem mais de 2 milhões e 400 mil docentes na educação básica.
11: E o que é ser professor no país? Ouvimos docentes e alunos que destacam a importância da profissão.
1: Quero desejar um feliz dia dos professores a todos os mestres que nos ensinam e nos inspiram todos os dias. Parabéns pelo seu dia!
12: Na apresentação da Voz do Brasil, Luciano Seixas e Mariana Jungmann.
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12: A segurança nas rodovias é um dos pontos da Política Nacional de Conectividade em Rodovias, lançada hoje.
11: O projeto prevê dobrar a cobertura de telefonia móvel nas estradas federais.
12: A iniciativa busca reduzir áreas sem sinal, aumentando a segurança dos motoristas.
15: Lançada na sede da Bolsa de Valores em São Paulo, a Política Nacional de Conectividade em Rodovias. A medida prevê a conexão de internet em toda a extensão das BR-101, 116, 135, 163, 242 e 364. De acordo com o ministro das Comunicações, Frederico Filho, entre as ações para viabilizar a ampliação da conectividade nas estradas, está o compartilhamento de sinal entre as operadoras.
16: As operadoras vão abrir o sinal entre si, onde uma operadora ao longo da rodovia, não necessariamente a própria operadora vai ter a cobertura completa, tá? Então isso já vai ter um acordo entre as operadoras, que representa 13 mil quilômetros essa iniciativa.
15: O ministro dos Transportes, Jorge Santoro, acredita que com a conectividade será possível reforçar a prevenção de acidentes, melhorar a logística e aumentar a segurança das cargas que transitam nas rodovias do país.
17: E isso vai gerar um mecanismo de segurança pública muito eficiente para a gente poder avançar no controle das nossas cargas pelo país.
15: Com conectividade, motoristas e passageiros também terão melhores condições de pedir ajuda em emergências, comunicar acidentes e acionar serviços de socorro, como o SAMU e os bombeiros, além de facilitar a comunicação durante os deslocamentos. Reportagem Luana Karen.
11: O governo federal, em ação conjunta com vários órgãos, atua para combater os incêndios florestais no estado do Amazonas.
12: O Ministério da Justiça e Segurança Pública vai enviar até a semana que vem bombeiros da Força Nacional para reforçar a operação por conta dos efeitos do El Niño.
11: A Polícia Federal abriu investigação para apurar possível ação humana na origem dos incêndios.
18: Até 21 de outubro, o Ministério da Justiça e Segurança Pública vai enviar ao Amazonas 29 bombeiros e 9 viaturas para reforçar a equipe da Força Nacional de Segurança Pública que trabalha no enfrentamento aos incêndios florestais no estado. Com mais este apoio, chega a 160 o número de profissionais.